0: Carta do Jones do topete, escanteio. Na cobrança, o Jones.
1: Tá de novo, Elbio? Cadê o Elbio? Porra!
2: Lateral para a equipe do Jaguaras. Tocou por ali, começou com o Márcio Horst tocou no Jones. Jones carrega a bola. Faltando 4 para terminar a primeira etapa. Tem jogo pela frente ainda que não acaba mais. Ali tirou a distância dele, o Bizuti por ali, já saiu por ali o Jones. Calma, eles calma a jogada, né, Nurides? E aceleram quando querem.
0: Isso, eles calma, entende, né, Marcelo? São acostumados a jogar esse jogo, né? Ele não deu a falta agora, Marcelo.
2: É, era falta, mas tudo certo. Na bola do Vini, saiu jogando a equipe do Resenha. O Vini Siqueira olhou, levantou a cabeça, puxa pra cá, puxa pra lá. Marca muito bem, o Jones olha ali, tocou no Elbio. O Elbio dá um... Hoje não tá no dia dele, o goleiro Elbio, né, Norides?
0: Não tá no dia dele, Marcelo. Parece que tá meio com baque pesado, como se diz, né, Marcelo?
2: Olha ali a bola, escapou do Leotério, mas marcou a falta, a arbitragem ali em cima do Léo Gramin.
0: A quarta, hein, Marcelo?
2: Quarta falta, aí não tem. Vem chumbo grosso para a equipe do Resenha na bola por ali. 3 monstros ali na bola. Na barreira, ajeitou a barreira o Elbio. Vai na cobrança, tá Léo Graminho na bola por ali. Tem do lado dele o jogador por ali, que é o Márcio Horst. Vai ser autorizado na cobrança. Autorizado, vem por ali o jogador, o Léo Graminho. Já tocou de lado, deu um bico lá, deu no travessão e saiu. Se safa a equipe do Resenha.
0: Se safa, jogada ensaiada, né? O Graminho deu no Márcio, na entrada da área, ele deu um bico, né, Marcelo? Dá no travessão e vai pra fora, vem o Resenha.
2: Já passou por ali o Vini, o Pizzuti foi, perdeu a bola, o jogador reclama, o Jones vai lateral para a equipe do Resenha. Já na cobrança por ali, tocou no Magno, o Magno deixou, tocou mal a bola foi pro lateral para a equipe do Jaguaras, faltando 2 para terminar a primeira etapa.
0: Marcelo,
2: oi.
0: Uma coisa que eu notei, nenhuma equipe trocou nenhum jogador, né?
2: É, e fica embaçado se trocar, né?
0: Sim, sim.
2: Escanteio para a equipe do Resenha Esportiva. Na bola por ali, vai chegando o jogador. É escanteio para o Resenha.
0: Escanteio para o Resenha. Era falta para o Resenha, ele não deu, né?
2: É,

0: deixa sair o goleiro Elber, vai na bola topete lateral para a equipe do Resenha. 3 para o Resenha, 2 para o Jaguares, faltando 1 com 54. Vem na bola topete, jogou no Pizzuti, Pizzuti voltou no topete, topete levanta a cabeça por ali. Não tem, não deixa apertar, topete, não deixa apertar, topete. Tira por ali, sai jogando lateral para a equipe do Resenha. Tá deixando apertar, não pode demorar, né, Nuritz?
1: Não pode demorar com esse jogador, não tem como demorar, né, Marcelinho?
0: Olha o topete na cara do gol! Tira lá, faz o gol, topete, isso não pode errar, meu!
1: Jogadaça do topete, bateu na saída do alemão, ela triscou a trave, né, Marcelo?
0: E saiu pela linha de fundo. Toca, topete, tocou no Vini, Vini levantou a cabeça, dele do lado lá, o Mário jogou aqui no jogador topete. Vamos, topete! Não pode...
1: Amarelo pro topete.

0: Acabou tirando o tênis aqui do Jones aqui, Marcelo.
1: Castelo aqui para conversar conosco. Sim, vamos reclamar. Vamos reclamar.
2: Faltando um minutinho, cravado. Cravado!
0: É a quinta falta, tá, Marcelo?
2: É a quinta falta a favor da equipe do Jaguaras. Autorizado por ali, o jogador já cobrou, está cobrando Léo Graminha leva a intensidade da quadra, tira, tira, marca. Ah, passou por baixo do pé do João Lúcio. Lateral pro Resenha, Norito.
0: Lateral, jogador bom também erra, né, Marcelo? Ele ficou olhando, a bola passou por baixo do pé dele, né? Já cobrado.

0: Vem na bola o jogador Jones ali, faltando 30 segundos para ir na marcação. O Topete também em cima dele. Olha o gol! Gol do Jaguaras! Gol! 3 para o Jaguaras, 3 para o Resenha!
1: Jogada individual do Jones, né? Pra cima do Topete. Ele levou pra direita e bateu forte no canto, sem chance pro Elbio. Tudo igual, Marcelo, faltando 32 segundos.
0: Tudo igual aqui no Arebrum, jogão de bola. Faltando 30 segundos, Pizzuti na bola. Vem o Pizzuti na bola, tocou pro Topete. Topete carrega a bola, tem por ali, bem colocado. O jogador Max lançou pra ninguém. Já saiu jogando o alemão por ali, achou bem colocado o jogador. O Jones por ali na marcação, tocou, achou por ali o Leotério. O Leotério bateu em cima nas pernas do jogador. A bola volta por ali para o maior jogador. O Léo Graminha leva para o lado por ali. Casqueou a lateral para a equipe do Jaguaras, Lourides.
1: Isso aí, Léo Graminha na bola aqui, jogada individual dele. Estou em cima do Magnus, já cobrado.
0: Faltando 8 segundos, né?
1: 8 segundos.

0: Termina a primeira etapa, vai contigo aí, Dorides.
1: Vamos pegar o Pizzuti aqui, autor de dois gols. Pizzuti, começaram bem no jogo, fizeram dois gols, acabaram tomando agora um empate. O que é que tem que fazer na segunda etapa para sair daqui com o título? Tá na Rádio Blau, no ZZ Esportiva.
2: Boa noite a todos. Cara, ó, grande jogo de futsal, com jogadores de qualidade de ambos os lados. O que que acontece? É o detalhe que vai fazer a diferença pro time sair vencedor. Conseguimos abrir 3-1. No vestiário o cara fala, o individual deles é o Jones. Aí eu fiz cobertura, não podemos escancarar o meio da quadra. Fizeram gol, méritos pra ele também, mas eu acho que é corrigir esses erros, não cometer mais, que o time tá criando lá e não perder tantas chances lá na frente, que nós vamos sair com o título.
1: Aí, boa sorte. Valeu, valeu. Isso aí, então, Pizzuti, Marcelinho, ó. Pegar alguém do Jaguaras aqui.
0: Ô,
3: tá aqui, ô, fica pegando o bagulho.
0: Oi, voltei. Chega lá, Norito. Chega lá no pessoal do Jaguaras.
1: Eles estão em reunião aqui, Paulinho. Pediram para esperar um pouquinho, ó.
3: Fala com ele.
1: Marcelo!
4: Bom, enquanto eu tô sem volume aqui. Alô. Alô. Tô ligado? Tá me ouvindo, Paulinho? Tá me ouvindo? Beleza, tô aqui com o vice-prefeito Paulo Roberto Alcastel, Paulinho. Casa cheia, uma rodada sensacional. Para a final, para ficar na história, Paulinho. Microfone da 97, boa noite.
5: Uma grande final, Paulo Moisés. Grandes jogos, né? Na noite de hoje. A gente tá vendo um grande jogo aqui, né? Na categoria veterano. Já teve o jogo do Resenha e da equipe de Panambi. E tem próximos dois jogos que vão abrilhantar muito o espetáculo. Feliz, né? Com ver esse ginásio totalmente lotado, né, Paulo Moisés? Cada vez a gente está percebendo que o nosso ginásio ele é grande e está ficando pequeno. Então, feliz com todo esse público, essa grande festa que está acontecendo na noite de hoje, né? Parabéns a todas as equipes que participaram do campeonato.

0: equipes que vão fazer a final no dia de hoje. As torcidas, coisa linda, é isso que move o futebol, né, Paulo Moisés? Arquibancadas, local de torcida, ginásio enfeitado, é esse o espírito, é isso que o esporte nos proporciona, coisa linda e que podemos fazer uma grande final hoje, será com chave de ouro mais um campeonato. A gente fica feliz como administração de proporcionar tudo isso, né, para a nossa comunidade. Então, a gente deseja sorte, pede às equipes, todo mundo sabe jogar, as equipes são muito competitivas, só pode vencer um. Os outros vão ficar pelo caminho, vão ser vice, já ficaram alguns. Mas quem está de parabéns é todas as equipes e principalmente o Sport de Santa Bárbara, que vem habilitando muito nossa cidade.
1: Verdade, Paulo. É uma baita final e promete. Nós temos a receita do segundo jogo, tem mais dois pela frente. Bom, te pergunto, o público é fantástico nessa noite, né?
0: É o que eu falei, Paulo, mas é
1: impressionante.
0: Eu não sei se eu vi tanta gente assim no ginásio municipal como hoje à noite. Já teve público, né? A gente não sabe medir, mas acho que passa de 1000 pessoas aqui no ginásio.
1: Nossa.
0: Então a gente está muito feliz com tudo isso. A nossa comunidade merece, o esporte de Santa Bárbara merece. E a gente, como eu repito, fico feliz como a nossa administração poder proporcionar tudo isso para nossa comunidade.
1: Muito obrigado, Paulinho. Boa jornada para ti. Obrigado por estar conosco aqui na 97, né?
0: Eu que agradeço, Paulo, mas estamos sempre à disposição. Bom trabalho para você e toda a equipe.
1: Valeu. Marcelo, volto contigo. Marcelinho, volto contigo. Tá competitivo a vida. 3-3, Malaga, hein?
2: É, isso aí, Paulinho. É jogaço, né, Paulinho? É no detalhe. Quem vai errar menos vai sair campeão daqui. Mas tá bem servido nas mãos de quem vem, né, Paulo? Tá bem servido. Um grande jogo. Só craque, só tem a ganhar com isso aí, porque quem tá em casa acompanhando a Blau e o Resenha é quem tá no ginásio, né, Paulo?
1: Jogo parelho, né, Marcelo? Jogo parelho mesmo, eu concordo contigo. Só quem ganha é quem tá assistindo, quem tá no YouTube da 97, quem tá no Facebook e quem tá aqui no ginásio, né? Olha lá! Agora vai! Ah!
2: Mas que... Quase fechou sozinho o jogador Marcos, bateu pra fora na bola, o alemão louco tocou por ali pro jogador Léo Graminho carrega por ali, tem na pinta dele o jogador o Vini Siqueira, cerca bem colocado por ali. Entrou um mimo na equipe do Resenha. Já tocou no Lautério. Lautério levanta a cabeça, deixando o Márcio Rose. Márcio Rose, opa! Ela passou por cima do Jones. Pequenino, Jones, mais craque de futebol. Lateral para a equipe do Resenha Esportiva. Tem na bola Pizzuti. Tocou no Vini. Vini Siqueira levanta a cabeça. Já deu por ali no Maurício. Maurício vai. Passou, é falta! Derrubado o jogador Maurício da equipe do Resenha Esportiva. Falta para a equipe do Resenha, Norides.
3: Falta perigosa cometida pelo Márcio agora. O Maurício já tinha driblado ele, o Márcio já tinha ido, foi derrubado. Falta para o Resenha da cobrança Pizzuti. Marcelo?
2: Oi.
3: A entrada do Maurício dá mais volume de jogo para a equipe do Resenha, né?
2: É isso aí, eu tenho agora aqui do meu lado o Paulo Roberto Dal Castel para fazer os comentários comigo aqui. Paulinho, boa noite, grande jogo, né, Paulo Moisés? Paulo Dal Castel?
0: Boa noite, Marcelo, boa noite aos ouvintes da Blau Nunes. Espetáculo, né? Jogadores dando show. Alta qualidade, alto nível para campeonato de veterano. Tá de parabéns às equipes e parabéns à comunidade de Santa Bárbara que veio prestigiar um grande espetáculo, prestigiar os atletas na noite de hoje. Então, jogão indefinido, porque as equipes são muito parelhas, né? Então, qualquer lance, qualquer detalhe pode definir o jogo.
2: É isso aí. Falta da equipe do Resenha em cima da equipe do Jaguaras. Agora zero as faltas. Faltando 18 para terminar a segunda etapa. 3 pro Resenha, 3 também pro Jaguaras. Já saiu jogando por ali com o Léo Graminha na marcação dele. Por ali tá o Maurício. Maurício chega, toma a distância dele, bateu no pau. A bola pela linha de fundo.
3: Na trave, né, Marcelo? Chute forte do Márcio. Ela pegou na trave. Quase o gol do Jaguaras.
2: Na bola, o jogador Pizzuti por ali já tocou forte, a bola passou. É lateral para a equipe do Jaguaras. Mas todo mundo erra um pouco, né, Norris? Eles não são perfeitos, né?
3: É verdade, todo mundo erra, né, Marcelo?
2: Mas é um grande jogo. Aqui, quem está assistindo aqui no Mário Bruns, olha o Elbio! Brilha a estrela do goleiraço, Elbio! Foi no canto buscar um bico do jogador, o Léo Graminha. Escanteio para a equipe do Jaguaras por ali, tá? Na bola, o jogador, o Jones, por ali, sacou. Pro Léo Graminha trabalha a bola, tem mais atrás. Foi pra cima do jogador do Maurício, bateu! É escanteio.
3: Bateu prensado ali com o Maurício, escanteio agora. O Jaguaras voltou um pouco melhor, Marcelo.
2: Tem uma pressão, né, Dal Castel? Pressão de jogo do Jaguaras, mas bem postada aqui pro DVD, né?
0: jogo equilibrado, né? Marcelo, as equipes se alternam na pressão. Eu vejo que o Maurício entrou na equipe do Resenha. Acho que deu um pouco mais de volume do jogo. Mas é jogadores, olha como movimenta esse jogador, que é o Jones, o Pizzuti, aqui dois craques, né? Dois jogadores que jogaram muita bola, né? O Márcio, o Léo Graminho, o Vini, o Magnus. É um espetáculo. Qualquer uma das equipes que poderia jogar a principal, com certeza.
2: É verdade. Bem jogado por ali. Tá na bola o Léo Graminha. Levanta a cabeça, tocou por ali. Corta o Pizzuti, bem colocado. A bola que seria do jogador Jones. Lateral para a equipe do Jaguaras. Tá na bola o jogador Jones. Para ali, pé de distância para o Pizzuti. Olhou para a arbitragem, já mandou cobrar a arbitragem. Tá tudo certo com o jogador. Com o Pizzuti, tá na bola por ali. O jogador Jones levanta a cabeça, depois bateu forte. A bola sobra para o jogador Vini. Vini tira do Márcio. Mas ali é muita recuperação. O jogador Márcio Rojo ali. A bola fica com o goleiro. O goleiro largou para o Jones. Jones vai para cima da marcação. Tocou no Léo Graminha, já fez o balanço. Olha ali, ficou na cara do gol. Pode marcar. Tira o Lautério por ali. Vem o Elbio. Vamos, Elbio! Vamos, goleiro Elbio!
0: Escapou essa bola dele, que não é de praxe, né? Quase ocasionou um problema ali no gol.
2: Olha o Maurício, bate forte a bola lá pela linha de fundo, ó. Já saiu jogando por ali com o jogador, que é o Léo Graminha. Léo Graminha tocou no Jones, Jones carrega a bola. Jogão no Mário Bruns. Vem na cerca, ele por ali, o Maurício corta por ali o jogador Magnus. A bola fica no Pizzuti, Pizzuti jogou no Maurício. Maurício levanta a cabeça. Tocou errado por ali. Não pode errar, né, Noritz?
3: Não pode errar, né, Marcelo? Ele tinha opção do chute, ele preferiu o passe, mas o Pizzuti não entendeu, não foi na jogada. Veio o Jaguaras com o Jones.
2: Já tomou por ali o jogador Magnus, bateu sem direção, foi para a linha de fundo, já saiu jogando rápido com o jogador Jones por ali, jogo descarrega a bola, pede para a equipe sair, vai para cima da marcação, passou pelo Pizzuti ali, pode bater, tira, bom jogador esse jogador Jones, que loucura, olha o Léo Graminha, parou, não pode parar.
3: A marcação parou, né, Marcelo?
0: Marcação ficou olhando, o Léo bateu forte na travessão, o Léo tirou com o olho.
3: Tirou com o olho, Paulinho, isso aí. Falta agora aqui, Paulinho, ó.

0: É isso aí, falta para a equipe do Resenha Esportiva. Já deixou no pisute, pisute por ali, carrega, entrou o topete. Não, vai entrar o topete, não entrou ainda.
1: Passou à esquerda, né, Marcelo? Chute forte do Vini e ela passou lambendo a trave do alemão, né?
0: Tira de qualquer maneira, Márcio Hurst. Paulo, mas é um jogão, os caras da mesma idade, quase todos, e todos jogaram muita bola no passado, né? E continuam jogando, né? Em grande fase, né, Boninho?
2: Alguns minutos de futebol em quadra, né, Marcelo? Lindo de ver, jogo parelho, jogo equilibrado, deu a bola na trave do Léo lá. E agora o alemão tirou com o olho também no chute do Vini, porque você vai no gol, não chega.
0: Mate de novo o jogador Pizzuti. Tá, uma hora ele acerta o quadrado, né, Douglasel?
2: Ah, de tanto insistir, uma hora não tem o que fazer.
0: Olha o Resenha, vem com o Pizzuti, Pizzuti tocou um pouquinho para trás. Já recuperou por ali, vem o Pizzuti na bola. Para cima do jogador, levou dois, bateu no pé da trava, já saiu por aqui a bola. Lateral para a equipe dos Jaguaras. E todos cansam, né, Douglas? Vai chegando um ponto que a perna vai terminando também o gás, né?
2: Perna tá pesando, né? Faltando 12 minutos para acabar, a perna pesa. Veterano, jogo muito corrido, muito movimentado. As equipes não estão arriscando mexer muito, né, Balaca? Acho que estão se respeitando, os treinadores estão com medo de mexer, porque qualquer erro pode ser fatal num jogo como esse.
0: É verdade. Onde agora cai, a gente sai, tendo Pizzuti vai para a arbitragem. E o Tom Souza na arbitragem do lado da Ucheta. Casa cheia, né, Del Castel? Coisa linda, né?
2: Casa cheia, poucas vezes o ginásio lotado, sim. Não sei se teve alguma vez também. Eu estou impressionado com o público, a gente fica feliz com tudo isso.
0: Já saiu jogando por ali o jogador, o Jones, tem na marcação, o Magno chega, toma distância. Esse é rápido, esse Jones, olha, não pode deixar botar pro lado, botou pro lado, tá morto. Se botar pro lado, tá morto, né?
1: Falta em cima dele lá, Marcelo.
0: Falta para a equipe do Jaguaras, a bola, baixinho, Jones, bom de bola. Já na cobrança por ali, o Jones está autorizado a cobrar. Chega do lado, tem o Mar, já tocou para ninguém, deu de graça a bola pro Pizzuti. Vem o Pizzuti por ali, tocou no Vini Siqueira, tapa o Pizzuti ali por ali, cercou, protegeu, foi para a linha de fundo. Olha, briga feia. A bola sobra por ali com o Topete. Topete levanta a cabeça, já saiu jogando por lá com o goleiro Elbio. O Elbio toma distância, vem saindo por ali. Tocou, vamos, Elbio! Vamos, Elbio! Já cobrou pro jogador o Márcio Rose. O Márcio Rose vai na cobrança, tocou, levanta a cabeça, tocou no Léo Graminho, bateu forte, a bola foi pra linha de fundo. É tiro de meta pro goleiro Elvio.
1: Chute forte do Léo Graminho, procurava-se o segundo poste de Lautério que não chegou. Elbio, reposição.
0: Elvio na reposição. Pediu tempo aí, equipe do Jaguaras.
1: Viu o tempo? Vamos ver ali, Marcelo.
0: Chega neles ali e vê o que eles vão
1: Vamos
0: falar.
1: ver ali.
3: Vamos dar uma respirada, o joguinho tá bom. Entremos na partida. Respira, respira.
4: Essa bola cruzada, Rosada. Aquela ali deu no limite dele pegar. Mas isso aí, ó. Vamos fazer a mesma coisa, ampliar a quadra para entrar um passe diagonal.
0: É isso aí. E o povo, cada vez eu tô vendo entrar mais gente lá, Augustel.
2: É, completamente lotado o ginásio. Mário Bruno. Jogo, né? Jogão. Certo público, quem tá em casa ainda quer vir, ainda tem lugar. Tá lotado, mas tem lugar. Porque certeza de grandes espetáculos ainda hoje à noite.
0: Paulinho, eu fazia muito tempo que não via uma final veterana como uma final principal, né, pô?
2: É, o nível de. As equipes é nível principal, né? Olha esse jogador, Márcio, Léo Gramin, Jones. Isso. O Márcio não joga porque não quer. Os outros dois jogam estadual ainda. Do outro lado, mesma coisa. Vini, Pizzuti, Magnus, então é lindo de vez.
0: Olha, o Maurício vai pra cima, perdeu, não pode perder. Olha, a bola, o Jones foi pra cima da marcação, deixando o Léo Grambi levou pra direita. Vem da marcação, limpo e preciso na marcação. Ah, o Topete, afobado, não sabe sair, jogou pro lado. Não teve o que fazer, tirou pro lado. A bola volta por ali, pro Léo Graminha, Léo Graminha, olha, levanta a cabeça, tem do lado o Márcio Rui, agora disparou para lá o Jones, puxou, tocou no Márcio Rui tira a marcação do Maurício, o Maurício bateu, a bola fica no Jones, olha, a bola jogou no Léo Graminha, tranquiliza por ali a equipe do Jaguaras, acerca a equipe do Resenha Esportiva, por ali sua marca, tá olhando a equipe do Jaguaras jogar, o sete toma distância, que é o jogador, o Maurício levou o drible, bateu o Jones!
2: Muito rápido o jogador Jones, ele limpou num palmo do chão e deu um chute forte. Segundo pau, se o cara desvia, gol. Se o Lautério tá um pouquinho mais ligado, gol.
0: Lateral para a equipe do Resenha. Deixa a bola, vem Vini na cobrança, saiu o jogador Pizzuti, entrou o Mimo. Já cobrou por ali pro jogador que é o Vini Siqueira. Vini Siqueira balança em cima do Léo Graminho. Tem do lado por ali, achou o Magnus bem colocado por ali, tocou, tomou a frente, já deixou pro Vini, tira a lateral para a equipe do Resenha. Mas é jogo bom, né, Paulinho? É bom de olhar, é bom de olhar, vai e passa ligeiro, né?
2: Passa rápido.

0: resenha, faz o quarto gol. Uma bela jogada, bota no fundo do barbante. 4 para o Resenha, 3 para o Jaguaras. Me conta, Dal Castelo.
1: Cochilou a equipe do Jaguaras. Tomou um gol de bola parada, né? O Vini movimentou inteligentemente por trás do fixo da equipe do Jaguaras. Fez o gol sem goleiro. O alemão também. Acho que podia ter saído nessa bola, ficou meio estático. Jogão 4-3 agora na frente da equipe do Resenha.
0: Na frente da equipe do Resenha, rouba por ali, entrou o Bizzuti bem colocado. A bola fica no Vini, Vini tocou no Magos, tranquiliza por ali, já botou no Magos a bola. Sai dali por ali pra jogar o topete. Olha a bola, vai! Já tocou. Se foi com bola e tudo. Faltando os... Lateral levanta a cabeça, tem do lado por ali, bem colocado. Jogo no Magno, Magno levanta a cabeça, tem bem colocado por ali. Não pode perder essa bola de meio, é perigoso. Olha o contra-ataque da equipe do Jaguaras. Não pode errar, né, Dal Castelo?
1: É, a equipe que errar nesse jogo é fatal, né? Tem que ser perfeito. Jogadores jogam muito, são concentrados. Foi sem querer o lance lá, mas pegou o rosto do Léo Gramin.
0: Errou a arbitragem aqui, errou, foi sem querer, os dois pularam.
2: E ele deu um amarelo.
0: E ainda deu um amarelo. Errou a arbitragem. Quando erra eu falo, quando acerta eu falo também. Mas errou, levantou, se bateram os dois no ar, daí ele... Mas ele gesticula, ele faz aquilo outro, mas é falta, ele não tem o que fazer.

0: Falta para a equipe do Jaguaras. Na bola, Leo Graminho. Tira, tira daí, Resenha Esportiva. A bola autorizada já saiu ali, deixou a bola o Márcio Horst. Márcio encosta. Não, tem que marcar a barreira. Autorizado o Márcio Horst na cobrança por ali. Que demora, cara. Agora autoriza, vem Márcio Horst bater. Do Jaguaras, marca a bola. Pra olha o Vini, quase, quase, que coisa linda. Lateral para a equipe do Jaguaras, corre atrás do prejuízo. Ai, eu vou me sentar um pouco. Vem a equipe da equipe do Jaguaras, topou, passou. Olha na cara do gol, pode marcar, bateu.
1: Errou o jogador Lautério. Bela jogada da equipe do Jaguaras, o jogador Lautério não pode perder um gol desse no final.
0: Escanteio para a equipe do Resenha Esportiva.

Lateral para a equipe do Jaguar, essa cobrança por ali, o jogador Jones. Já tocou, já vem, foi, jogou no Lautério, cerca o jogador. Topete, ajuda. Pega, Elbi, não larga mais. A bola...

0: Vem por ali pro jogador, que é a equipe do Jaguaras, vem Léo Graminho por ali na bola. O Léo Graminho foi pra cima da marcação, jogou. A bola ficou de graça pro Marcos. O Marcos levanta a cabeça, tocou no Vini. Vini Siqueira carrega a bola. Tocou por ali, lateral para a equipe do Resenha.
1: Tá cortando,
0: grande jogo, né, Paulinho? Como eu falei no detalhe, as duas equipes muito parelhas, mas chega agora, nesse momento, Paulinho, a perna pesa 100 quilos cada uma, né, Douglas?
2: É, final do jogo, perna pesa, muita concentração, agora com certeza a equipe do Jaguaras vai ter que ir pra cima, faltando 4 minutos com 46, vai ter que buscar o empate. E a equipe do Resenha, com certeza, vai ficar mais postadinha, né? Não vai arriscar para tentar matar o jogo no contra-ataque. Muitas emoções reservam essa final do jogo aí.
0: É isso aí. Bola a favor da equipe do Resenha, né? Lateral pro Resenha.

0: Um gol lá, do jogador Pizzitti, do meio da quadra, bateu no ângulo, chute forte, 4-2. Agora, deu a vantagem, a equipe do Resenha embaçou para a equipe do perigosos, mas futsal é muito tempo, 4 minutos é muito tempo de jogo ainda pela frente.
1: Tem muito tempo de jogo pela frente. 5, 5 para o Resenha, 3 para o Jaguaras. Caído lá o jogador Pizzuti, pede atendimento. Esfria, esfria, cadencia. É experiência demais em uma quadra só, né, Dalcastel?
0: É muita experiência, né? Fez o 4. Acalmou o jogo, caiu, esfriar. E agora a equipe do Resenha vai ter que jogar inteligentemente, porque a equipe do Jaguaras vai sair para cima. Não tem outra solução, vai vir para cima. Então, jogo promete nos
1: Olha, o último pode marcar, passou de viagem, mas

0: não usou o mesmo critério, se deu falta lá embaixo do Castelo, teria que dar um amarelo aqui também. Então, assim, quando é, até a arbitragem tá bem, mas tem lances que não pode errar, né? Já tocou por ali. Olha, o Elvis voltou forte a bola do Elvio. A bola fica nas mãos do alemão. O alemão saiu jogando por ali com o Márcio Rojo. Márcio Rojo carrega a bola. Tem do lado ali o Gréu Graminha. Ele aperta a marcação do Vini Siqueira. Vini Siqueira tocou lá embaixo. Entrou o Ricardo na equipe do Jaguaras. Balança pra lá, balança pra cá. A bola é do Resenha, a bola do Elvio. Grande jogo, né, Paulo?
1: Jogando bola, né? Faltando 2 minutos com 41. Acho que a equipe do Jaguaras teria que pensar no goleiro Linha, mas não pensou até agora. Para buscar 2 gols, tem que buscar alguma coisa novo no jogo, senão não vai buscar.
0: É isso aí, por ali a Serra, o Elvio tocou forte, a bola já depois de jogo pro Léo Graminha, fez uma graça lá na frente. Olha o Jones por ali, chega pisute na marcação, chega, vaba Magnus! Corta atrás, uma pisute, tira dali. Faltando 2, Paulo Castelo. 2 com 17.
1: 2 com 17. Jogo em aberto, né? Salão, tudo pode acontecer, mas tá passando tempo e a equipe do Jaguars não tá reagindo. Então, vai ter que buscar alguma alternativa. Eu, pra mim, já tinha entrado com o goleiro Linha, vai pro tudo ou nada, porque 4-2. Se não fazer um gol logo, não vai buscar contra uma equipe experiente. Então, teria que arriscar um pouco mais.
0: Esse aí é o meu grande comentarista, Paulo Roberto Del Castel. Tava com saudade de você, Del Castel. A bola colocada lá pro Jones. Corta, Pizzuti! É um leão esse jogador, o Pizzuti, né, Del Castel? Lá vem a bola, o Jones na bola por ali.
1: Acho que quando todo mundo cansou, tá sobrando perna pra ele, pelo que a gente nota.
0: É verdade, tá? É diferente, né? 1 com 37, 5 por Resenha, 3 para a equipe do Jaguaras. A bola vem no Léo Graminha trabalha a bola na linha intermediária da hora. Vai para cima, vai todo para cima a equipe do Jaguaras. Agora não tem Gregre para dizer, Gregório. Pinta para ali, olha o jogador. Olha aí, gol! Gol! Márcio Reis! Faltando 1 com 17, desatenção do jogador Topete.
1: É, o gol que precisava a equipe do Jaguaras. Buscou. Futsal, 1 minuto, e a 8 minuto cronometrada é muito tempo. Com certeza vai pra cima com tudo aqui do Jaguaras.
0: Norires, como é que tá o jogo aí de baixo, Norires?
2: Jogão, Marcelo. Jogão de bola mesmo, cara. Que jogo, olha. Tava pegando as escalações ali, Marcelo.
0: A bola vem nos pés da equipe do Jaguara, Jaguara busca a equipe, tocou por ali, fala, cobra, tira por ali o Topete, olha o gol,

0: Tá expulso, Marcelo.
1: Expulso Pizzuti. Que emoções final agora com o jogador a mais, faltando 30 segundos praticamente. Mas não tinha que fazer o jogador episódio. Não, o Jones foi a defesa pro gol.
2: Trocou o gol pro cartão
1: da expulsão. Fez o certo. Agora não fez o certo. Não tem nem o que pensar. Cara, o Jones limpou ele, ia sair na frente do gol, poderia não fazer o gol, mas como poderia? Então, fez o certo.
2: Tá em três na quadra o time do Resenha. 5-4 é o jogo. Tem que marcar, tem que se transformar no time do Resenha. Vamos, senhor. É agora o time do Resenha, um e menos em quadra. Busca o gol do empate. Vamos, marca. 30 segundinhos, vamos, senhor.

autorizado o jogador, jogou no Márcio Rocha tocou, já tocou um pouquinho para trás. Trabalha a bola, quatro jogadores, quatro contra três. Olha ali, a bola sobrou pro Vini, olha o gol, olha o gol!

Agora acabou! Agora acabou! É 6! É 6 por resenha! Bota a mão no caneco, obrigado, senhor! Agora não tem! Agora acabou! O resenha é campeão! É bicampeão!

0: Ne bileyim.
1: Vay.
0: Vinícius.
2: Jogão de bola, né, Vini? Sabia que ia ser difícil, foi difícil, né? Parabéns pelo título. Tá no Resenha Esportiva Rádio Bruno Nunes. Ah, uma grande final, né? Duas grandes equipes. Acho que as duas melhores equipes do campeonato. Foi uma final digna de Santa Bárbara do Sul, que tá de parabéns pela organização do campeonato. Resenha Esportiva, campeão. É muito bom ser campeão. A gente tá feliz com o título aí. E agradecer a todo mundo que veio apoiar nós. Parabéns! Saiu o vídeo, então. Vamos chegar na galera aqui, Paulinho.
3: Vai lá, vai lá, vai lá.
2: Paulinho! Aqui o Topete é o autor do gol que fechou a tampa do caixão. Topete, jogo difícil, duas grandes equipes, dois times de qualidade, de peso, né? Parabéns pela vitória.
4: Isso aí, Nunes. Grande jogo, jogo de qualidade aí, ó. Muito corrido. Jogar com essa gurizada aí, ó, da Série Ouro. Gurizada jogando Série Prata, jogando Série Ouro aí, ó. É uma honra, cara, fazer parte de um espetáculo desse aí, ó. E o mais importante, que com muita dedicação e parceria entre a nossa equipe, nós sagramos e campeão.
2: Parabéns! Saiu o Topete, então, Paulinho!
3: Olha, já tinha um barulhão, era música alta. Agora, música alta, charanga, ainda não tem. Vamos que vamos, meu filho. Boa noite para você. Obrigado a você que está conosco aqui na 97. Primeira vez que eu vejo um locutor ser dono de time, treinador do time, narrador, torcedor. Eu achei que o cara ia infartar aqui, viu, Nuri? ...97.9... Rádio Blau, para você aqui na... Agora vamos para a categoria prata, né? 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Tá conseguindo me ouvir embaixo, Nuri? Ô, Nuri, não ouve? Tá conseguindo me ouvir aí, não? Agora tá meio meu aqui, deu uma mudada, né, Tchê?

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0: Não consegue ouvir lá embaixo, né? Não consegue ouvir lá embaixo, né?
1: Tá ruim.
0: Tá ruim a coisa lá embaixo, né? Meu?
2: Sociais da prefeitura.
1: Oi.
2: Atenção, atenção. Primeiro, Jaguaras, vamos lá.
1: Oi, oi.
2: Jaguaras.
0: Oi, vamos lá. Tô só aguardando a equipe do Jaguaras aí para você me passar essa informação por aí.
2: Então agora vamos para o pessoal com coisinhas. Aí, agora. Peraí, peraí, peraí, pessoal.
0: Meu Deus do céu. Barulho ensurdecedor aqui no Mare Branca. Dori! Vamos lá?
2: Três das duas equipes. Arbitragem.
0: Vamos lá, gente.
1: Tô de volta, Paulinho.
0: Vamos lá, então.
1: A escalação.
0: Vamos pro Jaguaras. Vamos lá.
1: Alex é 13.
0: Como é que é?
1: Alex 13.
0: É o goleiro?
1: Isso aí.
2: Recomendações.
0: Vamos lá, quem mais?
1: Alex Ritter 25.
2: Obesitas.
0: 25.
1: Jordano 77.
2: Pessoal,
0: 77.
1: Duca, 23.
2: A famosa coração final. Pessoal, não hesita.
0: E quem mais?
1: O Léo é o 9.
0: Léo?
1: Isso.
0: Camisa 9 está jogando para a equipe do Jaguaras hoje, né?
1: Tá aí.
0: Vamos lá pro Besiktas.
1: Vitinho, 2.
0: Vitinho, número 2.
1: Palha com a camisa 5.
0: Palha, camisa número 5.
1: Cauã é o 8.
0: Cauã.
1: Isso.
0: 8.
1: Renan, camisa 100.
0: Quem?
1: Renan.
0: Renan. Camisa meia dúzia.
1: É 100, número 100.
0: Ah, camisa 100.
1: Isso aí.
0: Eu entendi 6. Tá bom, tá, né? Com esse barulho aqui, vou ter que contar.
1: É, não, não, não, não tá fácil.
0: Quem mais?
1: E o Igor é o camisa 10.
0: Igor, camisa número 10 da equipe do Obesiktas. Assim, escalada com Vitinho, Palha, Cauã, Renan e Igor. A equipe do Jaguaras vem à quadra com Alex, o Ritter, o Jordano, o Duca e Léo. Vai começar o jogo. Prepara-se, Léo, para sair. Atenção, vai começar aqui. É a decisão da categoria Prata em Santa Bárbara do Sul. Jaguaras de um lado, de um outro lado, a equipe do Obesiktas. Obesiktas vem de preto, Jaguaras vem na cor de laranja. Laranja e preto. A equipe do Obesiktas vem em preto. E você vai acompanhando agora aqui na 97 a transmissão desta final. Começa o jogo. Bola rolando, só jogando pro Nauduca. Trabalha a bola, a equipe do Jaguaras. Bola com o Duquinha. Duquinha recebeu essa bola. Tocou, abriu por aqui. Lá vai. Tentou, perdeu. Olha a jogada, batida alto. Tomou elevação. São esquenta. Quase o primeiro gol do jogo. O Besiktas chegou lá, hein?
1: Chegou lá, né? Roubada do Renan. E abraça o gol pro Cauã. Chutou forte. Ela subiu. Quase, quase o primeiro. Reposição pro Jaguaras.
0: Reposição pra equipe do Jaguaras. Saiu com o Alex. Tocou por aqui. Lá vai ele. Olha só. Chega o camisa 25 na jogada, o Ritter tocou prensada essa bola com o Palha, ele deu lateral para a equipe do Obesiktas. Pessoal do Jaguaras pediu a bola, mas o juiz disse que não, lateral para a equipe do Obesiktas, é isso?
1: Mas era, Paulinho, era lateral pro Jaguaras. Ele chutou do Palha a bola.
0: Pois é, rapaz, eu também achei que era, mas tudo bem, a arbitragem que sabe, a charanga não para, ainda bem que a música parou, né? Mas aí quando para, como é que é, se correr o bicho pega, se parar o bicho come, né?
1: É.
0: Escapa da potranca e a égua vem, pega depois, não tem esse negócio, é um barulhão aqui no no Mário Branco. A bola sai jogando a equipe do Obesic, lá vai o Palha. Palha abriu pro seu companheiro e tocou por lá, tocou essa bola pro Cauã. Cauã voltou no Renan, Renan com ela, tocou de novo no Palha. Palha dominou essa bola, tem a marcação do Léo, ele abriu aqui pro Cauã. Cauã abriu, foi derrubada a falta. Falta do Zuca em cima do Cauã, camisa 8 da equipe do Obesic. Primeira falta do jogo aí, hein?
1: Falta clara, chutou o Cauã por baixo. Falta clara, era pra amarelo, o juiz popou.
0: Olha o Vitinho, tentou surpreender, olha a bola, chegou pro ali, o Tuquinha vai marcar, se tocar pode ser o Tuquinha, bateu, bate nas pernas do Palha. Olha lá, lá vai a equipe do Obesic, saiu com bola em tudo, a bola correu demais, apenas reposição pro goleiro Alex. Alex pra equipe do Jaguaras, prepare. Esse cara também é bom no gol, hein? Esse Alex, vou te contar uma coisa, o homem é o Tafarel das quadras. Lá vai, eu lembro do Bagé, né? Grande goleiro de futsal também, né? Quem é o outro que era o Lavoisier? Rapaz do céu, goleiro de futsal assim, ó. Te contar, né? Olha aqui, vai bater alto sobre o gol, tentou surpreender o Vitinho, que estava bem colocado, a bola tomou elevação, saiu apenas reposição, minutos iniciais, estamos chegando ao segundo minuto, deu 2 minutos jogados aqui no Mário Branco, categoria prata, lá vai a equipe do Obesictas, corre por ali o Renan abriu essa bola pro Palha, vai bater, bateu de longe, tocou nas pernas do jogador, foi jogando, lá vem o Jordano, na perna canhota, bateu na rede, pelo lado de fora, esse cara se não marcar, vou te contar uma coisa, hein? Esse Jordano joga muito, hein?
1: Joga demais, né? Agora o Palha errou ali, ele levou, deu uma pancada, ela passou quase, o Jaguaras abriu o placar.
0: Lá vem de novo a equipe do Obesictas, lá vai o Cauã. Cauã com ela foi pra cima da marcação. Afasta Jordano, lateral para a equipe de preto, os homens de preto estão chegando, hein? Os homens de preto estão chegando, é a equipe do Obesictas, rapaz, menos conversa e vamos que vamos, a bola no pé, aqui não tem, 97.9, é 5 contra 5, mas quem joga é um por todos, é a 97 que joga por todo mundo, a 97 o resenha, aqui nessa noite sensacional de futsal. Me conta aí, tentou o Obesictas de novo, né?
1: Ele tentou o Obesictas ali, chute forte, ela passou. O Obesictas vem chegando aí, Paulinho. Tá tirando a marcação lá em cima.
0: Tá marcando lá em cima na saída de bola da equipe do Jaguaras. Bola com o Duquinha. Sai jogando o Duquinha. Ele é forte, ele é capitão. Camisa 23 às costas da equipe de laranja. A laranja mecânica de Santa Bárbara na bola com o camisa 77, que é o Jordano. Jordano tentou surpreender, a bola correu demais. Apenas reposição pro goleiro Vitinho. Vitinho, camisa 2 às costas.
3: Oi. Agora sim. Eu tô no lado direito fazendo o ataque da equipe do Jaguaras e o Norinho tá fazendo o ataque do Besiktas, Paulinho.
0: Beleza. Lá vai o Cauã na perna canhota, tocou na entrada da área, salva por ali. Vem o Jordano, tocou, pode ser pro Léo, atirou, bola, passa e não entra, passou na frente do gol, levou um perigo pro goleiro Vitinho. Rapaz do céu, Vitinho, abre o olho que o

0: Braga, conta aí.
1: Paulinho, o tá por cima. Então, poderia ter aberto ao placar. O Jaguaras continua zero. Jaguaras, zero. O Pesico tá falando.
0: Já cobrado, lá vai a equipe do Jaguaras. Bola pro Duquinha. Duquinha com ela. Carregou. Segurou demais essa bola, Duca. Se ele larga de prima pro Léo, largava o Léo na cara do gol. 0-0, estamos chegando aos 4 minutos e meio. Jogado da etapa inicial, a Charanga não para de tocar. O público não rara pé. É sensacional o público. Um espetáculo essa final aqui em Santa Bárbara do Sul. 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Olá. 97.9, diga!
1: Isso, a resenha.
0: Oi!
1: É
0: verdade, garoto! É verdade! Depois tu me conta sobre o freezer branco lá na Copa. Lá na Copa, garoto! Aí não, né? Esse ginásio tá bonito, bem decorado. Gente, é balão pra tudo que é lado. É fita colorida, é verde, é azul, é branco, é vermelha, é branco, é amarelo, é azul, é amarelo, é branco, preto. Sensacional! Sensacional a ornamentação do ginásio nessa noite. As torcidas organizadas fazendo uma grande festa. E merece, porque o espetáculo é bom demais. Lá vai a equipe do Obesictas, bola com o Palha. Palha voltou essa bola para quem? Ele toca pro seu companheiro, que é o Renan. Renan acelerou na saída, sai do gol o goleiro Alex. Alex já botou em jogo com as mãos, tocou na frente, corta, volta de novo o Duquinha. Investe o Duquinha na perna direita, passou pelo primeiro, foi empurrado, botou. Bate essa bola prensada, escanteio. Frente, escanteio, hein?
1: Paulo, mas é um barulho ensurdecedor.
0: É terrível, lá. Terrível, terrível. É terrível. Novo escanteio. Novo escanteio. Vai pro ataque. Equipe do Jaguaras. Prepara-se, Duquinha. 10 e faixa ele. 23. É o capitão da equipe. Tocou por aqui. Está jogando o Obesictas. Olha só a tabelinha. Vai marcar. Salva por ali o Duca. Aqui sai o goleiro Alex. Tranquiliza. Arma a jogada. Sai do Jordano. Jordano na canhotinha. Esse cara se deixar bater, vou te contar, hein? Tocou no Duca. Duca tem. Jogou no Léo. Léo volta de novo no Duca. Tem a marcação à distância do Renan e do Cauã. Se defende bem aqui o Obesictas também, né? Tá por lá o Palha na marcação do Jordano. O Duquinho ultrapassou a linha divisória da quadra, 0-0, lá vai o Duquinho, foi ao fundo, correu demais, a bola saiu. Reposição, meu filho, apenas reposição para a equipe do Obesictas. 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Prepara-se por lá. É lateral para a equipe do Obesictas. Prepara-se, não é falta, né? Prepara-se o Palha, camisa 5 às costas. Guarda de ataque, já passou a divisória. Estamos chegando a 7 minutos cravados da etapa inicial, 0-0, ninguém de ninguém. Partiu o Palha, bateu, espalma o goleiro. O Alex tranquiliza em dois tempos. Tranquiliza para o Jaguaras aí, né?
2: Tranquiliza aqui, chute forte do Palha. Ele pegou em dois tempos, escanteio para o Jaguaras.
0: Já cobrado, olha o Jordano, olha o Jordano, tocou na curtinha, salva o Palha por ali. Palha saiu jogando bola com o Rio, Cauã foi desarmado, voltou de novo essa bola. Lá vem a equipe, lá vem o Igor, bate prensado essa bola. Olha só, foi derrubado o Jordano, amarelo. É cartão amarelo. Amarelou o Igor ali, né?
2: Amarelou o Igor aqui. O Jordano ia sair em contra-ataque, ele chutou só as pernas do Jordano no meio da quadra, amarelo.
0: Amarelinho. Amarelo, primeiro amarelo. É o primeiro do jogo, né?
2: Primeiro do jogo.
0: Primeiro do jogo, amarelo para a equipe do Obesictas. Para o Igor, camisa número 10. 0-0 o placar. Estamos chegando praticamente a 8 minutos da etapa inicial. Ninguém é de ninguém aqui. Você acompanhando na 97. Prepara-se por ali. Lá, tá lá no círculo central. Ah, tomando conta da bola por lá, o Duca. Também chega, encostou do lado dele por ali, né? O Ritter, o Alex Ritter deixou pro Duquinha. Ele quem vem pra cobrança. Vai ser autorizado. Atenção! Momento importante do jogo. Prepara-se, Duquinha. Ih, rapaz, o que que aconteceu? Deu reversão, é?
2: Reversão. Primeira vez que eu vejo reverter uma falta.
0: Deu reversão, é?
1: Compete. 4 segundos para bater. Não bateu.
0: Reversão, reversão e é falta agora pro Obesictas, hein? Inverteu o lado!
1: Falou. Ah. Não é reversão, é falta após os 4 segundos.
0: É falta!
1: Vai pro outro time, a falta é marcada na mesa.
0: A falta vai pra outra equipe e é marcada na mesa. Obrigado pela correção e pela informação aí de baixo, Marcelo. Prepara-se, Cauã, tocou. Toca no rosto do Duca, essa bola correu. O Palha deu um balão por lá, não saiu. Mas agora sim, bem explicado, Marcelo, é verdade. Demorou, é falta para a equipe adversária e é marcado a falta na mesa. Beleza, é as regras do futsal, rapaz.
1: É a regra do 4 segundos, Paulo.
0: É a regra do 4 segundos. É a regra do 4 segundos. Lá vai, ó, foi empurrado o Léo por ali pelo Palha. O Palha saiu jogando. Lá vai a equipe do Obesictas, cruzou a bola, bate nas pernas do Duque e volta pra cá. Sai o goleiro Vitinho. Daqui a pouquinho tu me informa como é que tá o Everton aí no banco do Obesictas, o treinador. Com a mão não foi nada, né? Apenas reposição pro Alex da equipe do Jaguar, é o que ele faz. Bota a bola na quadra, tocou no Ritter, Ritter abriu por aqui pro Léo. Léo voltou essa bola pro Duque. Tem a marcação é alta da equipe do Obesictas, marca lá na quadra adversária, lá em cima. Lá vai, olha o Léo. Não, aí não vem Ritter, aí não, nem com turbo o Duquinha chegava nessa, hein?
1: Olha,
0: oi.
1: Tô nervoso do jogo, né, Everton? Isso aí, que vai fazer um pra amenizar, Paulo.
0: Ah, ele vai fazer um pra amenizar, hein? A beleza, garoto, a beleza, a bola não para por aqui. E não para o futebol na quadra, não para a charanga também lá na arquibancada. É bem na minha frente aqui a arquibancada, também não para o batuque. Olha aqui do meu lado, aqui na minha direita, dois craques de bola que fizeram história em Santa Bárbara do Sul. Do meu lado, o Canetinho, depois tem o Pedro Neita ali. Rapaz, essa turma, eu vou te contar. Essa turma brilhou aqui nessa quadra do ginásio Mário Brão. Aure os tempos do futsal de Santa Bárbara.
1: Alô,
0: oi.
1: Vou interromper um pouquinho, vou falar com esse craque aqui, o Jones. Jones, grande sinal, casa cheia. O que eu falo sempre, duas grandes equipes, uma tinha que sair vencedora. E é no detalhe, o Resenha foi campeão, mas um baita jogo, né, Jones? Tá no Resenha Esportivo, na Rádio Globo.
3: Cara, primeiro boa noite a ti, né, e a todos os ouvintes. Prazer falar contigo aí. Você, eu vim aqui nos outros jogos também acompanhar você, uma bela transmissão. Vale a pena exaltar você, muito bom trabalho. Cara, e a final aqui, dois ainda, né? Isso aqui é poucos lugares que tem casa cheia. E ganhar e perder do jogo, né? Tem que ser bem tranquilo, bem respeitoso com o adversário foi melhor, fez mais gol que a gente, né? E a gente acabou ficando na finaleira ali. Então, é importante no final ter o respeito, a tradição do adversário, né? Ser nossa equipe. Agora
0: aprendizado
1: pro ano que vem. Beleza. Jones, bom retorno pra ti, Jones. A fera do futsal, Paulinho. A fera do futsal, Jones.
0: Beleza, beleza, Marcelo. Beleza, Marcelo. Fera tá esse público maravilhoso aqui no Mário Brão. Sensacional. Não me canso de dizer. Uma festa esportiva. Olha, rapaz, não é nota 10, é nota 1000. É impressionante. Que festa bagual, como se diz, aqui em Santa Bárbara do Sul. Me conta, Nori.
2: Festão, né, Paulinho? Casa cheia, jogaço de bola. Duas grandes equipes dentro da quadra também, né, Paulinho?
0: Duas baita equipes, duas belas equipes por aqui. Maravilha. É a festa esportiva em Santa Bárbara do Sul. Chegou por lá o Cauã. A bola correu demais e foi pra fora. Entrou camisa 7 no Obesictas. Me informa quem é o camisa número 7.
2: Camisa 7 é o Cauãzinho.
0: Cauãzinho. Lá vai o... Tem o Cauã e o Cauãzinho, né?
2: Isso aí.
0: Beleza. Chega por lá o Igor. Botou o Léo lá fora da quadra. Quase que dá a primeira bronca do jogo. Conta pra mim.
2: Quase dá, agora a árbitra chegou lá, acabou com tudo, né? Cada um pro seu lado, lateral.
0: Cauãzinho é o nome dele, né? O 7, né?
2: Isso aí.
0: Beleza, garoto, a bola jogada, chegou por ali, corta o Jordano, jogando pro Léo, tentou por ali, Léo foi barrado, tentou, perdeu, olha a jogada, lá vai a equipe do Vinho, Obesictas, Vinha, corta pro Léo Duquinha, calma a jogada, cadencia, categoria do Duquinha, abriu aqui, abriu pro Jordano, Jordano vai pra cima, lá vai ele na perna, canhota essa bola, passa à esquerda do Vitinho e vai pra fora, apenas reposição pra equipe do Obesictas.
1: É isso aí, Paulo, deu um biquinho sem perigo ao gol. Do goleiraço da equipe do Besiktas, começa o jogo 0 para o Besiktas, 0 também para o Jaguaras, faltando 8:34, Paulo Mangé.
0: Estamos chegando a 12 minutos cravados quase aqui da primeira etapa, 0-0, ninguém é de ninguém. Ninguém quer dar o ar da graça, ninguém quer botar a mão no placar, Paulo, ninguém tem... Oh, diga!
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0: 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Vamos sortear. 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Essa bola passou.

0: Obrigado, Boninho. Boninho fez um vídeo aqui do Moisésinho narrando aqui. Tu sabe que eu até fiquei bem lá no videozinho, hein, cara? Que bandido, rapaz. 7 minutinhos nos separam do final. 7 minutinhos nos separam do final da primeira etapa. Lá vai o Cauãzinho, vai pra cima do Duquinha. Bola com o Cauãzinho, virou tudo no diminutivo. Cauãzinho com o Duquinha. Ai, rapaz, lá vai o Camã, camisa 8, as costas. Topou, tabelou, vai marcar. Alto sobre o gol. O Alex apenas olhou essa bola, tirou com o olho, hein? Ela tomou elevação e foi pra fora. Me conta o lance.
1: Foi pra fora. Cauã deu no Igor, fez o pivô, deu nele de novo de frente. Ele pegou muito embaixo e jogou por cima. Segue 0-0.
0: 0-0 o placar. 0-0. Ninguém de ninguém. Ninguém quer marcar o gol aqui. Que coisa, hein, gente? Estamos chegando, quase finalizando o primeiro tempo e tá tudo igual. Lá vai o Duquinha. Pode ser. Ih, rapaz, foi seguro. É falta. Falta. Guarda de ataque. Falta no Duquinha. Falta do Cauãzinho. Ele marcou. O Duquinha pediu cartão. O juiz disse, só se for na lotérica, né? Eu não tenho cartão. Ou o cartão susto, né, meu filho? Porque te contar. Conta, Marcelo.
2: Paulo, vamos conversar um pouquinho com o jogo aí. Pois é, pessoal. Casa cheia. Coisa mais linda, né, Marcelo? Um jogando de bola. E eu passo todo o mérito aí, a demonstração tudo.
0: Azul, o que que achou? Onde é que passou essa bola do Duquinha?
2: Boa noite, Barônio!
3: Matério, pra mulher. Pra mulher da carteira. Dar um desconto na carteira. Falar com o Marcelo, fazer um churrasco lá no Serginho.
2: Aí não
0: tem. Lá vai. O Obesíquitas pode ser. Quarta o Duquinha. Duquinha sai pro jogando. Baixou a cabeça. Engatou a primeira. Fez a segundinha. Lá vai o Duquinha. Corta de qualquer maneira o camisa 32. Me informa o 32 do Obesíquitas que entrou matando o jacaré mutilado. Por lá.
1: É o Andrei aquele ali, Paulinho.
0: Andrei.
1: Isso aí.
0: Andrei, bola com o Cauãzinho, vem de novo o Obesíquitas, Zé Valente, 0-0, bola com o Andrei, tá bolando essa bola na perna, canhada, tocou, abriu aqui na esquerda pro Cauã, vai com ela, tem a marcação do Jordano, ele vai pra cima, é a quadra de futsal mais bonita da região, né? É aqui de Santa Bárbara, hein? Ficou muito lindo esse laranja com azul, é com listras brancas, muito legal. Muito legal mesmo, né, gente? Maravilha. Lá vai o Cauãzinho. Ele contra o Duquinha. Ih, rapaz. Chamou o Duquinha pra dançar, botou um vaneirão e foi pra cima. Tocou. Salva por lá o Alex Ritter. Abriu aqui no Duca. Duca foi pra cima da marcação. Bate prensada essa bola. Lateral pra equipe do Jaguarás.
1: Já cobrado.
0: Sai jogando o Jaguaras de novo. Bola no Jordano. Escorou. Se tocar, pode ser. O Jordano abriu. Vai marcar o gol. Tirou. Bate nas pernas do Igor e salva a equipe do Obesíquitas. Voltou no Jordano. Tirou o gol.

0: Jaguaras! Sempre ele! Sempre ele! Jordano! Na perna canhota, um palácio na bola, Vitinho, não viu nada. Ela morreu no barbante, é caixão! Um pro Jaguaras! Zero pro Obesictas! Me conta o lance, garoto!
1: Paulinho, o goleador do campeonato da Série Prata, resolveu aparecer. E apareceu em boa hora. Puxou pra perna esquerda, botou no goleiro. Vitinho, nada pôde fazer. Agora, o Bisicta tem zero, Jaguaras tem um, Paulo Moisés.
0: Beleza, garoto, beleza, Marcelo, vai terminar o primeiro tempo. Três minutinhos nos separam no final do primeiro tempo, o jogo pega fogo. Um pro Jaguaras, agora o Obesictas passa a correr atrás do marcador, começa a ficar competitiva a vida da equipe de preto, os homens de preto, mas os homens de preto não esmurecem, são valentes. Vamos, meu filho, respeita essa quadra e vai pra cima. Vai a equipe do Obesictas, perde o jogo por 1-0, aqui 97 com o Resenha Esportiva, na grande finaleira dessa maravilhosa, sensacional competição que hoje tem um ponto final. Mas olha, vai deixar saudades isso aí, garoto! Conta pra mim!
1: É isso aí, Paulinho. Um grande jogo. Eu nunca vi, a não ser nos meus tempos, um ginásio tão cheio. Quem ganha é o público. E quem não tá no ginásio, tá em casa. Tá legal, tá na Blau e tá no Resenha Esportiva, Paulo Moisés.
0: Beleza, garoto, beleza, meu filho. É uma falta que favorece a equipe do Obesictas, quadra de ataque. Diga!
2: Entrou o Predes.

0: Destinado, né? O craque que decidiu na semifinal, né? Fazendo dois gols, Elias, na equipe do Besiktas.
1: Esse é o cara a ser marcado. Quando eu digo os homens de preto estão chegando, esse é o cara a ser marcado. Esse cara, vou te contar, grande Elias. Joga demais, né? Vamos combinar, o cara joga demais também, né, gurizada? Ah, verdade. Olha a charanga aí, ó. Rapaz do céu, prepara-se, lá vai o Cauã, vai ser autorizado para cobrança, quadra de ataque, atenção, na perna direita, lá vai ele, tocou, deixou, bateu, golaço!

0: Golaço! Golaço! Que cobrança, cara! Mas que golaço! Que batida! O Alex não viu! Ela morreu no barbante, Andrei! Empata o jogo! Me conta essa pintura de gol!
1: Que golaço, Paulinho! Um bico na gaveta! O goleiro Alex se abaixou, pensou que vinha abaixo, ele meteu um bico na gaveta, deixa tudo igual, Paulinho.
0: Tudo igual, tudo igual, tudo igual. Quem é que pede tempo aí? Vai lá, vai lá, vai lá.
1: Cara, vamos chegar aqui no treinador.
2: Atrás, atrás da linha da bola. Se ele passar, tu acompanha. E Jordano, a hora que cair, demanda na ala, vai levando até a perna esquerda pra te fazer o drible. E carimba, tá? Luca, mesma coisa, vamos carimbar de longe, vamos carimbar. Nós não testemos o goleiro. Não chutei em gol. Como é que vão saber se ele é bom? Entendeu?
1: Vamos
2: pra cima.
1: Esse aí é o técnico Luiz Fernando, então, Paulinho.
0: Olha aqui, ó. Mas que, não, o meu é grande pro meu. Olha aqui, ó. Resenha esportiva. Que balaca bandido. Olha aqui, ó. Gente, o balaca fez umas capinhas de celular aqui. Vou te contar uma coisa, hein? O homem é brincadeira, rapaz. Brincadeira, balaca. Não, leva. Distribui pro teu pessoal lá. Vai lá, vai lá, vai lá. Depois nós demos um jeito.
3: Não, eu não vou dar pra ninguém.
0: Depois tu me dá um brinde aí, tá? Beleza, garoto? Ele vai dar uma capinha de celular personalizada, gente, tá? Mostra aí na live ali, vamos ver se tu consegue. Põe a capinha ali na frente aí, ó. Rapidinho, só rapidinho assim, ó. Só pra você ver, olha só. Capinha personalizada do Resenha. Capinha de celular. O homem tá impossível. Lá vem a equipe do Obesictas. Tentou bater, a bola foi pra fora. Maravilha, meu filho, maravilha. Vai terminar o primeiro tempo aqui. Um pra um lado, um pro outro. Um Obesictas, um Jaguaras. Sensacional, hein? É a decisão da categoria Série Ouro. Vamos ver quem é que, da Série Prata, quem vai pra Ouro. Lá vai a equipe Vinha. Corta pra lá o Duca. Duca com ela. Vai terminar 40 segundos pra terminar. Duca tentou abrir, não deu certo. Voltou pra lá pro Léo. Léo teve domínio, foi derrubado por ali, foi truncado. Ele não teve domínio, bateu. Isso! Fala o goleiro! Mas olha o Elias. Tirou um baço do garoto Elias. Alex, de puta de dedo, mandou pra escanteio. Segura, meu filho!
1: Um balaço do Elias, né? O Alex se jogou pra escanteio, já vai pra cobrança.
0: Grande Alex, fechou a gaveta, a bola bateu, passa de novo escanteio. Escanteio pro Obesictas, é todo o ataque nesse momento. Leva perigo, se defende como pode a equipe do Jaguaras, 1-1 é o placar. Não quer tomar o gol, bateu segundo o goleiro Alex. Aqui o traço é diferente, né, Alex? Aqui a marcha é outra, né, garoto? Bem colocado o Alex. Vai terminar o primeiro tempo, 20 segundos agora. Vai terminar. Lá vai a equipe do Duquinha, perdeu a jogada. Lá vai a equipe. Olha o Obesictas, bola com o Elias. Segura o goleiro Alex. Tranquiliza, mas não dá pra dar mole aí, né?
1: Pode dar a bola, o Elias roubou, chutou forte e o Alex pegou, Paulinho.
0: Olha ali, o Gil marcou falta. Falta do Léo. Marcou falta do Léo em cima do Elias, né?
1: É a quarta, Paulinho.
0: Quarta de quem? Do Jaguaras?
1: Do Jaguaras, isso aí.
0: Rapaz do céu, que cachorro, hein? Rapaz. Vamos lá, vai terminar no primeiro tempo, 1-1, vai terminar no primeiro tempo, atenção, 19 milésimos de segundo vai terminar, aqui 97 aí, Resenha Esportiva, na grande finaleira dessa baita competição terminou. Vamos lá.
1: Vou pegar aqui o autor do gol, Paulinho. Jordano, jogo difícil, duas grandes equipes, você foi ali, fez 1-0, tomaram um empate, o que, é que tem que fazer na segunda etapa, sair com o título? Tá no Resenha Esportiva, Rádio Paulo Nunes.
4: Ah, temos que acertar mais passe ali, ir pra cima, entrosar um pouco o time. O time não tá se entrosando, tá indo pra cima, não toca a bola. Vamos ter que tocar a bola pra arranjar um gol aí, pra gente sair do empate.
1: Tá, então o Jordano, Paulinho.
4: Vou pegar um do...
1: Ali, ó. Vamos pegar o Andrei aqui. Andrei, jogo difícil. Sair atrás do placar, mas tu foi lá e fez o gol de falta. O que, que tem que fazer na segunda etapa agora pra conseguir o título?
5: Jogo difícil. A equipe deles muito qualificada. Já se enfrentamos na fase de grupo. Graças a Deus conseguimos sair com resultado positivo. E hoje, se Deus quiser, vamos conseguir sair com esse resultado positivo de novo e trazer o primeiro caneco pro BK. Valeu.
1: Já entrou, então.
0: Eu Alô?
3: Oi. Pode falar. Quem vai falar, porque chamou, pode falar. Bem tranquilo, vamos lá. Enquanto o pessoal tá no intervalo aí...
6: Eu vou falar com o Luiz Fernando. É. Luiz Fernando, treinador da equipe do Jaguares. Jogão, né, Luiz? Todo jogo, jogão. Um a um, ninguém é de ninguém. Tá no detalhe. Boa noite, tá no Resenha na Blau.
7: Boa noite, Balaca. Boa noite, pessoal do Resenha. Boa noite, pessoal da Rádio Blau. É, Balaca, digno de final, né? Eu acho que até agora, antes nós estávamos de adversário ali, todos os jogos, né, Balaca? Desde o Master, coisa linda. A pessoal mais de idade, um jogo bonito. Os veteranos, as pratas que... Jogo. E nós vamos pra cima agora buscar. A mais ainda, porque nós não podemos arriscar. 2-1 é perigoso, mas é melhor que venha o 2 e nós consigamos sair com a vitória. O importante é isso.
6: Treinador Luiz Fernando, da equipe do Jaguares. Ô, Maninho, tá cortando aqui a bomba.
3: Agora... Tá cortando o quê? Mas nós estamos. Agora melhorou, né? Melhorou. É o teu sem fio que tá. Tu pega. Né? Beleza, garoto. Lá. Um a um o placar. Vai começar a segunda etapa. Prepara-se, Cauã. Está jogando a equipe do Obesictas. Vai tocar na bola. Vai apitar. Vai apitar. Vai começar o segundo tempo aqui. É a decisão da categoria Série Prata. Começou o segundo tempo, bola com o Palha, Palha com ela, Palha tocou aqui, toca essa bola pro Renan, Renan toca a bola lá na quadra defensiva da equipe do Obesictas, chama o Cauãzinho, lá vai o Cauãzinho contra o Jordano por elevação, atirou, espalmaça do goleiro Alex, olha, deu uma casquinha na bola, o Alex bem colocado, segurou quase aquele que seria o segundo gol do Obesictas.
1: Quase, Paulinho, jogado, o Cauãzinho lançou, o Renan só deu uma casquinha, né, quase faz o segundo.
3: Sabe o que o Alex disse pro cara que cabeceou? Diz, aqui não passa nem vento, garoto, viu? O homem é fera. Prepara-se por lá, sai jogando o Duca. Duca tocou aqui no Léo. Léo recebe a carga, abriu lá do outro lado, não tinha ninguém. Tocou pra ninguém, bola correu pra fora. Prepara-se por lá, vai sair jogando a equipe do... O Obesictas, Cauãzinho. Cauãzinho tocou no Palha, bateu direto, segurou o Alex. Alex segura, já jogou, já largou essa bola pro Jordano. Dois na marcação dele, ele não passou pelo Cauãzinho, saiu. Arremesso lateral. Prepara-se, Cauãzinho. Lateral para a equipe do Obesictas. Já estamos chegando a um minuto e meio de jogo na etapa final. Lá vai o Cauãzinho, Sassarica, dança em cima da bola, pisa na bola, chama pra dança, mas não deu certo. Olha só, lá vai o Léo. Léo se infiltrou por lá, sai do gol o Vitinho e tranquiliza. Vitinho com as mãos, tocou na frente, lá vai, tentar uma jogada por ali, o Renan, a bola tocou nas pernas do Duque e saiu, arremesso para a equipe de preto, os homens de preto, lá vai os homens de preto, prepara-se por lá, vai na cobrança, o Renan deixou pro Cauã, oito as costas, tocou no Cauãzinho, afasta o Alex Ritter, arremesso, quadra de ataque de novo para a equipe do Obesictas.
1: Lateral, chute forte do Cauãzinho, ele explodiu no Alex, saiu lá na lateral, Paulinho.
3: Lá na lateral, já cobrado. A bola por elevação vai ser reposição para a equipe do Obesictas, não, para a equipe do Jaguaras, o goleiro Alex. Alex com as mãos, tentou, Léo tentou a tabelinha, não entendeu, Jordano. Ih, rapaz, Cauãzinho tinha que ter deixado essa bola sair, né? No fim, deu um escanteio de graça aí para a equipe do Jaguaras. Olha o Duque, alto sobre o gol, tiro torto, desviado. Apenas reposição para a equipe do Obesictas, 1-1.
1: Reposição, Duque, a pegou firme na bola ali, mas ela subiu sem direção, né, Paulinho? Segue
3: 1-1 aqui na 97, a grande final da categoria Série Prata. Daqui a pouquinho vamos ter a Série Ouro. Rapaz do céu, outro jogo, vou te contar uma coisa. Ai, já coração. Bateu, safa-se por lá, afasta de cabeça por ali o Alex Ritter. A bola tocou lá em cima e lateral para a equipe do Obesictas. Prepara-se, Cauãzinho, vai ser autorizado. Cobrou na frente, afasta de qualquer maneira por lá o Ritter. Não quis saber de brincadeira, deu uma bicanca na bola. Ela saiu lá do outro lado, diga!
1: Jogo do detalhe também, né?
3: É verdade,
1: quem
3: o jogo...
1: Quem erra menos leva.
3: Quem erra menos leva. Olha a batida! Bateu pra sair essa bola, quase o Vitinho foi surpreendido, mas ele acompanhou a bola, a evolução dela, ela saiu e ele já botou em jogo. Olha o Palha. Ih, rapaz do céu! Olha a batida, salva o goleiro Vitinho! Mas foi falta aqui, hein?
1: Foi falta, Paulinho. Na minha frente aqui foi chutado o Jordano, ainda bem que ele conseguiu adiantar e deu um bico o Vitinho... Ficou no susto.
3: Foi falta do Cauãzinho em cima do Jordano aqui. É, eu escutei daqui, ó, o estalo do chute, né? A arbitragem deu jogada vencida, né?
1: Deu jogada vencida. É. Ele deu lateral.
3: Deu lateral, né?
1: Lateral.
3: Não, ele, é, na verdade, ele deu falta, né? Ele deu além da vantagem naquele lance lá. Lateral, já cobrou do Quinha, escanteio, novo arremesso para a equipe do Jaguares, é todo ataque agora. Tocou aqui para o Jordano, Jordano tem a marcação, lá vai o Jordano, não consegue quadrar o corpo para bater, porque ele bate muito bem com a perna canhota, né? Então ele não consegue quadrar o corpo, não consegue ajeitar para poder bater com a perna canhota. Lá vai a bola, saiu por lá, reposição, é lateral para a equipe de Laranja. Rapaz do céu, tinha endereço, hein?
1: Tinha endereço ali, ó. Não acreditou na jogada do bico pra dentro da área do Duca. Escanteio.
3: Escanteio, meu filho. Escanteio aqui na 97. Já cobrou. Lá vai a equipe. Lá vai o Palha. Palha foi derrubado. É falta. Foi derrubado pelo Léo, né? Em cima do juiz, o Léo, o Palha ia fugindo com a bola. E o Léo deu um carrinho e fez a falta. 4 minutos. Etapa final. 1-1. Que tu acha desse jogo? Meu amigo Gainetinho, vem cá. Vem aqui. O jogo tá competitivo. Boa noite, meu amigo.
8: Boa noite, Paulo. Boa noite a todos os ouvintes da Rádio Bruno Nunes. É, tá bonito. Né? Passa um filme na mente da gente, né, Paulo? É tanta emoção, o ginásio aí lotado. Isso aí dá uma adrenalina pra gente jogar bola, que olha, tá de parabéns à prefeitura aí, o CMD, Paulo. E também a todos aí que estão trabalhando na área esportiva aí, né? O Diogo, vocês aí da rádio aí trabalhando. Aqueles que não estão aqui, estão assistindo em casa. Tá muito bonito, Paulo.
3: Dá vontade de entrar em quadro, é?
8: Ah, com certeza, né? A gente tem mente, mas não tem perna mais.
3: Um abraço, Gainetinho.
8: Um abraço, Paulo.
3: Valeu, Gainetinho. Falando conosco aqui na 97, lá vai a equipe do Obesictas, vai com ele pela perna direita, bate no Alex Zito, ele sai arremesso para a equipe de preto, me conta o lance, Mori.
1: Ali chute forte em cima do Alex Zitter. O Obesictas teve troca, tá, Paulinho?
3: Quem é que saiu? Quem é que entrou?
1: Saiu o Cauã com a 8 e entrou o Elias com a 11.
3: Voltou o Elias no Obesictas, é? Camisa número 11, isto?
1: Isso aí.
3: Camisa 11 pro Elias, quem é que saiu mesmo?
1: Cauã,
3: camisa número 8 saiu, foi descansar um pouquinho, né? Foi descansar um pouquinho. Daqui a pouquinho eu vou falar com o Pedrinho. Chama o Pedrinho aqui do meu ladinho aqui também, vou falar com o Pedrinho. Tá aqui acompanhando essa jornada. Vem cá, Pedrinho, vem cá. Vamos falar com o Pedrinho aqui, vem cá, meu de Deus. Vamos falar com o Pedrinho aqui um pouquinho aqui com o meu amigo Pedrinho. Tá aqui do nosso lado aqui. Pedrinho, boa noite do microfone da Blau Nunes. Baita rodada, baita final. Como é que você tá vendo essa grande noite do esporte aqui em Santa Bárbara? Boa noite, Pedrinho.
9: Tá magnífica, Paulinho. Uma grande noite do esporte, mais uma vez, né? Afinal, o ginásio totalmente lotado. Então, nós, como vereador, como desportista, eu gostaria mais uma vez de parabenizar a nossa administração, né, por este belo evento, por este belo campeonato, né, você sabe que não tem lugar para mais ninguém, mais ninguém, o ginásio ficou pequeno, né, e as partidas muito movimentadas e parelha, né, todas as partidas até agora, e agora da mesma forma, 1-1.
3: 1-1, jogão, né, Pedro?
9: Jogão de bola e ninguém sabe quem vai ganhar aí.
3: É, o encolhe. Valeu, Pedrinho. Grande Pedro Ney. Esse jogou muita bola, tanto na quadra como no campo. Baita jogador, né? Lá vai a equipe. Vem, chegou, mas não chegou. Chegou batendo, mas bateu turto. Essa bola saiu quase o gol do Obesictas. Lá vai o Jordano. Jordano foi pra cima da marcação, perdeu. Lá vem o Cauãzinho. Bateu, passa na frente do gol. Rapaz do céu. O Alex tirou com... Oh, olhou essa bola. Conta pra mim aí, Nuri.
1: Perderam duas chances, né, Paulinho? A primeira com o Andrei, agora o Cauãzinho deu um pico cruzado, passou na frente do gol do Alex.
3: Pois é, rapaz, eu tenho aquele ditado comigo, hein? Quem não faz leva, tem que tomar cuidado, garoto, ninguém é de ninguém. Estamos chegando já a 8 minutos, vai chegar a 8 minutos da etapa final. 1 pra equipe do Obesictas, 1 pro Jaguares. Sai jogando por lá, lateral pra equipe do Obesictas. Prepara-se por aqui o Andrei, camisa 32, autor de um golaço para sua equipe, na canhota, cortou o Jordano, lá vai o Léo, pode ser, não, passou, olha o Léo, atirou, defendeu o Vitinho, isso que é isso, a queima-roupa, e ele disse, a meta é minha, ninguém entra. Que defesa do goleiro Vitinho. Lá vai o Jordão, bateu, salva de qualquer maneira por lá. Olha o jogo, pega fogo, hein?
1: Jogão.
3: Conta pra mim.
6: uma jogada espetacular do jogador aí, o número 9, Rafael. Ele deixou na cara do gol. Mas brilha a estrela do Vitinho, esse goleiraço que tá começando os caminhos do futsal.
0: Bata goleiro, lá vem o Elias, bateu alto sobre o gol à esquerda do Alex. Quase o gol do Obesigno, mas que jogo de bola, hein, gente? Que maravilha, lá vai o Duquinha, Duquinha contra o Elias, Duquinha, Sassarica, dança pra cá, puxa pra lá, engatou uma primeira, volta, botou na marcha lenta, lá vai ele, passou de viagem, foi derrubado. Leva o rapa do Elias, é falta e cartão. Cartão amarelo pro Elias, ele deu um rapa no Ganetinho que botou uma quinta ali e é chegando, hein?
6: Paulinho, pode falar, a idade tá chegando, mas craque é... Tá lá o velho Duco pra decidir, Paulinho. Foi pra linha de fundo, foi parado com falta. Agora falta um para o Bizicas, um também para o Jaguara, soltando 11 com 28.
0: Beleza, garoto. Marcelinho tá aí estado de graça, né? O Resenha é campeão da categoria veteranos.
6: Tá faceiro.
0: Olha a batida na rede pelo lado de fora. Quase, hein? Essa bola levou um certo perigo por aí, né?
10: Quase, chute forte do Alex, passou perto do gol do Vitinho.
0: Maravilha. Chegou por... Ih, rapaz, cartão amarelo pro Duca, hein? Olha só, cartão amarelo pro...
10: Luiz Fernando.
0: Cartão amarelo pro banco do Jaguaras. O pessoal tá dizendo que o Duca foi na bola, e eu também acho. E o rapaz ganhou uma falta na malandragem.
10: Ela usou o critério. A mesma falta que foi feita agora foi quase igual o lance. Ela deu a falta.
0: Ela deu a falta igual e deu um amarelo, né?
10: Isso aí.
0: Tá certo, Nuri. Tá certo. O repórter tá atento, né? Esse é o Nuri. Uma grata surpresa. Cara, tô tão feliz que tu tá bem, hein, rapaz? Não, verdade, cara. Há muito tempo que eu não fico tão feliz assim. Sério mesmo, cara. No futebol, tu tá me dando uma alegria muito grande. Parabéns. Parabéns, meu irmão. Lá vai batidas. Palma o goleiro. Ele mandou.
10: Não valeu.
0: Não valeu.
10: Falta ali do goleiro agora, né? Que tinha que ir na frente que não pode.
0: Verdade. Vai terminar. Não vai terminar nada, Moisés. Falta 10 minutinhos ainda. Eu que tô com pressa aqui. Falta 10 minutinhos ainda. O jogo é bom. Vamos ver. Tá, ninguém é de ninguém. Tá 1-1, rapaz. Ih! Sequei. Afasta de qualquer maneira o Ritter. Quase que o Cauãzinho chega, hein?
10: Quase roubou a bola ali, né? E armou o chute. O Alex intercortou na hora.
0: Prepara-se, vai sair jogando a equipe do Jaguaras. Bola com o Alex Ritter, o goleiro Alex. Alex toca no Duquinha. Duquinha baixou a cabeça, tocou na frente pro Ritter. Lá vai o Ritter, deu de graça essa bola. Foi dar uma gracinha e perdeu. Olha aí, mas adiantou demais. Recupera-se, corta por lá de qualquer maneira. Chega afastando o perigo. Deu um bico pro lado o Alex Ritter, na lateral pra equipe do Obesiktas.
10: O Obesiktas, né, que chegou dentro do bico, a bola sobrando pro Cauãzinho, já cobrado, Paulinho.
0: Já cobrado, voltou essa bola no camisa 32, o Andrei bateu de canhota, ela tomou elevação e saiu. Escanteio, lateral deu a juíza lá, o que ela mandou? Ela mandou cobrar escanteio, né? Eu vi que era escanteio, né? Ele quis levar um miguezinho para poder ter ângulo ali, né? Ah. A bola saiu de novo. Agora sim a lateral. Agora a lateral para a equipe do Obesiktas. Prepara-se, Cauã. Cauã foi autorizado, voltou pro Cauãzinho, a dupla sertaneja, Cauãzinho, é aqui no Mário Branco, aqui na 97 com a TMA System Spray, com a nossa Infotia Internet de qualidade, com a Prefeitura Municipal, Administração 2025-2028, com a AgroSul, 30 anos de AgroSul. Olha só, lá vai o Obesiktas, a bola bate nas pernas do Jordano e saiu para esse escanteio. Mas o cara não sabe o que é escanteio, hein? Ele não ensina pra ele lá que é escanteio, não é lateral. É a segunda que ele tenta dar um migué, né? E às vezes daqui a pouquinho vai amarelar ele, hein?
10: Lá vai.
0: Ih, rapaz, não pode perder, perdeu. Lá vem de novo o Obesiktas, baita jogada do Cauã, bate nas pernas do Jordano. Recupera o Cauãzinho, deu falta.
10: Falta do Léo no Cauãzinho agora.
0: Falta do Léo no Cauãzinho, me informa o número.

0: de faltas na mesa.
1: Duas para cada lado, Paulinho.
0: Tá empate também nas faltas, duas para cada lado, Ju. Que coisa, hein?
1: Estão pedindo amarelo, Paulinho.
0: Estão pedindo amarelo. Será que ele vai dar, hein?
1: Paulinho, é a terceira agora do Jaguaras.
0: Tá? Terceira do Jaguaras, o Luiz Fernando entrou em quadra. Já tá nervoso o técnico da equipe do Jaguaras. E não é para menos. A equipe tá cometendo umas faltas aí que tá, de repente, pode até complicar no decorrer do jogo, né?
1: Isso aí.
0: Muito bem, meu filho, muito bem aqui na Blau, muito bem na Blau. Ih, rapaz, um abraço a você que está conosco na live. Oi.
2: Paulinho, o árbitro disse que mais um não vai. Ó, ele vai expulsar alguém aqui. Foi.
0: Expulsou.
2: Pode deixar.
0: Expulsou.
2: Foi. Patrick!
0: O Patrick tá dizendo que foi!
2: Olha, é o Patrick do Tá na Mídia!
0: Agora ele tá na mídia mesmo, porque ele foi lá. Não, eu vou te pegar! É só o que ele dizia, né? Mas que bandido! Ô, Patricão, aí não dá, aí não tem como, aí o cara tá no banco e que consegue ser expulso fica ruim. Olha o Camanzinho, bateu um passo na frente do Alex, que bola perigosa, que balaço, me conta, garoto!
2: Paulinho bateu forte, o goleiro só torceu, ela bateu no pé da geral aqui, o juiz deu tiro de meta.
0: Tiro de meta. Não. Quem pediu tempo aí? A reposição para a equipe do Jaguaras. O Jaguaras pede tempo. O Duquinha reclama com a arbitragem. O pessoal tá armando um salseiro ali. O pessoal tá descontente com a arbitragem. Olha, vamos lá.
2: Vou chegar no Duca aqui. Duca, nervoso, jogo.
3: Tá louco? Não dá para fazer nada esses árbitros. Qualquer coisa é falta e estão ameaçando expulsar o cara.
2: É, aí é complicado. Aí é complicado, né, pô?
0: Olha, se ele tá agindo dentro da regra, tranquilo, né? Agora, ameaçar também vai saber, né? Olha lá, o que é que deu lá na Copa, hein? Rapaz, deu briga lá. Lá na Copa, mas também tem muita gente lá, né?
4: Acho que alguém ficou pagar lá.
0: Ela não quis pagar, né? O que é que houve lá? É briga, o que que foi? E agora daí para jogo, todo mundo é curioso, corre todo mundo pra lá, mete a câmera lá, vamos ver o que tá acontecendo lá. O que que foi lá, hein? É lá na... Vamos lá, Marcelo, o que que houve lá, hein? Rapaz, é um princípio de um tumulto, lá vai a brigada. Cacetete em punho, deixa eu narrar. Lá vai a brigada de cacetete em punho. Será que vai dar uma cacetada? Conta pra mim!
4: O bicho vai pegar lá na Copa.
0: É, Maio, o que que houve lá, Marcelo? Tu que tá mais próximo aí.
2: Vamos ver. Estamos chegando aqui pra ver, vamos ver quem é. O Paulo, o Bico de Luz.
0: Quem é o Bico de Luz? Te liga, Bico de Luz.
2: É o Paulo, lá da... É o Bico de Luz da briga.
0: Brigou com quem o Bico de Luz, hein? Rapaz, mas pra que isso, né? Tem que pegar e tirar pra fora, não adianta. Deixar aqui vai continuar brigando, não. Agora a arbitragem para, até por segurança, né? Para o jogo. Não retornou, a bola tá parada, né? Não retorna até por questões de segurança, porque a brigada tá lá. Agora sim, agora vai voltar. Vamos, a charanga toca. E vamos parar que não é hora de brigar. Vamos lá, gente, vamos lá. É muita gente aqui no ginásio, mas não tem espaço para isso, né? Vamos deixar o espaço somente pro futebol. Vamos deixar pro futebol. A bola tem jogo, quem quer brigar?
2: Acho que o vereador Bia e companhia ali.
0: Não é possível, né? Depois pega a informação e passa pra gente, então. Olha só, mas tem muita gente, mas não é motivo de briga, né, gente? Não é motivo pra briga. Lá vai jogando com ela. Sai jogando a equipe do Jaguaras, lá vai jogando. Passou por uma, passou pelo segundo, a bola corta por lá. Arremesso pra equipe do Jaguaras. Prepara-se jogando. Tem a marcação, tem dois na marcação em cima dele. A arbitragem manda sair. Tava muito próximo, tava em cima da bola ali. Agora sim vai ser autorizado pelo Jordano. Tocou essa bola na frente. Lá vai o Alex Ritter. Bateu, sai o Vitinho do gol. Coloca em jogo, lá vai o Obesictas, lá vai o Obesictas, bateu, espalma o goleiro, sensacional o Alex, que defesa, garoto, que defesa, paredão ativado o Alex, modo paredão ativado tá o Alex, me conta, Noni.
1: Defesaça, né, Paulinho, chute forte do Igor agora, ele caiu no chão. Na pontinha dos dedos, botou pra escanteio, Paulinho.
0: Botou pra escanteio e tá aquele que procopa lá ainda, não para aquele tumulto lá na Copa. A brigada já saiu, levou gente pra fora, levou negro pendurado. E vamos que vamos, levou branco também, não foi só negro, levou branco também, né? Lá vai. Oi, diga.
2: A briga não foi pro Via, foi pro Sabiá e o João Paulo.
0: Ai, o Sabiá, o nosso Sabiazinho, bateu, atirou, golaço! Não entrou!
2: Olha o gol!
0: Gol! Bate no travessão, vai pra rede, que golaço, 2-1, me conta o lance.
2: Agora, agora tem dois.
0: Vem mais pra cá, Balaco, senão o alcance é pouco da antena do sem fio, pelo jeito que eu senti aí, né? Ou troca a pilha. Vamos experimentar. Meu amigo Nori, me conta o lance, Nori.
1: Linho, que golaço, cara. Pegou na veia debaixo do travessão, sem chance pro Vitinho. Eu não vi se foi, mas estão reclamando aqui que não foi até arbitragem, hein, Paulinho?
0: O pessoal disse que bateu no travessão e não entrou, né? Mas o juiz estava em cima do lance e marcou.
1: Ela repicou ali em cima da linha, não sei se foi ou não foi, mas o juiz deu, né, Paulinho?
0: O juiz marcou. Foi. Quem é que fez o gol, hein?
1: Foi o Léo.
0: Oi. Léo, da equipe do Jaguaras.
5: Oi,
0: tudo bom?
5: Tá me escutando?
0: Claro.
5: Agora tá, então.
0: Oi, como é que tá? Tudo bem? Olá, tudo bem? Olha a batida do Léo. A bola tomou elevação, Israel. Faltam 4 minutos e meio, 2 pra equipe do Jaguaras, 1 pro Obesicta. Essa bola tá em jogo, saiu o goleiro Alex, matando o jacaré, abutinada, voltou essa bola pra equipe dos homens de preto por lá. Sai de novo o goleiro Alex, que tá todo de amarelo. Alex com a mão direita. É bom goleiro Alex, é bom goleiro esse Alex. Tá fazendo umas defesas que eu vou te contar uma coisa, a vida tá competitiva, ele fecha a gaveta e diz que a meta é dele e ninguém entra, lá vai a equipe do Obesictas, é Valente, quer o gol de empate agora, começa a ficar difícil a situação, mas vai pra cima, é Valente, não desista meu filho que o placar não é teu, não desista que o placar não é teu, foco, raça e coração na ponta do tênis, é assim que se joga, lá vai a equipe do Obesictas, abriu aqui, Cauãzinho, tocou essa bola pro Cauã, tem a marcação, quem é que entrou no Jaguaras, me conta quem é que entrou,
1: o Guilherme,
0: lá vai o Cauã voltou pro Cauãzinho, bate essa bola nas pernas do Jordano, afasta por ali o Duca. Duca tocou no Jordano, afasta por ali de cabeça o Andrei. Volta essa bola pra equipe do Obesictas, bola com o Vitinho. Vitinho abriu aqui na direita, quarta de ataque, lá vai o Cauã. Bateu de perna canhota, mal a bola, não tomou o efeito que ele queria. Foi pra fora, 2-1 Jaguaras. Vocês estão com dificuldade de ouvir aí embaixo?
1: Ali, ó. Agora eu tô ouvindo de novo.
5: Oi, eu tô ouvindo também.
0: Tá, beleza. Eu vi que você tava com dificuldade de ouvir.
1: Agora eu tô ouvindo.
0: Vai terminar. 3 minutinhos, separa. Mas em 3 minutos tem muita bola pra rolar, hein? 3 minutos tem muito o que fazer. Foi derrubado por ali o jogador do Jaguaras, o Alex Ritter. Vai pedir cartão.
1: Eu acho que já tem, Paulinho.
0: Quem é que tem cartão?
1: Cauãzinho, acho que já tem.
0: Será?
1: Acho que já.
0: É, o Cauãzinho, mas ele correu dali, né? Tá lá ele. Vamos ver. Não deu nada, né?
1: Não, ela deu amarelo.
0: Então ele não tinha, né? Porque ela deu amarelo agora.
1: O pessoal do Jaguaras tá cobrando ali, que é o segundo.
0: É. Vamos ver se a mesa vai confirmar, né? Se a mesa confirmar, tem que dar vermelho. Mas a mesa não confirmou.
1: Não confirmou.
0: Então tá certo.
1: Só se não anotaram, Paulinho.
0: Não. Então tá certo. Ele não recebeu. Foi o primeiro cartão.
5: Paulinho.
0: Prepara-se por lá. Vai ser autorizado o Duquinha, caminho no quadra defensiva da equipe do Jaguaras. Prepara-se, Duquinha. Vamos lá, meu filho, que o placar tá contigo agora. Correu pra bola, bateu. Rasteiro, pega Vitinho, bem colocado no centro do gol. Lá vai o Vitinho. Vem a equipe do Obesictas, precisa do gol de empate. É só o que interessa, tem que empatar. 2:40 pra terminar o jogo. 2:40, falta só que lá vai ele. Tentou, jogou por aqui. Salva de qualquer maneira o Duquinha. Ah, atenção, lá vai o Duquinha. Engatou a primeirinha, tocou na frente, deu mal essa bola. Voltou no Cauãzinho, fora! Sensacional. Jogo é bom, meu filho. Relógio tá passando, 2:20. Me conta o lance. Olha a batida, chegou por lá, afasta, Duca. Duca tocou no ritmo, bola no Jordano. Tentou contra-golpe, não deu, perdeu, se enrolou. Pode ser, corta, Jordano. Lá vai o Jordano, vai marcar, atirou, defendeu o goleiro. Se precipitou, Jordano. Ô, Guri. Precipitou. Ele poderia ter avançado um pouco mais. Né?
2: Ah. Vamos escolher.
0: Tá,
2: daqui a pouquinho, né?
0: Tá cortando o som de vocês aí de baixo, não tô conseguindo ouvir direito, tá cortando.
2: Oi, olha.
0: Agora sim, lá vai, vem de novo a equipe do Obesictas, é valente, precisa de um gol, precisa empatar. Vamos, meu filho, com o placar não vai ter. Lá vai o jogador de camisa número 100, que é o... Tocou nas costas, tocou aqui pro... O Igor não teve do Mineiro, o Cauã para ali, Cauã rolou, essa bola tentou, chegava para ali o André de pé na direita, corta de qualquer maneira, o camisa número 25, o Alex Ritter, tranquiliza para a equipe do Jaguaras, vence o jogo por 2-1, vai terminar o jogo, 1 minuto e 10 para terminar, mas dá tempo ainda, lá vai o Elias, sequei o Elias daqui, a bola saiu, arremesso para a equipe do Jaguaras, né?
2: Paulinho, craque para ti.
0: Quem?
2: Craque do jogo pra ti?
0: Bah, rapaz, tem tanta coisa aí pra mim. Mas olha, o que eu vou te dizer, hein? Olha a jogada, pode ser. Lá vai o... Afasta de qualquer maneira o Alex Ritter.
2: Eu vou votar no Jordano.
0: É bom jogador, né? E tu, Nori?
1: Meu voto também, Marcelo, Jordano.
0: 3-0, Jordano, fechando a conta. 3-0 pro Jordano, craque da partida, o camisa número 77 do Jaguaras. O goleiro Alex com as mãos sai do gol, o Vitinho, bola de goleiro pra goleiro. Lá vem o Vitinho, vamos, garoto. Abriu aqui pro Renan, vai bater, uma bola passa na frente do gol. Ninguém chegou pra botar a cabeça nela. Perdeu a chance aí. Voltou no Cauãzinho. Toca de novo. Afasta o Alex Ritter. É todo pressão. O Obesictas me conta.
2: Uma pressão incrível. Buscando o gol. Não tem mal o que fazer. Tá se aventurando. O goleiro Vitinho só empata.
0: Lá vai. O Cauãzinho bateu. Afasta de cabeça de novo. O Alex Ritter virou um paredão ali, hein? O homem é o paredão da equipe do Jaguaras. Tocou por lá, vem de novo o Cauãzinho, vai arriscar não. Deixou pro seu companheiro que é o Renan. Renan abriu aqui o goleiro Vitinho. Afasta do quê? Que pressão, hein, cara? Não tem panela que resista essa pressão aí da equipe do Obesictas, que corre desesperadamente, quer o gol de empate, é só o que interessa. Lá vai o Vitinho, o jogo vai terminar. Bate essa bola no Jordano. Faltam 13 segundos, meu filho. 13 segundos, senhoras e senhores. Com este placar, 2-1 para a equipe do Jaguaras. A equipe vai chegar. Olha lá. Afasta o Elias. Rapaz, quase que entregou o olho pro bandido aí, hein? Lá vai o goleiro Vitinho, pode ser, abriu pro Cauãzinho, vai marcar, tirou pra fora, perde a chance do empate, sozinho,
1: perdeu,
0: toca do lado, companheiro do lado, sozinho,
1: goleiro do lado, jogador...
0: terminou, acabou!
3: O troféu deles ali, tu não vai dar? É do Jaguar,
0: esse aqui? Paulinho? Oi. Fala, meu irmão. Manda ver. Manda ver.
1: Palha.
0: Lá, ó, quem chamou, vai lá o Palha, lá, ó. Você... Lá, ó.
1: Jogo lá, difícil, né, Palha?
0: Do vai lá no Palha, lá.
1: Quem errasse menos ia levar, né? Parabéns. Esse ano não deu, ano que vem tem de novo.
6: Boa noite, Noritz. Boa noite aos ouvintes da Rádio Bola Nunes. Pois é, foi jogo no detalhe, né? Acho que foi numa falha da atenção nossa ali, a bola sobrou. Mas é isso aí, parabenizar a equipe de Jaguaras. Ano que vem, se Deus quiser, vão vir mais
0: forte.
1: Parabéns. Daí eu paro então, Paulinho.
2: Paulo.
0: Oi.
2: Assim que portão, assim que escolheu o Jordano. Mas então nós vamos dar pro Duca. Pela idade, pela seriedade e pelo futebol.
0: Vai lá.
2: Meu rei.
0: Vai lá.
2: Paulinho, eu vou olhar pro craque e receba da Eleva aí um prêmio aí. Parabéns. Campeão é bom ser campeão, né, Duca? É nóis. E...
3: Um abraço, Marcelinho, pro teu programa. Tu é o cara. Eu só quero o velhinho. Não adianta. Mas joguei o time deles, o time gurizada, guerra guerrida. Mas hoje, graças a Deus, Deus nos abençoou. Minha filha, e graças a Deus deu tudo certo hoje.
7: Valeu, Duca. Esse craque do fogo, Duca Paulo Moisés.
8: Paulinho.
7: Oi.
8: Vamos pegar ele aqui, ó. Fechou o gol, Paulinho. Alex, jogo difícil. Tu me falou na semifinal que tu ia conseguir esse título, né? Pro teu sobrinho, acho que era, né? E tu conseguiu, parabéns.
9: Bom, primeiro a todos, boa noite a todos que estão assistindo o jogo. Bom, jogo jogado na bola, uma grande equipe, a do Besiktas. E como eu tinha prometido, essa medalha vai pro meu sobrinho, pro Benício, que tá no hospital, mas que logo vai estar em casa junto com nós. E muito obrigado por hoje agora, essa oportunidade, agora vamos comemorar esse título.
8: Parabéns e melhoras para ele. Obrigadão. Aí o Alex, então, Paulinho, fechou o gol, né?
0: Goleiraço. Não, ele tem um problema que ele fala. É sobrinho dele, né?
8: É sobrinho dele.
0: Ele sempre fala, ele sempre ressalta isso, Paulinho, aí.
7: Oi. Vou falar com o Rafa, um grande amigo meu.
0: Vai lá.
7: Campeão é sempre bom, um cara que batalha pelo esporte, a gente sabe que é difícil, o Resenha tá sempre, ele tá sempre ajudando a Resenha,
0: vai
7: quando
0: lá.
7: Pode, conversamos direto, e aí tá aí a coroação. Resenha campeão no veterano, você campeão no, na Série Prata, e esse é o bom trabalho, e você é um grande cara, eu sempre falo. Você é um grande cara que apoia o Esporte Santa Bárbara. Parabéns, está no Resenha e na Blau.
10: Obrigado, boa noite a todos. Que felicidade, que alegria, né? É muito bom ser campeão com essa camisa. Esse time estava precisando, merecendo. Esse ano nós perdemos um grande amigo, que foi o Luan. Então, ele está lá em cima vendo isso aqui. E o Jaguares está na história. É um campeonato muito bem organizado. Teve seus defeitos, teve. Mas, realmente, a gente estava precisando. Temos hoje raça aqui dentro e merecemos. Assim como o teu time também teve muita qualidade, raça. Meu Deus, que entrega daquele pisute, né? Nego desgraçado. Mas para... Não, parabéns. Duas grandes equipes, né? Foi no detalhe, foi no erro.
7: Eu sempre falo, Rafael, quem errasse menos ia ser campeão. E o Resenha cuidou pra isso. Como tu falou, a garra do Pizzuti é uma coisa fora do comum. Um guri que ganha bem pouquinho e se entrega tanto. Você também, padre, parabéns, trazer esses guris aí. Um grande espetáculo, né?
10: Quem ganha é o povo. Quem ganha é o público que vem aqui. Né? De repente, esse campeonato cada vez vai ser mais enxergado por esses craques de fora que tá vindo aqui. Estão gostando de jogar aqui. Então, claro que essas brigas que dá... Isso aí a gente tem que minimizar, tem que parar isso aí, pelo amor de Deus. Mas realmente, quem ganha é o povo. Graças a Deus, hoje agora você é o campeão na prata, você é campeão no veterano. E seguimos.
7: Esse é o Rafael, aqui no Resenha Esportiva, Paulo Moisés.
0: Beleza, Marcelo, beleza, garoto. Oi, diga
8: vou
0: lá.
8: Vou pegar o Alex aqui, então.
0: Vamos
8: Alex,
0: lá.
8: Jogo difícil, duas grandes equipes, né? Você sabia que ia ser difícil, foi no detalhe. Parabéns.
9: Não, obrigado aí.
0: Tem que ligar uma luz pro homem lá.
9: Se não fosse ele aí, nós não tínhamos chegado até aqui, não tínhamos sido campeão.
0: Olha só, uma boate, né?
9: Fez o Besiktas também. Jogamos todo mundo na raça, todo mundo na vontade aí. Quem se destacou mais aí na sua vontade, na sua raça, levou a partida. Qualquer um dos dois times estava apto a ganhar esse jogo aí. Todos eram capazes de ficar campeão nessa noite aí, mas nós levamos a melhor, graças a Deus.
8: Parabéns.
9: Obrigado.
8: Isso aí é o Alex, então, Paulinho.
7: Paulo Moisés.
0: Diga lá.
7: Fora, bicho, vai ficar. As crianças dos adultos. Porque vem aí a categoria de ouro do Paulo Moisés.
0: Beleza, eu tenho que ligar uma luzinha aqui pra poder enxergar vocês aí, ó. Ah, pega, João. Nem tanto, né? Vamos lá, gurizada. Que vem agora? Não, me conta. Vamos sacudir, né? Quem vem? De um lado é o Tauras e do outro lado, Embaixadores.
7: Paulo, as duas equipes completinhas.
0: Completinhas.
7: De um lado, Bigode, Pastel e Beijo. Do outro lado. Verdade. Não, de um lado, Pastel, o Bigode e o Batatinha. Do outro lado, Alan Negão, Tailo e Pastel. Segura que eu quero ver.
8: Jogaço de bola. E já tem as escalações quando quiser, Paulinho.
7: Deixa parar o barulho, Lourinho.
0: Deixa parar o barulho e ligar a luz. Eu não enxergo nada e tô surdo com esse barulhão. É. Olha só. Tô desligando o microfone um pouquinho aqui, porque eu não quero ver esse barulhão aí.
7: Resenha Esportiva, agradece a todos que estão na live aí, Resenha Esportiva Rádio Paulo Nunes. E manda grande abraço. Amanhã, a partir das 11 da manhã, tem o Resenha Esportiva. E estará lá os campeões. Os campeões do veterano, o campeão da prata e o campeão da ouro. O Master são de Panambi, a gente não pôde fazer o convite. Estão sempre convidados. Grande abraço e vai começar.
2: Ah, viada, puta!
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0: Alô? Ô, Mário. Vou falar aqui com o presidente dos embaixadores, Mário. Parabéns pelo seu trabalho. Eu sei como é sofrido. Acabei quase ter um infarto, campeão do veterano, bicampeão do veterano. Mas não é fácil, mano. E eu sei o que tu tá passando, eu tenho certeza do que eu passei. Porque a gente que se envolve e tem isso aí, o nome à frente, é complicado. Então tá de parabéns, embaixadores. Tá de parabéns você, tá de parabéns a Vida Farmácia, que não podemos deixar de falar. E o Resenha Esportiva daqui, a Rádio Blau. Parabéns pela chegada.
1: Obrigado, Balaca. Parabéns também para você, o trabalho teu aí, da Rádio Blau Nunes. Mas é assim, Balaca. Como eu disse, não tem mais volta. Tu te envolve com as crianças e chega nisso. Você vem na prata, vem na ouro, não tem volta. Futebol, isso é show. É você integrar a criançada à família. Hoje tu vê aí a família, quem está trazendo a base, fortaleceu muito o nosso campeonato, foi a base. Né? Coisa mais linda hoje, como você mesmo, campeão, né? É no 50 a mais, é veterano, é livre, é prata, é ouro, é categoria de base. Isso é o nosso esporte. Que bom, fico feliz. Fico feliz de uma temporada aí grande para nós, né? Nessa finaleira aí. Queremos show. Importante, o Taurus é uma grande equipe também, né? Assim aqueles que ficaram para trás, mas temos na final. E o mais importante é isso, é o show. É show em esporte e temos juntos sempre.
0: Esse Mário, o Mário da farmácia, como é conhecido, presidente do Embaixadores. Vai contigo, Paulo Moisés.
2: Beleza, garoto, beleza, meu filho, beleza, Mário. Grande Mário. E aí, Nuri, como é que tá aí, velho? O que tu tem pra gente, hein? Me conta, meu estimado.
3: Já não tá, Paulinho?
2: Não dá, não consigo.
3: Viu? Vamos esperar parar. Uma barulheira que não precisava, né?
2: Aí depois que a boate fechar, nós... Daí nós começamos a trabalhar. Depois que a balada parar, aí nós voltamos pro futebol. Agora é a hora da balada, né? Boate, né? Ô, modinha essa, vou ter que contar uma coisa.
0: Paulinho, é. Jandrei, eu vou falar com o Jandrei aqui, árbitro do CBF. Parabéns pelo teu trabalho, Jandrei. Quando você errou, a gente falou, mas você tinha acertado, te liguei, te pedi desculpa. A gente acompanhou no programa e tem que tirar o chapéu. Uma baita arbitragem, sempre passou por aqui em toda a tua carreira. E parabéns, Resenha Esportiva Rádio Blau Nunes.
4: Obrigado, Balaca. Obrigado, Resenha Esportiva. A todos os ouvintes, telespectadores, né? Que a gente também trabalha com a live, né? Muito obrigado pelas palavras. A gente sempre vem para fazer o melhor. Erramos, somos humanos, mas a gente entra para fazer o nosso melhor. Eu saio de casa, deixo minhas crianças em casa para poder levar, né, para dentro de casa o alimento e tudo. Então, eu saio para fazer o meu melhor. Podemos errar? Posso errar, vou errar, todo mundo erra. Mas a gente sempre busca o melhor.
0: Esse é o Jandrei, baita árbitro aí. Como é que é o nome do outro, Jandrei? Vou falar com o Flávio. Parabéns, grande trabalho até agora. Tá no Resenha Esportiva e na Rádio Blau. Parabéns pelo trabalho.
5: Obrigadão. Satisfação voltar aqui, a última final. Acho que eu fiz aqui com o Pala. Uma satisfação imensa estar aqui, o grande público aí. E o grande parabéns pelos organizadores aí.
0: Esse Flávio Chagas, negão. Esse é monstro. Cara, parabéns, brigadão pelo vídeo hoje do Bombô. E você, onde você é, atração, pela pessoa que você é, como jogador. Eu não canso de falar no meu programa.

0: craque é craque, o resto é o resto. Então, assim, parabéns pela essa carreira maravilhosa que você está trilhando, já trilhou, e vem aí nos dar esse espetáculo. Tá no Resenha, na Blau.
1: Cara, um prazer enorme aqui lá na Resenha. Sempre pra mim, fazer um vídeo pra ti, cara. Eu sou um cara que tira o chapéu pra quem vem trabalhar aqui, porque a minha família tá em casa hoje. Se vocês não estão aqui, tem cara que não dá bola pra isso. Mas se vocês não estão aqui, eles não conseguem ver. Então os caras têm que dar acreditar mais em vocês,
2: quando o ajudar. Olha pra mim aqui.
1: Pra mim é um prazer estar aqui, cara. Jogar aqui, jogar estadual, Série Ouro, aproveitar que Deus dá a oportunidade do cara poder jogar mais uma final. E se Deus quiser, nós vamos sair vitorioso aqui.
0: Esse é o negócio. Chegar no jogador aqui, o Pastel. Pastel, vai estar trabalhando. Casa cheia, tá no Resenha Esportiva na Rádio Blau.
3: Primeiramente, boa noite, né? Um prazer sempre estar falando contigo. Casa cheia, né? Digno numa final, jogo grande. É o que todo mundo esperava, né? Então agora é desfrutar desse momento, né? Que não é todos que podem e chegam até aqui. E acho que em relação ao jogo hoje é jogo grande, quem errar menos vai sair campeão.
0: Esse vamos é lá o jogador Pastel.
2: Vamos
0: é
2: lá para as escalações. Vamos lá para as escalações, eu quero saber como é que
0: o Norinho tem as duas equipes.
2: Vamos lá, Norinho.
4: Vou passar então, Paulinho.
2: Oi.
4: Começando com a equipe do Tauras.
2: Oi.
4: Fagner 52.
2: Só um pouquinho. Quem mais?
4: Pastel 94.
2: Pastel 94.
4: Renan é o 10.
2: Renan, 10.
4: Tylon, 93.
2: Tylon, 93.
4: E 80, Alan Negão.
2: O Alan Negão, né?
4: Isso aí.
2: E a equipe do Embaixadores?
4: Ferinha, 32.
2: Ferinha, camisa número 32. E o guarda-metas da equipe do Embaixadores quando começa o jogo. Vamos lá, me informa.
4: Douglas Benço, 55.
2: Douglas
4: Benço.
2: 55.
4: Bigode é o 10.
2: Bigode é 10.
4: Juan, 39.
2: Juan, 39.
4: E o outro é o Batatinha, 99.
2: Batatinha, 99 para a equipe do Embaixadores. A bola tá rolando por aqui. Aperte o cinto, meu filho. Esse jogo é a decisão da categoria ouro aqui em Santa Bárbara do Sul. Esse é o fecha-rosco com bola com o Bigode. Tá tudo de verde, equipe dos Embaixadores. De amarelo, equipe do Taunas. Trabalha a bola, equipe dos Embaixadores. Abriu por lá, Embaixadores com o Ferinha, com o Douglas, com o Bigode, com o Juan. Lá vai, lá vai, lá vai. Bateu o golaço! Gol!

0: Chadones! Que pintura! Mas que pintura! 1-0, me conta!
1: Balaço! Levou pra perna direita do jogador Beiço. Nada pôde fazer, meu amigo Fagner. Agora o Embaixadores tem 1. O Taurus tem 0, Paulo Moisés.
0: O Embaixador está na frente, mas o Taurus é valente, vai para cima, procura agora. O jogo começa, começa instantes iniciais, 1 minuto e meio de jogo, já está 1-0, hein? Jogo anterior, levamos um tempo inteiro, os caras não queriam fazer gol. Agora em 1 minuto e meio já está 1-0. Honorim, me conta o ambiente aí de baixo. O
2: ambiente é meu aqui, Paulinho. Coisa linda de você ver casa cheia e um jogaço de bola.
0: Jogaço de bola, bola com o Bigode, lá vai o Bigode, camisa número 10 nas costas, é faixa também pra ele, lá vai o Bigode, tocou aqui, tocou no Renan, bate essa bola por ali, chegava o Douglas, autor do gol, bateu de pé na direita, o Fagner apenas observou e já botou em jogo, lá vai a equipe, vem a bola com o Tylon, Tylon abriu aqui, abriu no Alan Negão, Negão deu muito forte essa bola, ninguém entendeu, ela correu demais lá na lateral pra equipe dos Embaixadores, 1-0.
2: Lateral pro Embaixador, Paulinho.
0: Beleza, garoto, beleza. Lá vai o Bigode. Bigode tem a marcação à distância do Tyler. Tocou por aqui. Sempre a bola passa por ele. Você notou que todas as jogadas da equipe do Embaixadores passam pelos pés do Bigode. Bigode com ela, tentou, foi desarmado. Vai marcar. Salva por ali. Era o Renanzinho, tentou surpreender. Se ele larga essa bola, seria o segundo o gol de empate ali, hein? Seria o gol de empate, mas ele não largou a bola com o Negão. Negão está jogando com o Pastel. Lá vai o Pastel, 94 nas costas. Pastel passou pelo primeiro, abriu quatro. Na bola, intercepta a jogada do jogador Bigode, lá vai o Bigode, ele contra o Tyler, ultrapassou a divisão, lá vai o Bigode, tocou aqui na direita, pode ser agora um bom momento, foi ao fundo, cruzou, a bola passa por todo mundo, não tinha ninguém pra chegar ali, apenas arremesso pra equipe do Taurus, perde o jogo 1-0, prepara-se Tyler na cobrança, me conta.
1: Bateu forte, cruzado. Só foi pro fundo, tiro de lateral, já cobrado.
0: Já cobrado lateral, lá vai o Orsolina, camisa 10, ele tocou aqui, toca essa bola pro Negão, Negão tocou no Pastel, lá vai o Pastel, Pastel com ela, passou pelo primeiro, não passou pelo segundo, deu de graça essa bola pra equipe dos Embaixadores, saiu jogando batatinha, bateu golaço!

0: Embaixadores de novo! Batatinha! Batatinha! Batatinha! Um golaço! 2-0! O Taurus não tá entendendo o que está acontecendo, me conta!
1: Paulinho, ele é muito bom jogador. E se deixar espaço, ele fuzilou o goleiro Wagner sem chance. Agora, o Embaixadores tem 2, Paulo Moisés. O Taura 0, faltando 16 para terminar.
0: Tu acha que o embaixador está cutucando a onça com vara curta, né?
1: Paulinho, entrou desligado. E a equipe que entrar desligada, essas máquinas, qualquer uma, tem só de prejuízo. Então, assim, aproveitou duas chegadas, livre, bateu sem chance pro goleiro Fagner, não teve o que fazer.
0: Aí não tem, meu amigo Vonley Castelli está assistindo o jogo. Me perguntou como é que a equipe toda escolheu um jogador melhor em quadra e tu entrou e resolveu dar para outro. O Vonley Castelli quer saber.
1: Vou responder para ele.
0: Responda o Castelli.
1: O Portal Assim que escolheu o mesmo jogador que nós.
0: Ah.
1: Então, pela idade, pelo esse cara, esse Duca, bom de bola, a gente resolveu dar um troféu para cada um. Tá respondido, Vonley, meu rei?
0: Ah, Vonley, rei do balaca. Meu, ele não é. Lá vai o bigode, vai marcar o gol, tirou no poste! No poste, voltou! Bate essa bola, vai à esquerda! Olha, jogada do bigode, hein? Quase o terceiro. Se faz o terceiro, vou te contar uma coisa, hein? Aí vai chamar, aí fica muito competitiva a vida para a equipe do Taurus. Bateu direto para lá. A bola tomou, passou à direita do Fagner. Tá complicada a coisa. O Taurus não conseguiu se achar ainda, hein, Marcelo?
1: É, Paulinho, tá embaçado. E contra essa equipe do Embaixadores, que é só nego velho, bom e experiente, o Taurus também. Mas é a equipe que entrar mais ligada que vai colocar o que tá fazendo a equipe do Embaixadores. Mas tem muito jogo, Paulinho.
0: Tá começando, tem muito jogo esse escanteio. Escanteio pra equipe do Taunus, prepara-se por lá, vai na cobrança o Renanzinho, deu nas pernas, deu de graça essa bola, tá jogando, olha, foi seguro por ali o bigode, a falta em cima do bigode, falta do Renan em cima do bigode, quadra defensiva da equipe dos Embaixadores. Me conta aí, Norinha.
2: Falta aqui, Paulinho, na minha frente, foi puxado até pelo Renan, né? Renan perdeu a bola e puxou o bigode só pela camiseta aqui, Paulinho.
0: Olha, o Castelli me mandou mensagem aqui, Marcelo, tá explicado.
1: Aí, meu bruxo,
0: ele é bandido Castelli também, né? Mas que Castelli, rapaz. Grande Castelli. Lá vai o bigode na perna direita. Sassariga por lá, gesticulou e puxa a bola, passa em cima, rodopia. Mas ele é bom jogador. Lá vai de novo a bola. A equipe dos Embaixadores abriu por lá. Abre essa jogada. Tentaram na frente com o Batatinha, autor de um golaço também. Lá vai o bigode. Tem a marcação do Alan Negão. Vai pra cima, Alan Negão. Chegou por lá o Tyron também, né? Ainda aí o bigode passou de viagem, foi agarrado pelo Alan Negão. Foi agarrado pelo Alan Negão. Já ia ficando na saudade, né?
1: Paulinho, é jogador de Chico. Então, ele busca essa jogada do contrato. Então, o tapa que ele dá pro lado vai sobrar pro jogador. Ou tu faz a falta, ou tu leva o gol. Então, tu troca a falta pro gol.
0: É. Verdade. Ou faz a falta ou leva o gol, né? Preferiu fazer a falta, porque ia tomar o gol. Se ele passa pelo Alan Negão, ele entra na cara do Fagner, né?
1: Paulo,
0: é muito rápido ele. Dizer,
1: aqui em cima tá lotado também, até o final.
0: Não, tomou conta do negócio, né?
1: Cara, como nós falamos antes, né, Bolinho?
0: É.
1: Ia ser complicado. Ó, não tem lugar pra se mexer aí dentro.
0: Tu sabe que eu tenho que ser estudado, cara. Depois já te conto. Atenção, bateu essa bola. Salvo o Fagner. Volta essa bola pra equipe dos Embaixadores. 2-0 no placar. Bola com o Bigode. Bigode tem a marcação de novo. E contra ele o Alan Negão. Lá vai o Alan Negão. É a disputa da noite ali agora. Alan Negão em cima. E marca a distância o Bigode. Lá vai o Bigode. Vai pra aquela jogadinha tradicional. Bateu! Essa bola passou! Sabe que eu vou ter que ser estudado? O único gago que narra futebol é ainda comendo uma bala. Ah, pode levar para estudo.
1: E eu não acredito.
0: Pode levar para estudo. Não, eu nunca vi disso. O cara narrando
1: NASA,
0: futebol...
1: A NASA vai vir te entrevistar, Paulo.
0: Eu nunca vi disso, cara. Que Moisésinho é fera, né? Lá vem a equipe dos Embaixadores. Pode ser. Se tocar, vai levar perigo. Foi bater. Corta por lá a marcação. Chegou por lá o Pastel. Pastel com ela. Ainda ele. Dá uma puxadinha. Toca para frente. Tentou a jogada por lá. Tentava o Tyron por lá. Tyron foi. O show pediu a falta. O Dino mandou seguir. Diz que não houve nada. Está jogando a equipe dos Embaixadores. 7 minutos e meio cravados na etapa inicial. 1-2 pros embaixadores, lá vai o bigode contra o Tyron, lá vai abrir por aqui, pode ser um bom momento, bateu a bola, bate nas pernas do Orsolim, volta de novo, volta a carga a equipe de verde, toda de, parece um feio de fédio, né, lá vem a equipe dos embaixadores, um abraço Mário, tô brincando, viu meu irmão, lá vai a bola, sai do gol o Fagner.

0: do gol. Não pode perder uma bola dessa também, né? Jogada dessa não pode perder, gente. Não pode perder, tem que chegar e matar. É aquela história que não faz lá. Lá vai a equipe do lateral, escanteio, melhor dizendo, para a equipe dos embaixadores, cobrou. Balaço de primeira do Douglas. A bola subiu demais, saiu para fora, já cobrado. Sai jogando a equipe do Taunas. Taunas perde o jogo por 2-0, mas é valente, não desiste. Sabe que dá para chegar, mas tem que colocar a cabeça no lugar. Tem que ter calma. O jogo tem muito jogo pela frente, tem muita partida, tem muita coisa para acontecer. É só ter os nervos no lugar, né? É só ter os nervos no lugar. É, beleza. Botar assim o nervinho ali, né? Jogar na bolinha, aquela coisa toda, não fazer falta e jogar com seriedade que dá. Dá pra chegar, claro que dá. Agora que é competitivo, é, agora sim, né? Agora não tem, como diz o Marcelo. Lá vai a equipe do Taunas, bola com o Tylon, ele com ela, chama na jogada.
1: Olha, eu queria dizer que o Bigode hoje à noite teria uma final em Erechim.
0: Bigode?
1: É, joga no mesmo time do Jones.
0: É.
1: Então teve pias de negociações durante a tarde aí para trazer esse jogador a jogar aqui hoje, tanto o Jones como o Bigode.
0: Meu Deus do céu, mas é sempre assim, né?
1: Ah, e os dois jogam no mesmo
0: olha
1: time.
0: Olha lá, a batida, salva o goleiro Fagner, mas é sempre assim, né?
1: Lá joga ele, o Jones, Bigode, Denis da Seleção Brasileira e Catatau.
0: E essa negociação, vou ter nem vou falar aqui, né?
1: Nem dá pra falar.
0: Não há bet que registre o valor dessa negociação, porque o cara tá jogando hoje aqui, né? Hã? Rapaz, engraçado que é sempre assim, né? Chega na final, aqui aparece outra final. Aí pro cara vir jogar, quem contratou tem que desembolsar um, né? E o compromisso, meu filho, né? É esse negócio. Foi derrubado.
1: Amarelo.
0: É falta. Amarelo pro Tylon. Lá vai o Fagner. Vai pra cima. O pessoal tá nervoso, o pessoal do Taunas, hein?
1: Sai o Alan Negão, entra o William na equipe do Taunas, Paulinho.
0: Entra o William, vai sair o Alan Negão. Gesticula por lá o Tylon. Tylon gesticula com o juiz. O Alan Negão levou o cartão. Prepara-se, já voltou. Quem é que vai entrar na quadra? O William, né? É bom jogador também. Vai botar, não, é ele mesmo. Vai jogar o William aí na equipe do Taunas. Esse cara corre uma barbaridade, né? Ele é o filho do nosso amigo. Como é que é o número dele lá?
2: Estressado.
0: Ele é filho do Estressado. Como é que é o número dele lá? 9?
2: 9.
0: Camisa 9 pra ele, né? 9 às costas pra ele. Prepara-se por lá o Bigode. Vai ser autorizado. Vamos fazer um vale com o Bigode lá só na negociação de hoje, né? Olha a batida. Chegou por lá o William. William cortou. Lá vai pro Tylon. Foi desarmado. Tocou, roubou, bateu, segura Fagner. Ih, Fagner, segura essa bola, garoto. Tranquiliza pra sua equipe que tá competitiva a vida. Até a charanga deu uma amornada com esse placar. Vem de novo. Lá vai a equipe do Taunas. Bola com o Tylon. Abriu aqui pro Pastel na perna canhota. Bate nas pernas do Douglas e vai pra fora, lateral. Lateral para a equipe do Taunas. Tocou no Batatinha essa bola aí, né?
2: Tocou no Batatinha e saiu lateral.
0: Lá vai o Batatinha, aqui na 97 com a TMA System Spray. 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Belíssimo campeonato, roubou a bola, lá vem os embaixadores, vai bater, atirou, salva o goleiro Fagner, bem colocado. Não pode perder essa bola aí, hein, Marcelo?
1: Paulinho, roubou a bola, o goleiro Fagner, assim, ó, não dá pra perder essas bolas, Paulinho.
0: Não dá.
1: Ainda mais com uma equipe perigosa essa do embaixador.
0: Olha a batida, gol! Embaixadores, é o terceiro! Tu viu essa batida? Essa bola desviou e foi, matou o Fagner e foi pro Barbadi! 1, 2, 3 pros embaixadores, o Taunas tem 0, me conta!
1: Paulinho, uma cacetada, ainda teve a felicidade de o jogador Juan desviar, aí matou o goleiro Fagner. Agora, embaixadores tem 3. O Taunas tem 0, Paulo Rogério.
0: Dá pra dizer que... Ô, golaço! Gol!

0: Lance Tylon. Tylon, 93 na camisa. Tylon, perna canhota. Essa perna é um balaço. Tylon, manda pra rede. Desconta o Taunas, me conta o lance.
1: Balaço, né, Paulinho? Pra frente, do meio da quadra, Tylon limpou a perna esquerda, deu uma cacetada. Ela foi na gaveta, sem chance pro Ferinha.
0: Sem chance pro Ferinha. Vem de novo os embaixadores, tocou seguro. O goleiro Fagner, atento no lance. Vem de novo o Taunas, vai crescendo o jogo. Conseguiu descontar, tá 3-1. Vai de novo o Taunas, bola com o Pastel. Pastel vai pra cima, corta por ali bem o camisa número 39 da equipe dos embaixadores, o Juan, é lateral, prepara-se na cobrança, já cobrou o Pastel, Pastel voltou por aqui, traz o William, William abriu por lá no Taino, esse cara quando entra no jogo, vou te contar uma coisa, não é fácil, lá vai o William, passou por aqui, tem a marcação, lá vai o William, vai bater, quadrou, bateu, bate nas pernas, eu disse que ele ia bater, ele, quando ele quadra no corpo aqui pra direita, pode esperar, né, ele vai pra cima, me conta, Nuri.
1: Chute forte em cima do Douglas Benson ali. E o William entrou e já deu mais volume de jogo pro Taunas de novo, né, Paulinho?
0: Por que Douglas Benson, hein?
1: Ainda pergunta, Paulinho.
0: É, mas eu não vou estar olhando pro Benson do cara aqui de cima, né?
1: Não, ainda pergunta, né?
0: É, mas é Bensudinho, né?
2: Não ouvi.
1: Ainda ele pergunta por que é Douglas Benson, né?
2: Aí não.
0: Eu não sabia dessa.
2: Aí não.
0: Aí não tem. Oh, coitado, cara.
2: 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Vão estar lá no Resenha.
0: Vai estar todo mundo dentro?
2: Vai estar todo mundo lá, troféu, bandeira, sorteio de picanha. Tem a picanha do Baiotinho, tem a linguiça lá que doou a AgroSul, tem o trecho de linguiça lá do Nê. Cara, amanhã o meu
0: menino
2: tá editando o programa desde hoje.
0: Tem uma garrafa térmica da loja Quero Quero.
2: A garrafa da Quero Quero, verdade, piá.
0: Verdade. E faltou a chaleira do Silvio, né?
1: A chaleira é da massa.
0: É da massa, a chaleira é da massa. Grande, Silvio. Mas tava morto hoje, Silvinho. Né?
2: Ah. Viu, Paulinho? Ah. Mas tem um bem servido, um maninho aí. Ele é formidável. E corre, bota o microfone, toca o microfone. Né?
0: Verdade, a bola tá em jogo, não para não. Quem pediu o tempo, corre lá. Vamos ver quem é que pediu
1: o tempo. Pediu tempo aqui,
0: bota o microfone pra lá, vamos ver.
3: É o cara que vai criar. Diminui. Bigode. Inverte com o Juan. Vai ter ela sozinha pra ti. Ei, não baixa a intensidade. Não baixa a intensidade. Deu espaço lá no gol. Capricha um pouquinho mais, vai dar pra dar. Uma coisa que nós estamos fazendo errado. O canhotinho tá pegando de costa e daí nós estamos afastando. Nós temos que apertar pra ele não virar de frente. Outra coisa, mano. O contra-ataque tenta dar o passe e corta. Vai pra segunda bola, nós estamos sem goleiro. Cara, nós não podemos 3-0 nós tomar um gol desse aí, pelo amor de Deus, cara.
1: Fica no fundo, eu dou no beijo, o beijo já acha lá. Hã? Aí então, Paulinho.
0: Tô vendo uma cena aqui, ó. Nesse pedido de tempo do Taunas. Só quem fala é o Pastel. O treinador ficou olhando pra ele.
2: Pastel, mas, Paulinho, seu, você treinar uma equipe dessas aqui, não tem muito mistério. Não tem o que, com quem você vai mexer. Vai jogar até um desmaiar. Daí você vai optar pra trocar, então... Quem tem que falar é os entendedores do assunto, né?
0: É verdade.
2: Os caras são monstros.
0: São, jogam demais, jogam demais.
2: O que o treinador pode fazer?
0: Nada.
2: Só dizer que tá certo.
0: É só, ele só faz assim,
2: É isso aí. Eu falta. Quero ver tu pegar uma equipe com dois jogadores e ir pra final e classificar.
0: Falta, falta. Falta do William. William atropelou por lá o bigode, levou o cartão amarelo. É falta para a equipe dos embaixadores.
2: Meu Paulo,
0: isso vai enervando a equipe do Taunas, não?
2: Isso que eu falo é regional, mundial e municipal, não é para um ou para outro.
0: É.
2: Porque é complicado. Como é que tu vai chegar no vestiário e falar com só monstro aí? Tu tem que só ouvir, deixar eles falar, estão no fim do jogo, né?
0: É verdade. Você tem razão, é bem isso aí mesmo. Não tem que fazer, como você diz, não tem que fazer, né?
2: Não.
0: A bola não para, meus amigos, vai terminar o primeiro tempo aqui em Santa Bárbara, 4 minutinhos ainda, os restos do primeiro tempo, 3 pro embaixadores, 1 pro Taunas, lá vai o William, bateu a bola, toca nas pernas do Douglas e vai pra fora, Douglas Benso, como é chamado, lateral, já cobrou curtinho, voltou de novo no Taunas, bola passa pelo Ferinha, quase, hein, essa bola tinha endereço aí, hein, Nuri?
1: Quase, ele bateu, ela voltou pra ele, ele deu uma cacetada de novo, ela passou raspando.
0: É, mas o Taunas agora mudou um pouco a postura, hein? Tá indo pra cima, tá indo pra cima. Sabe que tem que acreditar. A bola chegou por lá, corta por lá o Bigode. Lateral de novo pra equipe do Tadas. Prepara-se o Ursolim. Lá vai o Renan. Renan abriu aqui. Toca no William. William tem a marcação. Passou pelo Bigode. Lá vai o William. Flutu. Ih, ai, rapaz. Ai, ai. Tocou, atirou! Na trave! Na trave não entrou! Falta! Falta em cima do Tylon. Pessoal, quer cartão ali pro Bigode agora, né?
1: E era pra amarelo,
0: Paulo. Era pra amarelo, é?
1: É pra amarelo.
0: Deu uma chegada, né? Pra lá de... Que coisa, hein, cara?
2: Paulo, falta pra cartão.
0: É, falta pra cartão, né? Falta pra cartão, verdade. Falta pra cartão. O que é, A verdade é essa, foi falta pra cartão. Arbitragem em cima do lance, por isso que se complicam, né? Por isso.
2: Falta, dá o cartãozinho, tudo certo.
0: Mas é por isso que se complicam.
2: Nem o time a favor vai reinar.
0: É verdade, por isso se complicam, né? Dois pesos, duas medidas. A bola tá em jogo, sai jogando, já cobrou a falta da equipe do Tauras. Tocou na frente pro William, tocou de novo no William. Lá vai ele, corta por lá o Bigode. Novo arremesso, sai de uma lateral pra equipe do Tauras. Vai pra cima, busca descontar 3-1, perde o jogo. É valente, bate nas pernas, voltou. Salva de qualquer maneira por lá o Bigode. É novo arremesso pra equipe do Tauras. Lá vai o William, vai ser autorizado, cobrou, voltou, chegou por ali, afasta de qualquer maneira, com o corpo Renan, a bola saiu, é novo arremesso para a equipe do Tauras, prepara-se Renan, na esquerda, ataque da quadra, lá vai ele, foi para cima, ele contra o meu Deus do céu, os caras só falta puxar o cabelo ali, né, cara? Só falta puxar o cabelo, a disputa é acirradíssima, né? Que coisa. Bom, vai terminar o primeiro tempo, 2:48, tem muito jogo ainda. Tocou na frente, lá vai, se virar pode ser, lá vai o Renan. Ele bateu, a bola passa na frente do gol e não entra. Quase, quase que o Renan guarda.
1: Quase, quase, jogada individual do Renan ali pra cima do Douglas Benson, levou pra perna direita, bateu cruzado. Ela passou na frente do gol do Ferinha.
2: Vai mudar, embaixador.
0: Quem é que vai chegar na equipe do embaixador? Andrezinho, camisa
2: 10-01.
0: Andrezinho, camisa 01 na equipe dos embaixadores. Alteração. Vamos ver. Vamos ver o que o treinador vai dizer aí. Vamos ver. Está jogando a equipe do Tauras. É valente. Perde o jogo por 3-1, mas não desiste. Vai batendo, vai martelando, vai lá. Mas já fica vulnerável assim, né? Se der mole assim, pode levar o quarto gol. Lá vai o William, tocou. Pode ser agora. Vai marcar no gol. Tirou. Defendeu o goleiro Ferinha. Defendeu o goleiro Ferinha. Sensacional o Ferinha, hein? Sensacional, fechou a gaveta da goleira.
2: Acho que acertei essa inscrição, né?
0: Aí o Juan entrou o Andrezinho. Entrou o Andrezinho na equipe do embaixadores. O Juan foi descansar, entrou o Andrezinho. Outro jogador.
2: Saiu.
0: Olha lá, vai marcar, não dominou, foi, quase que foi desarmado por lá, bola complicou por ali, arremesso de novo pro Tava, só cobrou, tocou o William, diga.
2: Saiu,
0: entrou o Alan Negão, saiu o Renan, foi descansar na equipe do Tauras, muda o Tauras também, 1:20 para terminar o primeiro tempo, 3 para a equipe do embaixadores, 1 para a equipe do Tauras, bola com o Pastel com ela, vai caminhando para cima do Batatinha, lá vai o Pastel contra o Batatinha, melhor pro Pastel, que legal, né, cara, Pastel e Batatinha, vamos lá, quase que perdeu, driblou por aqui, se tocar, pode ser, tocou no Bigode, vai marcar no gol, atenção, a bola vai entrando, passa quase o gol contra. Tabela rápida, hein? Tabela rápida, Nonê. Voltou essa bola, tirou. Salva de qualquer maneira por ali o Alan Negão. Não viu pra onde é que foi essa bola. Vem de novo a equipe dos embaixadores. Bola no Bigode. Bigode vai pra cima. Vai pra cima do Tyler. Lá vai o Bigode. Vai terminar o primeiro tempo. 40 segundos. Lá vai o Bigode com ela na perna direita. Tem a marcação do Tyler. O Bigode quadrou. Passou. Vai bater. Tirou! Fagner. Vamos combinar, né, velho? Faz isso, meu querido. Faz isso, não, que você mata. Você mata a tua torcida, homem. Quase, quase, quase o gol dos embaixadores. Me conta aí, tá lá o Fagner caído, né? O que foi o Fagner? Foi um balaço, né?
1: Um balaço do Douglas Benz ali, né? Na cara dele.
0: Onde é que tu tá, homem de Deus? Tu tá aí escondidinho, hein, né?
2: Olha, entrou o saco aí. Saiu o jogador.
1: Como é que é o nome?
0: Qual é o número do Sagui 22? Sagui? É sagu com açaí. Sagui. Gostei dessa. É a mistura de sagu com açaí. Vai. Vamos lá, meu filho. Vamos lá, meu filho. A bola tá lá. Faltam 34 segundos para terminar o primeiro tempo. A equipe do Taunas pressiona por aqui. A equipe do Banco do Taunas. Chegou por lá os embaixadores. Se for desarmado, atenção. Lá vai ele. Ganhou a jogada. Pessoal. Atirou. Salva de qualquer maneira o sagui por ali. O outro que salvou, hein? Seria o quarto gol, bateu de novo no sagui essa bola. Sai jogando por lá, os embaixadores não pode perder, meu filho. Bola com o Bigode, Bigode com ela. Corta o Bigode. Tem a marcação do negão, do pastel por lá. A bola saiu. Vem por aqui, arremesso já cobrado por Taunas. Bola com o Taino. Taino tem a marcação. Tem a marcação por ali do Andrezinho. Andrezinho não foi. Jogou pro Bigode. Bigode na perna canhota. Tentou pra levação. A bola não teve domínio. Ninguém chegou. Apenas ficou fácil pra equipe do Taunas. Tá jogando o Fagner. Fagner vem com ela. Vem a equipe do Taunas. 94. Termina o primeiro tempo. É com vocês aí.
1: Vamos checar no Bigode aqui, Paulinho.
2: Jogo difícil. Entrou meio ligado a equipe do Taunas.
1: Vai esperar um pouquinho.
2: A equipe dessa dá pra se ligar. Tem que entrar sempre ligado. É isso aí. Esse o pastel, então.
1: Tô aqui com o Bigode aqui, Balacá.
2: Vai lá, vai.
1: Balacá. Jogaço de bola, grande equipe. Só jogador de qualidade. Abriram 3-0, tomaram um gol ali, Bigode. Quem é que não pode errar agora na segunda etapa? Tá na Rádio Blaunus, Resenha Esportiva.
4: Boa noite, a gente tá bem na partida. Acabamos levando o gol no final, né? Mas a gente tava tentando marcar. Abrimos 3-0. O jogo tá bom para nós. Mas foi um bloqueio de marcação ali que a gente não foi. Até o cara tava comigo. E a gente foi trocar e não deu certo. Mas agora focar pro segundo tempo e buscar a vitória pra ser campeão.
1: Isso aí. Parabéns. Obrigado. Isso aí é o Bigode, então, Paulinho.
0: Beleza.
2: A equipe do Taunas foi começar.
0: Pode ficar à vontade aí, né?
2: Tá, curte a música, Paulo. Como é que é o nome dessa música, Paulo?
0: Não sei. Não. É? E essa aqui tá tomando. Mas tem uma batucada lá, hein?
1: Querido Batuquinha, aí não tem.

0: Paulinho, olha só o pessoal aí, aqui a casa aqui. Filma pra nós, vai arranjar com toda a torcida lá. Olha a plaquinha do Rendeio, né?
1: Aonde?
0: Aqui, o pessoal tá filmando aqui, tá ao vivo, ó.
1: Que beleza, que maravilha, né? Olha só.
0: Isso aí, ó. Quero agradecer ao Tomete, a minha esposa, a Luana, a minha irmã Marília. O pessoal trabalhou a tarde toda aqui.
1: Ficou legal isso aí, né?
0: Olha aí, ó. A tarde toda. Então, Deus curou as pessoas que trabalham. Então, graças a Deus, cadê o infarto do Gordo Bolonha? Agora que tá descendo a verdade.
1: Aí eu vi. Eu vi.
0: Peço até desculpa, pessoal, que estava em casa e a vez de correr. Mas credo, Paulo, eu não sei.
1: É, eu vi que tu estava emocionado. É.
0: 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E aí, ó, bicampeão veterano de Santa Bárbara do Sul. Só não somos invictos e ganhamos uma partida do Fim não Real.
1: Que cachorro? É uma trajetória, né?
2: É. Veio o Paulinho,
1: ó. Oi.
2: Tem que dar os parabéns pra esse monstrão aí, né, cara?
1: Ah, não, tem que dar os parabéns.
2: Esporte, hein, cara? É um monstrão, né? Que coisa linda essa festa aí que ele fez com a torcida também.
1: Ah, ficou legal, ficou legal.
2: Ficou legal.
0: Todo mundo tá passado, o pessoal perguntando pra mim, já que era torcida verde. Então não é por acaso que você tá falando
1: agora. É verdade, não.
0: Ele tá enfeitado aqui, o Baixadores, o Bezitas e tal. Pode olhar aí, Jaguara.
1: Eu tô vendo, tô vendo, tô vendo, tô vendo aqui, é verdade.
0: Jaguara, Taura, o Bezitas, Embaixador, que vem forte. Isso aí, só vem pra coroar.
1: Verdade, verdade. A bela competição, olha.
0: Pai, filho,
1: vó. Não, legal, eu achei muito legal. Ficou muito bonito mesmo.
2: Valeu.
1: A ornamentação tá legal, diga.
2: Renan aqui.
1: Vai no Renan, vai lá, vai lá, vai lá.
2: Jogo difícil, sabia, né? Uma grande equipe, vocês também, uma equipe magnífica. O que, que o professor pediu agora na segunda etapa?
3: Vontade. É isso que tá faltando no nosso time. O que foi falado no vestiário a gente não tá fazendo. Então agora no intervalo ali foi pra ajustar um pouco do nervosismo da gurizada também, né? Mas o que tá faltando realmente no nosso time é um pouco mais de vontade, um pouco mais de vontade de vencer e tudo pra casa. Mas, tá lá pro segundo tempo.
2: E bom jogo. Isso aí é o Renan, então, Paulinho.
0: Aí não tem, Paulinho. É o pessoal médico gordo aí, né? Pode largar. Voltou o Paulo, voltou também o embaixador.

0: Muito bem, meu filho, vai começar a segunda etapa. Pitou, começa. Gente, agora sim, ó. Vamos combinar, né? É? Me conta. Agora é tudo ou nada, tudo ou nada. A equipe do Taurus precisa. Perde o jogo por 3-1. Alterações nas equipes, me conta.
1: As mesmas equipes, Paulinho.
0: Ninguém mudou nada, né?
1: Ninguém mudou nada.
0: Azul, rapaz, é. É o que tem de melhor, tá em quadra. Vem jogando a equipe do Taurus, bola com o Fagner. Golaço da equipe do Taurus. Fagner tocou aqui pro Tyron. Tyron. Lá vai o Tyron, camisa 93 às costas, ele toca lá do outro lado, chama o William na jogada, William com ela, tem a marcação, perdeu, voltou, recuperou, perdeu, lá vai a equipe dos embaixadores, chega por lá, o Douglas bateu, gol!

0: os embaixadores, Batatinha! De novo ele, hein? Um, dois, três, quatro pros embaixadores. Um pra equipe do Taunas. O que que houve aí, Doni? O que que houve?
1: Paulinho, é fora de série que joga esse jogador no Benfica. E outra coisa, quem veio pra dar o espetáculo foi o Bigode. Mas quem tá dando a letra da caminhada é o Beixo e o Batatinha, Paulo André. Uma jogada da bola perdida, ele buscou, tocou pra trás e aí fica fácil. Os pés de quem conhece, Batatinha faz o quarto do
0: embaixadores. 4-4-4 pros embaixadores, 1 pra equipe do Taunas. 4-1 no placar, tá competitivo a vida do Taunas, começa a ficar complicadíssimo. Lá vai, bateu, espalma o goleiro Fagner. Palma o Fábio, ele bota para escanteio. Quase que os embaixadores fazem o quinto gol. Baita jogada, bateu forte essa bola aí, né? Ela correu na quadra quase. Me conta o lance. Voltou, atirou, gol! É dos embaixadores! Batatinha! De novo ele, é o terceiro gol dele. Agora, embaixadores tem 5. A equipe do Taunas tem 1.
1: Paulo Moisés, aí fica. Se não marcar, como eu falei, veio para dar o show, o Bigode, que ele está dando o show, é o Batatinha. Agora, 5 para o Paulo Moisés.
0: É, garoto, 5-1. Estão me cobrando aqui, ó. Eu gosto, eu jogo as claras, né? E se tiver algum problema é só falar também, que comigo tá tudo certo, né? Meu amigo Iora, Jefferson Iora, me perguntou aqui, me mandou uma mensagem aqui, não sei se ele tá magoado, não sei o que que aconteceu, me botou aqui, ó, vai reclamar do som também aqui ou é só em Saldanha?
1: Ah, aqui também, ó.
0: Eu botei pra ele que eu já reclamei aqui desde as 6h30 da tarde, quando aqui chegamos, né? E tu é testemunha disso, tu viu que nós reclamamos?
1: Não, eu também.
0: Falamos, inclusive, pro vice-prefeito aqui, falamos pra todo mundo aí. Mas vamos fazer o quê? Eu reclamei aqui, reclamei em Saldanha e vou reclamar onde eu for. Não.
1: Não tem quem trabalhe.
0: É uma dificuldade, né? Reclamei aqui, reclamei em Saldanha. E se eu for aonde quer que vá, tiver essa lambança aí, eu vou reclamar. Tá bom? Prejudica quem está trabalhando. Se quem quiser ouvir música, vai numa boate, né, cara? Quem quiser som alto, vai numa balada, né? Não é no futebol. A bola tá jogando por ali, o Taunas vai por ali, o Renan. Renan voltou a quadra pra equipe do Taunas. Deu aqui no Pastel 94, as contas, vai o Pastel. Foi com ela, tocou bola, passa, tira, voltou.
2: Tirou
0: o gol. Me conta aí, tirou o gol, né? Olha os embaixadores que não tiram o pé. Acelerou, vai o Bigode, afasta de qualquer maneira, William. Escanteio para a equipe de verde, escanteio para os embaixadores, conta para mim.
1: Uma jogada rápida,
0: sexto gol dos embaixadores. Tá 5 pro embaixador, 1 pra equipe do Taunas. Prepara-se por lá, lá vai jogando aqui, lá vai o Bigode. Bigode vai pra cima da marcação, ele contra o Orsolinho. Lá vai o Bigode, ainda Bigode, passou de viagem, foi empurrado, volta de novo. Bigode abriu lá na direita, tocou pro Negão. Lá vai o Douglas é agarrado por ali, é agarrado e o juiz marca a falta. Falta pra equipe dos embaixadores. O jogo tá ficando competitivo pro Taunas. É verdade, gente, 5-1 não é fácil, hein? Tem que tomar uma injeção de ânimo, viu? Ah, Macá tirou, salvo o goleiro Fagner, diga! Bom jogador, né? É, né? Verdade.
3: Não precisava muito, né, Balaca?
0: É.
1: Não, só isso aí.
0: Só isso aí, né?
1: Só isso aí.
0: Aí fica tudo certo, né?
1: É hoje que as cheias que só podem jogar.
0: É. Eu gosto. Da...
1: Na final do Serrano e da Harmony, abrindo tudo as portas e tá limpiando gente lá. Tudo aquela gente tá limpiada.
0: É verdade, é?
1: Aí eu bati um pênalti no Magão. 1-1 eu bati um pênalti, toda a torcida aí. E em casa eu escutei tu dizer, Paulo Moisés.
0: Oi.
1: Babaca! Agora Serrano um tá conectado.
0: Tu é saudosista, né,
1: cara? Eu mandei, eu disse pro Varião, hasta la vista, bem.
0: Hasta la...
1: Saiu aquele filme, não vê?
0: É. Que bonito. Lá vai, vem, vinha, equipe do Taunus, corta por ali o Batatinha abriu por lá pro Bigode na perna direita. Lá vai o Bigode, ele não fez o dele ainda hoje, né? Tá competitivo a vida pra ele, tá muito bem marcado, né? O Bigode, ele contra o Sagui, lá vai o Bigode, o Sagui marca a distância, vem em cima, dá o bote, rouba a bola, recupera esse Bigode. Bigode contra o Sagui, ainda Bigode. É uma partida à parte dos dois aqui, um lance individual, passou pelo Sagui. É muito rápido esse Bigode. Não é fácil marcar essa fera aí, deu as costas, volta a bola aqui pra equipe dos embaixadores, tem 5, lá vai, prepara-se na jogada para ali, o Douglas trabalhou na quadra defensiva, tentou na frente, sai o Fagner do gol, Fagner sai para tranquilizar o Taunus, ainda o Fagner não tem quem jogar, tocou para elevação, corta por aqui de novo o Douglas, ela arremessou para a equipe do Taunus, prepara-se o Taylor na cobrança, a equipe do Taunus sentiu, né, vamos falar sério, né?
1: E aí uma equipe dessa, toma um, toma dois, toma três, é embaçado.
0: É, falta em cima do Bigode, de novo, falta em cima do Bigode, falta do William em cima do Bigode. Falta do William em cima do Bigode, o juiz marcou. Vem jogando de novo a equipe, está jogando a equipe dos embaixadores. Bola com o Batatinha tocou por lá. Toca no Douglas com ela. Tem a marcação de longe do Sagui, tocou, abriu por lá pro Batatinha tentou pro Bigode foi bem marcado por lá. Saiu, caiu na rede, disse que nada houve, apenas deu lance em jogada. A jogada seguiu com o Tainan por aqui. Lá vai a equipe do Taras, bola com o Tainan. Tem a marcação do Andrezinho, ele olha pro Andrezinho, vai bater, quadrou, bateu, abriu, vai marcar no gol, atirou gol! Gol do Taunus! Sagui! Na saída do goleiro Ferinha, ele bate de perna direita, ela foi morrer na rede, desconta! Agora embaixadores tem 5, o Taunus tem 2, conta pra mim!
3: Isso aí, Paulinho, jogada pessoal ali do Taunus. Pifou o Mário na cara do gol na saída do Ferinha. Ele deu um bico só tirando do Ferinha, descontando. Agora tem 5 o embaixador, tem 2 o Taunus.
0: É valente a equipe do Taunus, dá pra buscar. Será que dá? Vamos pra cima. Olha lá, tentava jogar, salva por lá o Bigode. O Pastel ia marcando aquele que poderia ser o terceiro do Taunus. Lá vai o Pastel, é valente a equipe do Taunus, vai pra cima. Tem muito tempo de jogo ainda, tem 11 minutos e meio ainda, hein? Tem 11 e meio aqui na 97. Você tá acompanhando tudo. Lá vai a equipe do... Tocou por ali, tocou, vai marcar. Corta de qualquer maneira, chega e empurra o Bigode, o Sagui, a falta. Aí não adianta perder a cabeça. O cara tem habilidade, cara.
1: Mas, não é perder a cabeça, é recurso.
0: Mas o recurso o outro tem habilidade.
1: Não tem o que fazer, cara. É muito rápido, tá? E dá certo o Sagui, por deixa, vai tudo bom. Então tem que fazer uma falta, um empurrão, ele vai dar uma mutinada, né, mano?
0: É verdade. Não pode descambar, né? Não pode. O empurrão faz parte do jogo, a butinada não. Lá vai o Batatinha, tirou, salvo o goleiro Fagner. Grande goleiro Fagner, que faz uma bela defesa, evita aquele que poderia ser o sexto gol da equipe dos embaixadores, que hoje tá ligado 220, hein? Lá vai o Douglas. Douglas na perna direita, ele procura com quem jogar. Abriu aqui essa bola pro... Lá vai o Bigode, passou por um, passou por dois, tocou pro seu companheiro, vai marcar o gol, tiro alto sobre o gol essa bola. Era o Douglas por lá, uma bela tabela da equipe dos embaixadores. Me conta o lance. Vem...
1: Todas, ele sobe todas e ele acerta todas. Olha, sorte do Taunus, volta
0: de quadra, passa, então,
1: daqui do Taunus.
0: Beleza, garoto, beleza. A bola tá em jogo, bola com o Bigode, lá vai o Bigode, ele contra o Sagui. Lá vai o Bigode, tem a marcação do Sagui ainda, o Bigode, mas ele faz de propósito aí, né? Ele chama o cara pro drible, tocou aqui, vai o quadrado, marcou. Pra fora, Juan, perdeu um gol claríssimo ali, né?
1: O Pastel
0: tá chamando pra quê?
1: Pra sair, não.
0: Tempo de quem?
3: Não, ele vai chamar atenção ali, pai.
0: Não.
3: Paulo?
0: Oi?
3: Imagina um x1 entre eu e o nosso amigo ali embaixo.
0: Por quê?
3: Vamos, Balaca. O que tu acha?
1: Eu quem?
3: Ei, você?
1: Ah, dá o tempo, meu.
3: Mas, homem,
1: entendeu? Tu é bom na bateria.
2: Vamos dar uma experimentada aí. Isso aí, ó. 10 mil ao vivo.
3: Olha aí, ó. Aposta.
1: Ó, peguei essa aí, cara. Eu vou pegar de goleiro, eu sou os pintos que faz jogo do bicho lá no Brasil. Só pra te dizer. Tu é muito dourado, mano.
0: Beleza, gurizada. 9 minutos, 5-2. O Taurus precisa de 3 gols. Precisa de 3 gols para chegar. É lateral para a equipe do Taurus. Prepara-se por aí o Sagui. Sagui cobrou essa bola. Cobra curtinha essa bola. Lá vai o Pastel. Pastel tentou a jogada, tocou por ali. Voltou no Sagui. Corta o bigode de qualquer maneira. Saiu. Não saiu. Volta de novo a equipe do Taurus. Bola com o Pastel. Pastel abriu por lá. Abriu no Sagui. Chega por aqui. Lá vai ele. Tá ainda ele. Tem a marcação do Douglas. Douglas não teve domínio. Roubou a bola por aqui. O Batatinha perdeu. Deus fez a falta, o Rio mandou o seguinte, foi falta. Falta para a equipe do Taura. Me conta.
3: Falta clara aqui do Sagui, né, na minha, que puxou a camiseta. Estão pedindo cartão.
0: Pedindo cartão ali, né? Quero mandar um salve para o Sargão,
1: que liga com o computador de casa. O cara é... Jardel.
0: Alô, Jardel. Como é que está, meu garoto?
1: Esse notebook, computadores, tem tudo lá no Jardel.
0: Muito bem. Beleza, garoto. Bateu no travessão, botou alto sobre o gol. Olha lá, o Ferinha deu um espiritado agora lá. Mas que balaço daqui do Tyron. Quem pede tempo vai em cima aí. Vamos lá.
1: Paulo.
0: Oi.
1: Chegando em igrejinha aqui, ó. Esse cara sempre fala, igreja. Parabéns pelo teu trabalho. Presidente do time te agradece. Tá desde que nós começamos o programa.
0: Tem dois microfones ligados ao mesmo tempo.
1: E você tá comigo. Parabéns pelo teu trabalho e boa sorte agora que sai campeão. Boa noite, igreja. Tá no Resenha na Blanone.
4: Boa noite, Marcelo. Boa noite, Resenha. Boa noite, Blanone. Boa noite, Blanone. A todos os radiovistas, mais um grande jogo, né, Marcelo? Também parabenizar a todas as equipes que já jogaram. E agora nós estamos jogando o nosso Taura, um grande jogo. Mas saiba que tudo isso engrandece o ser humano, Marcelo. A comunidade que vem empreendo prestigiar. Porque se nós não tivesse a comunidade para viver os craques jogar, não teria futebol. E o futebol não é futebol sem ser torcedor. Então, assim, ó, parabéns a todos que estão envolvidos, um grande campeonato.
1: Esse igrejinho da Agropecuária Campeira, Paulinho.
0: Grande igrejinha. Lá vai a bola! Sai. O Juan não teve domínio, a bola correu mais que ele. 7 minutos e 50 para terminar o jogo. Tá 5-2. Olha só o Taurus, que jogada bonita. Vem jogando pro Nair. Bola com o Pastel, Pastel no Negão. Negão voltou no Pastel, Pastel com ele. Aí o Pastel faz uma embaixadinha, é marcado pelo Juan. Abre aqui na direita, bola pro Orsolinho. O Orsolinho tocou na frente, foi desarmado pelo Bigode. Olha o Bigode, foi desarmado. Ih, rapaz, o que que o Fagner veio fazer aqui, hein? Deu um carrinho. Ele. É verdade, não precisava isso, né? Não precisava isso. O Bigode já não jogou pro Taurus alguma vez, né? Jogou, né? Pois é, não precisava isso aí também, né? Tem que respeitar o atleta. Lá vai o Ferinha, Ferinha tocou no Douglas, a bola bate no Tyron, para lá e sai, arremesso lateral. Prepara-se quem na cobrança? Prepara-se a equipe do embaixador, bola com o Douglas, vai ser autorizado. Bola com o Douglas, tocou aqui, abre essa bola aqui para o goleiro Ferinha, na perna canhota, rolou muito forte por lá, a bola correu demais. Apenas reposição para a equipe do Taurus, 5-2.
3: Fala, 5-2, Paulinho. Jogão de bola, faltando 6:30.
0: 6:30 para jogar. 6:30 para jogar. Gostei dessa. Fala, Nunes. A bola tá por lá. Vem a equipe do Taurus. Tocou aqui, abriu, deu de graça essa bola. Olha o Juan, bateu alto sobre o gol. Pegou de cara pro vento. Quase que ele marca. Da charanguinha, hein?
3: Esses bate um pouquinho melhor do que semana passada, né,
0: Paulinho? É, coisa boa. O público é excelente, não arreda o pé. Lá vai o Ferinha, Ferinha. Tava lá no Juan, Juan dentro da tabela. Bola, vinha de passagem por ali, o Douglas não entendeu. A bola tocou nas pernas do jogador Pastel. Vem de novo a equipe do Taurus, perto do jogo, por 5-2. Taurus tocou por aqui, lá vai o Bigode. Vai pra cima do Pastel, abriu essa bola por aqui. Abriu. Pode ser agora, bateu. Pra fora! o Juan bateu. Olha o Taras, tocou, pode ser, atirou alto sobre o gol. Jogada bonita do Pastel. Quase que ele guarda aí, hein?
3: Jogada bonita, Ferinha reposição rapidão pra ele ali. Ele dominou no peito na saída do Ferinha. Ele tentou, mas a bola subiu, Paulinho.
0: A bola subiu, lá vai o... Saiu com bola em tudo o Bigode. Saiu o Bigode, a lateral pra equipe do Taurus. Olha pro Taurus, o Taurus pra ficar legal tinha que fazer um gol agora, né? Pra botar fogo no jogo. É o que vai fazer, atenção, atirou o segundo goleiro, Ferinha. Ferinha sai jogando pro Douglas. Douglas tentou fazer uma frio. Não teve domínio, a bola saiu, arremessou para a equipe do Taurus, corre atrás do placar, perde por 5-2. Está competitivo a vida. Lá vai o Tainon. Tainon na perna canhota, baita jogador desse Tainon. Fez um golaço aqui no jogo, né? Lá vai o Tainon. Tainon chama por aqui o Pastel. Pastel tocou na frente, por lá, Negão. Lá vai Negão. Tem a marcação do Douglas. Negão abriu por lá, abriu no goleiro Fagner. Fagner, goleiro Linha agora, o Fagner, né? Tocou aqui no Pastel. Pastel na perna direita, tirou. Pode ser se bater daí. Atenção, lá vai o Fagner, lá vai. Não. Cadenciou essa bola, falta. Falta em cima do Bigode, falta do Orsolinho, do Renanzinho. Falta em cima do Bigode. Uma falta que favorece a equipe dos embaixadores, hein?
3: E aí, Paulinho, falta metida pelo Renan no Bigode. Chutou só as pernas do Renan, né?
0: Quantas faltas tem na mesa, hein?
3: 4 faltas pro Taurus.
0: 4 faltas pro Taurus, é isso?
3: Isso aí.
0: Beleza, garoto, beleza, beleza. 4 faltas pro Taurus e quantas pro embaixadores, hein?
3: Uma.
0: É?
3: Uma faltinha só.
0: Uma só. Quem pediu tempo?
3: O Taurus.
0: Taurus pediu tempo, é? Vamos ver o que ele vai dizer aí. Oi.
1: Pode pensar em goleiro Linha pro Taurus, né?
0: Não, agora não tem o que fazer, né? Tem que ter. O tempo tá passando, né? Tá ficando competitivo a vida. 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Lá vem a equipe do Embaixadores, chegou por lá, cortou o Pastel, Pastel vai com ele por lá, a bola passa pelo o Renan e botou para fora. O Juan para a equipe dos Embaixadores. 3 minutos e meio a serem jogados ainda na etapa final. Abra essa bola, tentou a jogada por ali, cortou por ela. Lá vai o Pastel, Pastel pro Negão. Negão não teve domínio, perdeu pro Batatinha. Batatinha tocou muito forte essa bola aqui. Bigode correu, não chegou nela. Apenas reposição pro Taurus.
3: Vai ter troca, tá, Paulinho?
0: Quem vai sair?
3: Vamos falar ainda, vai entrar o Lucas, o embaixador.
0: Lucas?
3: Sim.
0: É. Tô olhando aqui. Ô Camila Pinheiro, viu, cruzada? A Camila Pinheiro disse que a nossa narração parece narração de rodeio. É, valeu, Camila, obrigado. Que conta a tua sintonia com a gente aí, né? Muito legal. A Jocasta Oliveira botou: o município tem muito dinheiro, então por que dão dinheiro para os embaixadores trazer o jogador de fora? Dão dinheiro para investir na categoria de base dos embaixadores. É o protesto aqui da Jocasta Oliveira, registrado aqui na live da 97. Vai jogando por lá, lá vai o Bicudo. O Bicudo não, é o Bigode, Bigode com ela, Sassarica, dança, vai, rodopia na quadra. Lá vai ainda, chama pra, na marcação o Ursolim. Tocou de volta essa bola, corta por lá. Oi! Olha lá, vai marcar no gol pra fora! Douglas, não dá pra perder também, né, gente? Não dá pra perder isso aí, né? Oi. Oi. É o cara do jogo, né? É a cara do jogo, Batatinha. Ô, meu, também vou nele.
1: Eu tava falando assim, qual é o craque do jogo? Jonas foi de vez.
0: E nós vamos de Batatinha, então. Eu vou no Batatinha.
1: Dá uma pra mandar o troféu do Beijo. E nós vamos no Batatinha. Fechou.
0: Beleza, garoto.
1: Vai terminar.
0: Não, vai terminar o jogo. 1:15, não tem mais. É Valente, a equipe do Taurus, lutou. É Briosa, Valente, lutou, mas hoje não era a noite do Taurus, né? Os embaixadores, desde o início do jogo, melhor em quadra, né? Buscando mais o resultado, na minha opinião, né? Melhor em quadra, mais bem postado, buscou o jogo e não errou tanto, né, cara? Chegou lá e converteu. Chegou na cara do gol e matou. E coisa que o Taurus errou muito gol. Entrou o Lucas, lá vai de novo. Olha lá, vai marcar mais um. Atira de cavadinha! Olha, se faz, vai pra casa, né?
3: Se faz, é um golaço.
0: É, rapaz. Trocou o goleiro também no Taurus, né?
3: Trocou, entrou o Bernardo.
0: Entrou quem?
3: Bernardo.
0: O Bernardo. Entrou o Bernardo. Entrou o Lucas também na equipe dos embaixadores. Salvou o goleiro Ferinha. Os embaixadores soltam o grito de é campeão. Vai terminar o jogo. Aqui no Manibrão, os embaixadores vão pegando, vão botando a mão na taça. Lá vai de novo o embaixador Zé Valente, não desiste. Tocou por aqui. Bola no Lucas, a bola passou nas costas dele. Apenas reposição, é lateral para a equipe. Lateral para a equipe do Taras. Lateral para o Taras. Oi. Terminou o jogo.
3: Terminou, Paulinho.
0: Tô te escutando, a equipe dos embaixadores é campeã na categoria ouro. Uma vitória convincente de 5-2 diante da belíssima equipe do Taurus. Aliás, dois gigantes das quadras. Que jogo bonito, duas equipes qualificadíssimas, nós acompanhamos aqui no Mário Brum. De um lado, os embaixadores que levaram a melhor. Do outro lado, a equipe do Taurus. Jogão de bola, jogão de bola. Agora nós vamos aonde? Vamos para a premiação, né?
1: Temos que... Vamos pegar o craque do jogo aqui, Batatinha.
0: Vai lá, vai lá, vai lá.
1: Batatinha. Aí vem, aqui, né?

0: 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Espera ele chegar, já tá chegando o Batatinha aí. Fala, Paulinho, com o craque. Parabéns, grande jogo. Receba da Rádio Blau Nunes. Olá, amigo. O Eleva Esportes. Pode pegar, Batatinha. E o troféu, Resenha Esportiva, craque. Craque do jogo, vai ter que botar na escola, foto do grupo. Não tem que. E parabéns, parabéns do título, Batatinha.
1: Boa noite, boa noite a todos que estão acompanhando. O cara é muito gratificante, né? Como eu falei ali na outra rádio, né? No primeiro ano aí em Santa Bárbara, já se consagrar campeão. É muito gratificante. Já agradecer a você também pelo craque do jogo aí. Agora vamos comemorar aí e aproveitar esse título.
0: Esse Batatinha, então, campeão pela equipe do Embaixadores. Paulinho?
2: Oi, meu irmão, diga lá.
3: Ah. Pegar o beijo.
2: Vamos lá, vamos Pensou. Lá, vamos lá.
3: Jogo difícil, cara. A equipe de vocês tem qualidade. Soube suportar o jogo, soube estudar o jogo também, né? Parabéns por esse título.
4: É um jogo difícil, um jogo digno de uma final. A gente sabia da nossa qualidade, mas sabíamos que tinha uma equipe qualificada do outro lado. Tanto que a gente fez um gol no início da partida. É. A gente entrou concentrado num só objetivo, que era ser campeão. Eu acho que merecíamos pelo jogo que a gente fez. E, cara, agora é comemorar, agradecer ao torcedor que veio. Cara, pra mim é um prazerzaço estar falando com vocês. Pela primeira vez aqui, né? E ver um ginásio cheio, cara, isso engrandece demais a modalidade. O amador tá crescendo. Cara, uma competição super organizada. Eu só tenho a agradecer a Deus por estar participando e por ser coroado campeão. Agora... é comemorar com a nossa torcida.
3: Isso aí, parabéns. Obrigado. Saiu bem, então.
0: Paulinho, eu vou aproveitar aqui e falar com o Paulo. Dá os parabéns. Parabéns a você, que você é culpado. Parabéns ao seu trabalho, frente do Tauro. Perdeu de pé. Jogo limpo, bonito, espetáculo. Aqui em Santa Bárbara, a torcida do Paulo já viu. E o grande jogo. Parabéns, Paulo. Tá no recém, né? Esse aí o Paulo, então. Paulinho, deu pra mim, deu. Eu cansei.
2: Eu tenho que seguir em frente aqui. Eu preciso acompanhar a premiação.
3: Paulinho,
2: eu preciso. Não, eu preciso, é contrato. É contrato, é contrato, é contrato. Eu tenho que ficar até a última medalha lá.
3: Paulinho.
2: Não, mas deixa aí que o Norid vai lá. Eu pego o som daqui.
3: Vamos pegar o André aqui, Paulinho. Vai.

0: Vai, garoto, vai lá, André, vai lá, vai lá.
1: Jogão de bola, jogo difícil, parabéns, campeão mais uma vez, né?
2: Estamos mostrando a equipe, nós sabíamos que ia ser um jogo difícil. A gente se preparou psicologicamente. Só tem uma coisa a dizer, não adianta, tu canta fora lá, mas se resolve aqui dentro da quadra. Então, muito obrigado aí. E para quem torceu para nós, boa noite, tá? Tudo de bom para vocês. E para quem...
1: Saiu o André, então, Paulinho.
0: Tudo bem, com vocês aí, né? Vamos deixar com vocês, fiquem à vontade. Então logo comece a premiação, nós temos que acompanhar até o final a entrega de premiação aqui. Né? Vamos botar a câmera depois lá no palco lá e vamos deixar a premiação aí, né, gente? Beleza?
1: Tá aí, pô, tá aí.
0: É, maravilha, é só começar agora.
3: Aí não tem, Paulinho. Paulo.
0: Oi.
3: Paulo, vou falar com o vereador Pica aqui. Pica, grande festa. Presente sempre do esportista que é nato. Resenha Rádio Bola Nunes em conjunto fazendo esse grande trabalho aí. Resenha bicampeão no veterano. Estamos tudo felizes. Parabéns pelo teu trabalho feito da Câmara dos Vereadores. E é um esportista nato, né, Paulo Sérgio?
4: Que coisa mais linda, né, Marcelo? Resenha esportiva, Rádio Bola Nunes em Manato. E esse show, né? Que coisa mais linda esse campeonato. Olha o encerramento, hoje eu nunca tinha visto. Talvez tenha tido, eu não me recordo, tanto público, tanta alegria, tanta confraternização, né? O esporte está tá de parabéns. Esses caras que vocês trazem de fora são maravilhosos, né? Olha, estamos todo mundo em êxtase.
3: É verdade, Paulo Sérgio. Estamos no êxtase, Paulo. Essa é a palavra. Tô chegando aqui no meu pessoal do Resenha, Paulinho. Agora chegar um pouquinho mais perto do Piazeto aqui. Todo mundo comemorando. É nóis. Aí, ó, coisa linda. Paulinho, falar com o Diego, meu irmão.
0: Tá bom. Segue daí, então, e assim que começar a entrega de premiação, vocês foquem lá, que eu vou dar uma descansada um pouquinho, tá?
3: Paulinho, falar com o Diego aqui. Parabéns, mano, velho. É bom ser campeão. E esse título, tu sabe como é difícil, teu irmão, trabalhar aqui em Santa Bárbara. Tem que correr atrás de tudo e de todos. E vencer tudo e vencer todos. Mas nós temos líder, temos bicampeão.
4: É isso aí, Balaca. Primeiramente, agradecer a Deus, agradecer o teu convite. Cara, o presente esportivo hoje é uma família. Os bicampeão contra todos e contra todo mundo. Né? Ah, agradecer a nossa família que está ao nosso lado aí, meu irmão. Obrigado,
3: meu
4: bicampeão, eu vou ter que engolir, não adianta,
3: vou ter que aguentar. É isso que eu vou fazer. Eu vou falar com o Cone aqui. Cone, campeão, né, Cone? Tava ali, é o treinador mundo, mas é campeão. Um abraço pra você, e obrigado. Obrigado, meu amigo. Tá comigo todo dia.
5: Cauã?
3: Esse tá comigo todos os dias, meu parceiro. Eu brigo porque eu tenho intimidade de brincar. Porque a gente tem família. Estamos sempre lá no galpão.
5: No palco, Cauã.
3: A humildade desse pessoal que vem de fora. Até agora aqui tomando com nós, que na humildade. Vem abraço, cara. E estamos comemorando. E só vamos comemorar. Título é título. Aí, eu tô aqui, vou chegar aqui, ó. Olha aqui o Pizzucci. Pizzucci, olha aqui, olha o meu craque aqui, Paulinho. Pizzucci, mais uma vez, olha, vai pra lá. Obrigado por esse título. Você não sabe o quanto é importante. Você não sabe o quanto é importante pro Resenha. A gente corre, a gente busca patrocínio, a gente vai atrás. Eu trabalho de segunda a segunda no esporte. E tá aí, ó, a gente é coroado. Parabéns e obrigado.
5: Cauã.
6: Esse não há dinheiro que pague, né? Então, fico feliz mais uma vez. Dessa vez, com o título ano passado foi vencer. Eu acho que agradecer aí ao Resenha Esportiva, a você, Marcelo, principalmente. E olha, é que nem eu falei, o futsal é passageiro, mas as amizades que o cara constrói vale mais qualquer coisa. E quando é coroada com o título, ainda tem um sabor especial ainda. Hoje eu trouxe minha mulher, meu filho, agora. Então, prestigiaram aí e tiveram, digamos, com o pé quente aí pra, pra nós conquistar isso aí. Mas o grupo é fora do comum e tá de novo, né?
7: É isso aí, jogador Pizzuti. Obrigado, Pizzuti. Bom retorno depois.
6: Parabéns pra nós aí, valeu.
7: Esse é o Pizzuti, craque do GZ Esportiva, Paulo Moisés. Eu vou, estamos aí passeando, vamos ver quem mais, o Paulo está descansando. Ó, olha o outro aqui, olha o outro herói aqui do Resenha. Agora o Resenha está em êxtase, quase partei. Por quê, Max? Porque é difícil fazer esporte. Ainda mais eu, que trabalho de sexta a sexta no esporte, não paro nunca. A minha família, hoje eu vi, essa semana eu vi muito pouco, correndo atrás do esporte, trabalhando aqui em Saldanha, em outros municípios. Mas está aí, ó, fui recompensado e obrigado, Max. Muito obrigado pelos títulos, Resenha Esportiva, bicampeão.
8: Mas não tenho o que falar, viu? Viu? Nós temos que agradecer, viu, a você que mantém o futebol. E a gente sabe que não é fácil hoje pro Corinthians manter o futebol. Isso que faz o futebol vivo ainda em tudo que é município. Só temos que agradecer. E a gente sabe que a família é tudo, é a base de tudo para poder dar apoio para nós. E conquistar mais um título aí pro nosso amigo Balaca, que merece, e você incentivando o esporte.
7: Esse aí, o Magnus, Resenha, bicampeão do veterano Santa Bárbara do Sul. Vai aí, Norides.
9: Balaquinha, tô aqui, galera do OBK, Balaquinha. Vamos entrevistar aqui, ó. Parabéns, título não. O que que faltou na equipe hoje?
10: Cara, é difícil a gente falar depois que a gente perde, né? A gente lutou, a gente tentou, a gente jogou bola. Momento algum a gente deu pontapé a ninguém. Foi uma partida digna, os dois times tiveram chance. Infelizmente, eles se saíram melhor. Mas é comemorar. A gente veio no terceiro lugar, agora um segundo. E vamos tentar melhorar agora para vir o título no próximo campeonato.
9: Ano que vem tem de novo, né?
10: Ano que vem tem de novo.
9: Parabéns.
10: Obrigadão.
9: Balaquinha, vamos chegar aqui, ó. O cara que faz as artes para a equipe do Besiktas. Léo.
11: Cara, o decidido no erro, né? Quem errou menos ganhou o título. Infelizmente, fomos o time que erramos. Mas isso aí, né, cara? Levantar a cabeça, né, cara? Porque foi um time que faz 3 anos que estamos aí. E já estamos numa final. Ano que vem, meu bom. Ano que vem vai dar.
9: Vai dar, se Deus quiser. Parabéns. Vamos chegar no capitão aqui agora. Dá um momento, aqui. Tá cruzando a rede aqui. Não sei como é que você abaixou. Palha, o que é que faltou pra equipe hoje, na verdade, aí, cara? É jogo do detalhe, né? Quem errasse menos ia levar, né?
12: Boa noite novamente. É, duas equipes muito boas, então é quem errar menos com a vitória, né? Mas acabando tendo uma falha de atenção na marcação ali. A bola sobrou para eles e, infelizmente, saímos com a derrota hoje, né? Mas é o que nós estávamos falando, é fortalecer o grupo, fortalecer o time. E no próximo campeonato, se Deus quiser, vamos vir mais forte aí e buscar o título.
9: Se Deus quiser. Esse... Olha então, Marcelinho.
7: É isso aí, temos umas fotos aí. Vai pegando todo mundo aí, vai achar.
9: Ah, vamos pegar o monstrão aqui do ataque, ó. Eze, não quer dar entrevista, senão você dá bem com os microfones. Ah, tem. Ah, diz que não consegue falar. Diz que não consegue falar. Depois. Balaquinha.
7: Oi.
9: Vamos pegar o treinador aqui. O Everton. Detalhe, né?
13: Cara, não tenho o que falar, né? Esse time aqui é uma família, cara. Eu tenho o maior orgulho de fazer parte deles. E nem sempre é como a gente quer. Cabeça erguida, nós temos nossa parte. E se Deus quiser, ano que vem tem mais forte de novo aí.
9: Se Deus quiser, parabéns. Balaquinha.
7: Oi.
9: Vamos pegar o Fagner aqui. Fagner, ó. Faz favor. Jogão de bola, né, Fagner? Duas grandes equipes. O que é que faltou pra equipe?
14: Cara, infelizmente ali os três primeiros gols foi duas bolas que eles vieram de frente. Infelizmente não conseguimos travar chute. E sabe da qualidade que eles têm, né, a equipe deles. O terceiro gol foi infelicidade ali. O Tyler foi tentar cortar e a bola acabou entrando. Mas eu acho que a gente fez um bom campeonato com os recursos que a gente tinha. Conseguimos fazer esse time que chegou na final somente com patrocínio de empresa parceira, de apoiador parceiro, e jogamos contra um time que só da prefeitura ganha 200 mil por ano. Tem todas as copas, hoje proibiram qualquer outro time de trazer até bebida, e tudo só para um lado, então tá bem injusto. Essa parte do extracampo desanima bastante para quem se mata para conseguir botar uma equipe no campeonato. Sem falar da arbitragem, que foi amarelo só para um lado. Mas a gente sai de cabeça erguida, a gente tomou gol em erro

0: Mas o extra-campo que desanima, desanima.
1: Tá aí, parabéns. É o Faguinho, então, Paulinho. Balaquinha.
2: Vai aí, Nuri. Vai.
1: Vamos achar mais gente aqui, ó. Achar mais gente no meio da galera aqui, ó. Aqui, não sei se jogou 30 segundos esse campeonato. Vamos pegar ele aqui, Marcelinho, ó. O professor Rafael, cara. Quem diria, o homem campeão. Parabéns.
0: Obrigado. Agradecer o Rafa Caguá, que fez o convite para participar. Fazia anos que eu não jogava o campeonato, até já jogar. Aí comecei no veterano, já sou veterano.
2: Maninho, tá
0: Rafa convidou
2: para
0: compor o elenco da Prata e deu tudo certo, cara.
1: Parabéns.
2: Maninho, parabéns. Tá cortando.
3: Tem que chegar mais perto da base.
2: É que não tem como, né? Olha aqui que tá o pessoal.
1: Estamos no meio da galera aqui, mano.
3: Vamos ver, infelizmente não tem o que fazer,
1: perto,
3: né?
1: Tem que alguém mais perto, então.
3: Pose.
1: Vamos pegar o Tylo aqui, Balaquinha. Tylo, o que que foi com a equipe? Uma equipe do outro lado, né? Mas não deu, né, Tylo?
4: Boa noite a todos. Eu acho, não vou dizer vontade, mas talvez faltou um pouco de cabeça pra gente. A gente tomou um gol e logo no começo acabou se abalando. Realmente afetou bastante o time. E logo já tomamos outro em seguida. Mas é coisa que faz parte, é aprendizado. A gente sabe que sempre numa final vai ter que ter um ganhador e um, não vou falar perdedor, porque o nosso time são todos guerreiros ali, tem uma admiração enorme por cada um. Mas é assim, parabenizar a equipe do Embaixadores, que fizeram um baita campeonato, e agradecer a equipe do Taurus pela oportunidade que me deram.
1: Parabéns. Valeu. Saiu o Taino, então, Marcelinho, ó.
2: Pode pegar aí, Norito. Pode pegar.
1: Vou pegar o melhor goleiro aqui, ó. O Elbio tá aqui, ó. Elbio, mais um título, né? Tu já tem vários aí, né? Zé perdeu as contas, né, Elbio? Parabéns.
5: Norito, assim, ó. Boa noite aí pra Rádio Brau Nunes e o Resenha. Mais um título, né? Pra gente não pode ficar sem um título na noite, né? No primeiro jogo, infelizmente, né? Eu acho que a sorte não sorriu muito pra nós, né? Mas assim, ó, foi um jogo, eu acho assim, ó, que da noite aí, foi a melhor partida da noite, porque todos os três jogadores de fora que tinha aqui, ó, qualquer um podia estar jogando em qualquer time aí. Foi um jogo de muita garra, muita pegada aí, né? Mas assim, ó, o Resenha tá de novo campeão, agora é nós comemorar aí. Acho que vamos beliscar, vamos por.
1: Isso aí, tem que ir mesmo. Agora 7 dias de festa, diz o Marcelinho.
5: Viu? Se o outro fechado já deu quase um mês de festa, agora nós vamos virar um Réveillon de festa.
1: Agora, ele disse. Parabéns! Perdão. Cadê a entrevista?

terceiro lugar, combinados para entregar o troféu de vice-campeão para a equipe Amositas, Paulo Roberto Dalcastel, vice Amositas, vice-campeão Sede Prata. Valeu, pessoal, mais vezes, aí.

Como se aborda chamar o prefeito Leandro para entregar o troféu de campeão? Baixa pouquinho, Pedro. Campeão segue prata. Troféu de campeão, Chagas! Campeão, campeão.

chamadas. Paulinho, entrega aqui, troféu de dinheiro, transporteiro que o goleiro Minas vazava do Alex, também dos jogadas. Daqueles. Sorteio que é o artilheiro que o goleiro Minas vazava do Alex. Paulinho. E o prefeito também vai entregar aqui.

Aí o João Vitor recebendo o artilheiro. E agora? Agora chegou o momento importante também. Representando o presidente da Câmara de Vereadores, Anderson Milanese, o Paulo Sérgio Gonçalves, o Pica, vai entregar o troféu de terceiro lugar para a equipe que conquistou o terceiro lugar, Sérgio Esbury. Aí o representante recebendo as mãos do Paulo Sérgio Gonçalves, troféu de terceiro lugar. É os guri. Paulinho entrega o troféu de vice-campeão, sênior. Aí o terceiro, Evelyn.

Es morir en ser lugar. Paulinho vai entregar agora vice-campeões de ouro para os Palmas, representante dos Palmas, equipe vice-campeã. Está chegando aí a equipe dos Palmas para receber o troféu.

atenção, Carlo fica aí. Carlo vai receber as mãos da Rosane. Rosane,

Caiu o carro, recebendo das mãos do vice-prefeito o troféu Artilheiro. Prefeito Leandro, vice Paulinho, vão passar agora o troféu de campeão. Categoria ouro. Atenção,

Vamos colocar um ponto final, né? Tá então entregue a premiação para o grande campeão na categoria ouro, a equipe dos embaixadores. E nós estamos agradecendo a você por estar conosco até este momento aqui na 97.9. Para você que está... Para você que está conosco no Facebook, no YouTube, na 97. Muito obrigado, gente. Até uma próxima. Boa noite. Tchau.

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0: Eu queria um carinho, uma salva de palmas a uma grande personalidade que vai vir aqui com a gente. Nós conseguimos trazer ele para que tocasse a viola com João Paulo Daniel, a viola batida, chorada, o nosso querido João Mulato. Uma salva de palmas para ele.
1: Cadê as palmas?
0: Ô, João!
1: Chega mais, João.
0: Cadê o seu menino? Cadê a salva de palmas mais forte que ele merece, mais forte.
1: Grande, garoto.
0: Satisfação, João. Obrigado de coração pela sua presença aqui, viu?
1: Tudo bem, João?
2: Tudo bem, graças a Deus. É uma satisfação estar aqui ao lado de vocês, participando dessa maravilhosa festa e desse novo lançamento da dupla João Paulo Daniel, que já é sucesso em todo o Brasil.
0: Música do nosso sexto LP, uma continuação do dia de visita que aconteceu em todo o Brasil.

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1: Levanta o copo, companheiro. 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
1: Muito obrigada, gente.
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0: Obrigado, gente.
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Então, buenas, gente querida da minha terra e de tantas diferentes querências, aonde quer que esteja chegando nesta hora a nossa mensagem de paz, de amor, de esperança, de fé, e a nossa boa música, a poesia, usos e costumes do sul do nosso país, em mais um programa Campo Afora. 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O programa começou com poesia nossa, Julgamentos, depois escutamos Gildo de Freitas, História dos Passarinhos, e ouvimos ainda o Wilson Paim cantando Gratidão. Momento importante da vida nacional, rogamos a Deus e a Nossa Senhora Aparecida que abençoe o povo brasileiro, que abençoe o povo gaúcho, que nos dê discernimento e sabedoria para fazermos as melhores escolhas e para definirmos o nosso próprio destino com a luz divina a nos alumiar. Podemos fazer o primeiro intervalo do programa, vem mensagens valorizadas da parceria aqui da casa e a gente retorna num instante.

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5: 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Então este é o espaço, este é o momento em que habitualmente divulgamos as atrações todas que a gente reclutou, preparou carinhosamente para oferecer aos amigos do programa. Daqui a pouquinho tem o jeito gaúcho de falar e nós vamos estudar um pouquinho a palavra xanga. Xangador, xangueador, xangueiro. Na invernada da poesia, hoje, último pealo, de autoria do Cal Bicaco. Teremos na medicina caseira uma receita do Frei Zanata indicando limão e cloreto de magnésio para o câncer. No cantinho das mulheres cantoras, Thalita Vargas, a filha do Neuci, e depois, como contraponto, uma dos velhos tempos, Mary Terezinha. Um causo do Severino Moreira, de Candiota, do seu livro Sob a Luz do Lampião, vai preencher o nosso espaço de lendas e causos. Por fim, na última invernada, a invernada dos trovadores, uma trova do martelo entre Bugio e Dalla Porta. Todas as nossas prosas do programa de hoje serão amadrinhadas por este gaiteiro da fronteira, Albino Medeiros. Passadas estas informações todas, vamos então à música do programa. É a minha vez de cantar e eu canto Coríntios 13, música que compus em homenagem ao meu pai, que tem arranjo do Neuci Vargas e está no meu CD Enfim Solo. E depois o Albino Medeiros, o gaiteiro de hoje, canta para nós Nos Tempos do Meu Avô.

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0: E aí tivemos então o grupo Querência, Barranca e Fronteira. Antes, Albino Medeiros, Nos Tempos do Meu Avô. E a primeira foi com Odilon Ramos, Coríntios 13. Peguei no intervalo do programa e retornamos em seguidita. Espera aqui, tchê.
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0: Os amigos podem interagir conosco, podem participar deste programa utilizando o nosso e-mail campoafora@gmail.com, WhatsApp 51999335456, ou ainda a página do Facebook Odilon Ramos Campo Afora.
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0: Lembrando que a mensagem que tu me mandas hoje ou até a próxima quarta-feira é respondida sempre no programa posterior. Destes últimos dias, temos o chasque do Fernando Valmórbida, grande diretor da Rádio Nordeste de Bom Jesus. Muito obrigado aos amigos de Bom Jesus e desta região pela audiência ao nosso Campo Afora. O Alain de Sá, de Santiago, terra dos poetas. Um abraço com os dois braços. A Lourdes Marinho, muito obrigado, Lourdes, gracias. Valdir Rocha, Bagé, rainha da fronteira. Um abraço com os dois braços, Valdir e família. Jorge Luiz Pedrotti Machado, tô te esperando, tô esperando a tua música, Jorge Luiz. Ângelo Alves, Cachoeira do Sul, tô esperando a tua poesia, Ângelo Alves. Angélica Berwald, Pelotas, obrigado pelo carinho, só coisa boa. Já no nosso WhatsApp, a Gilda Gonçalves, de Rio Grande, elogiando mais uma vez o programa. Graças, Gilda. Terezinha Falcão, de Bagé. O Tenente Bolsinha, sempre conectado. Valdir Cristiane e filha Giovana, a menina dos cavalos. E o Valdir homenageando os comunicadores do rádio. Muito obrigado. Mais uma vez um abraço, parabéns à Giovana. Tchê Salgado, Balneário Camboriú, ligadito também com a gente no Canto do Galo Velho Faceiro. Maria Luísa de Itajaí, um abraço com os dois braços a Maria Luísa. O professor Ricardo Colgo dizendo: há escolhas que parecem pequenas, mas que podem mudar completamente o seu amanhã. Verdade, professor, estamos aí diante de uma destas escolhas. Jovial Garcia Salvo de Bagé, buenas e graças sempre pelas constantes participações no programa. E aí vem a música do Campo Afora, alegrando o nosso povo gaúcho em tantas diferentes querências.
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Este é o Cristiano Fantinel. Abram cancha. Antes dele, o Gasolina, meu conterrâneo, cantando Repentista. Aproveito para prestar uma homenagem à minha terra natal, Caraá, que é a terra do Gasolina e que fica aqui bem pertinho de onde eu estou transmitindo aos quatro cantos do Rio Grande, do Brasil e do mundo, este campo afora. Ao som bonito da gaita do Albino Medeiros, o campo afora faz mais um intervalo e retorna em seguidita. Pode esperar.

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Nunca é demais lembrar e agradecer a nominata de emissoras que transmitem esta mensagem do gauchismo através do programa Campo Afora. A Rádio Aliança de Porto Alegre, a Rádio Blau Nunes de Santa Bárbara, Comunidade de Viadutos, Ideal de Formigueiro, Itapuã de Viamão, São Luís de São Luís Gonzaga, Nevasca de São Joaquim, Upacaraí de Dom Pedrito, Líder São Borja, Terra Gaúcha Santa Cruz, Camperiada do Sul, Rodeio Bonito, Capital Luiz Eduardo Magalhães, Bahia, Difusora Bagé, Delta Bagé, Embalo Jovem Goioxim, Simpatia de Chapada, Pampiana de Chapecó, Fronteira Missões Santo Antônio das Missões, Agaçu de Erval, Nativa de Santa Maria, Menina Balneário Camboriú, Nativa Zona Sul Rio Grande, Terra Livre de Hulha Negra, Difusora de Arroio Grande, Tropeiros de Curitibanos, Jaguarão de Jaguarão, Aragana de Porto Alegre, Metrópole Gravataí Cachoeirinha, Mirante Roque Gonzalez, Pejuçara de Pejuçara.

0: Sara, mtgpc.net Brasília, Nação Missioneira, Santo Ângelo, Santana de Santana da Boa Vista, Santa Isabel de Viamão, Rádio Viamão, Rádio Chimarrão de Caxias, Pampa Nativo de São Miguel do Oeste, Montenegro de Montenegro, Caçapava de Caçapava do Sul, Timbre de Galo de Camboriú, Gaudério de Palhoça, Santa Catarina. Mais uma vez, agradecimentos às direções destas emissoras pela confiança de nos entregar parte da sua programação para divulgarmos usos, costumes e tradições do Rio Grande do Sul. E se a tua emissora ainda não tem o campo afora, entra em contato, tio.
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Tem gente que até no inverno se obriga a andar de tanga. Gente que não tem trabalho, gente que vive de xanga, que come fruta do mato e toma banho de sanga. Xanga. O que vem a ser xanga? Viver de xanga, hein? Xanga é um pequeno trabalho de transporte, é um serviço avulso, é um biscate, que são praticados por xangadores ou homens do ganho. O pagamento dado por esses serviços também é chamado de xanga. Ganho, lucro, negócio. Cativo ao brete das ruas como pássaro perdido, negaciando alguma xanga para o prato tão diminuído. É letra do Gilberto Carvalho e do Marco Aurélio Vasconcelos, uma toada que participou da Califórnia da canção. Então, xangador, por sua vez, é o carregador, é o indivíduo que se incumbe desses carretos, que se ocupa de fazer xangas, tá? O ganhador, o trabalhador por jornal. Xangar, xanguear é a mesma coisa, ter a profissão de xangador é viver, então, de xanga.

0: Adair de Freitas, xangueiro de vida e lida, grande Adair. Antes, matando a saudade da gente, José Cláudio Machado com Xangueiro. Aos xangueiros que recorrem a este modo de viver para corajosamente enfrentarem as dificuldades, nosso respeito e reconhecimento. Chamando de trabalho informal. Fazemos mais um pequeno intervalo para voltarmos em seguidita. Me espera aqui, tchê.
1: Bom dia!
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3: Olá, bom dia para você sintonizado conosco. Estamos iniciando o programa Atualidades Cotripal deste sábado, hoje 3 de outubro de 2026. Tudo bem? Esperamos que sim, que esteja tudo certinho por aí. Nós estamos na 40ª semana do ano, estamos também hoje no primeiro dia de lua minguante que vai até sábado que vem, dia 10, e aí teremos a transição para a lua nova. Jefferson Dias de Almeida, nosso gerente do comercial de grãos aqui da cooperativa, nos traz as informações relativas à semana e o mercado agrícola, as principais notícias que impactaram o mercado. Também na sequência a gente traz avisos, aniversariantes do dia e encerramos, é claro, com a nossa mensagem de reflexão. Eu sou a jornalista Michele Nogueira e na sequência eu retorno, permaneça conosco aqui na programação.
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3: Muito bem, e estamos então recebendo nesse momento aqui no nosso programa o Jefferson Dias de Almeida, gerente do nosso comercial de grãos da cooperativa, para falarmos sobre as semanas, notícias que impactaram o mercado, e a gente te dá as boas-vindas, Jefferson, também. Gostaria de saber então como foi esta semana, trazendo essas informações que são importantes para o nosso produtor. Bom dia.
4: Oi, Michele. Bom dia. Obrigado, Michele. Sempre bom estar aqui, conversar, trocar umas ideias com o produtor, falar as principais notícias, né? É um compacto aqui, pouco tempo, né? Mas vamos lá. Essa semana não foi tão boa que nem semana passada. Semana passada a gente viu a soja, o milho e o trigo, os três produtos subiriam ao longo da semana. E essa semana já deu uma... A soja, pelo menos, reduziu aí R$1, de 141 veio para 140. E o trigo, de 74, foi para 75. Então, a soja perdeu R$1. O trigo ganhou R$1 e o milho ficou igual na casa dos 62. E a gente viu movimentações bastante importantes aqui acontecendo na Bolsa de Chicago e dólar. Na outra semana nós tínhamos bushel acima do $13. E essa semana o bushel navegou abaixo dos $13. Então nós observamos aqui que o bushel na sexta-feira ele fechou a 12,78. E nós tivemos o bushel semana passada aí a 13,20 alguma coisa, né? Enfim, resumindo, já caiu uns 50 pontos o bushel de semana passada para essa. Claro que o dólar estava 5,08, 5,10 e fechou a semana 5,21, chegou a bater 5,23 o dólar essa semana. Então o dólar compensou parte da queda de Chicago e os prêmios também ajudaram a segurar. Enfim, uma queda de Chicago de 50 pontos daria uma queda aproximada de R$5 e a gente viu cair apenas R$1. Então o dólar subiu, o prêmio subiu, mas não podemos ignorar que Chicago está caindo. E por que que Chicago está caindo? Vamos aos motivos. Um deles, o principal, existia uma grande expectativa daquela reunião entre China e Estados Unidos, com os dois presidentes, lá em Washington, que haveria uma notícia da derrubada da taxa de 10% que tem hoje. A China compra soja americana, ela paga 10% de taxa. Se cai, o governo dos Estados Unidos queria que a China tirasse essa taxa para poder vender mais soja para os chineses. Aconteceu que essa taxa prevaleceu, não foi retirada. China e Estados Unidos acordaram de uma comercialização de casa de 60 bilhões de produtos, né? A China já anunciou aí mais de 1 milhão e 600 mil produtos que vão ter as taxas reduzidas, mas a soja ficou de fora por ser estratégica, né? Sempre a soja é uma moeda de troca, né? Muito forte, né? Então ela ficou de fora. Bom, isso frustrou, né, o mercado e caiu bastante o Chicago. Mas outra coisa que está fazendo Chicago cair também são as produtividades encontradas na colheita americana. Eles já estão atualmente com passando aí dos 20% de colheita, e nas cidades, nos estados de Nebraska, Ohio e Indiana, está sendo encontrado produtividades acima do esperado. Já se fala em 126 milhões a colheita, podendo ser 127, sendo que a estimativa inicial era do USDA era 123,4, do ProFarm 124, né? Então já o pessoal já está revisando para cima. Ou seja, nós de uma certa forma já desconfiava que não é tão simples assim para os Estados Unidos quebrar por seca. Eles tiveram um período bem quente e seco, com baixa umidade no mês de julho, né? E só que eles têm um clima diferente, um solo diferente, muito mais rico, que aguenta, né, mais a seca. Então, não é de se estranhar isso aqui, essas produtividades acima, e daqui a pouco a gente vai ver correção da safra americana. Talvez vai ser colocado aí de 2 a 3 milhões de toneladas a mais do que se previa. Claro que isso não é bom para o mercado, né? Aumenta os estoques americanos, né? Aumenta mais a disponibilidade de soja no mundo, e isso acaba, de uma certa forma, interferindo negativamente aí no mercado da soja. Outra questão também que essa semana impactou no mercado foi a divulgação do relatório trimestral. Os Estados Unidos têm essa sistemática de a cada 3 meses divulgar os estoques trimestrais. E veio o estoque com 8 milhões e 57 mil toneladas, né, no setembro de 2026, comparado com setembro de 2025, que era 8 milhões 882. Um pequeno decréscimo aí, né, uma pequena redução de estoque na casa de 2,83%. Então, o mercado achava que o estoque podia ser menor, também veio um pouquinho acima, mas ainda um pouquinho abaixo do ano passado, 300 mil toneladas abaixo do ano passado. O milho que surpreendeu, o milho estoque veio com 53 milhões de toneladas, ano passado estava em 39 milhões de toneladas, isso é um acréscimo de 35%, né? Então, o milho teve uma correção muito forte essa semana e puxou um pouquinho a soja também. Então, nós tivemos, basicamente, essa semana só notícias baixistas que fizeram o Chicago cair. O que ajudou a compensar foi o dólar, e o dólar muito ainda atrelado à questão da guerra entre Estados Unidos e Irã. O petróleo, por exemplo, ainda permanece na casa acima de 100 dólares, né? Então é alto, bastante alto, e a gente viu que os Estados Unidos subiu a taxa de juros. Então, quando sobe a taxa de juros, normalmente o dólar também sobe, fica nervoso, né? Porque a economia americana provavelmente vai experimentar uma inflação maior, e a gente viu que a criação de emprego já nesse mês de setembro ela veio bem abaixo do esperado, né? Eles criaram apenas 29 mil novos empregos em setembro, sendo que em agosto tinha sido criado 133 mil novos empregos. A expectativa era que se criasse 89 mil empregos e veio só 29 mil. E a taxa de desemprego, então, ela acabou subindo de 4,1 para 4,2. E ainda nos Estados Unidos subiu a taxa de juros agora, que deve aumentar os juros sobre o crédito, né? Isso é uma medida restritiva. Isso é uma medida que pune, na verdade, quem gera emprego, né? Então, a economia americana deve sentir os seus efeitos de forma negativa, talvez se crie menos emprego. Então, com isso, acaba o mercado fica muito nervoso, né? E o dólar acaba subindo. E questões eleitorais aqui no Brasil também, né? No radar, ao sabor das pesquisas eleitorais, que mostram uma vantagem, desvantagem, enfim, né? Fim de semana tá aí, a gente já vai ver como é que vai ficar isso, né? Mas, enfim, essa aproximação, tá, a questão eleitoral no Brasil também tem influenciado na cotação do dólar, jogando ele um pouco para cima, à medida que vai se descobrindo o que cada partido defende da condução da política monetária, da política fiscal, né? Na verdade, pessoal preocupado como que cada candidato vai coordenar a dívida pública brasileira, que ela é muito alta, né? E a gente se paga muito juros pela dívida pública e acaba enxugando esse dinheiro, drenando esse dinheiro de investimentos como rodovias, né, crédito ao produtor, crédito para as indústrias, enfim, tantas coisas que poderia ser investido, né, e a gente acaba alocando aí para pagar juros da dívida pública. A situação aí do trigo acabou subindo um real em função também aqui do clima, aqui no Rio Grande do Sul, que a gente não precisa nem dar detalhes, né, clima bastante preocupante, né? Semana que vem a gente vai ter uma nova rodada de chuvas pesadas novamente, né? Então a gente está vendo que a canola prejudicou bastante, o trigo também não deve escapar, e os moinhos estão atentos a isso e aumentou um pouco a demanda, né? Então por isso que o trigo subiu mais um real. E o milho acabou ficando na casa dos 62, em função ainda de não estar no pior da entre safra, né? Mas a gente segue com expectativa, que talvez o milho possa esboçar talvez mais alguma reaçãozinha aí antes de a gente enxergar a safra nova lá no janeiro. Mas, Michele, é isto. Eu agradeço aqui a todos pelo espaço, desejo a todos um bom final de semana e um bom descanso.
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3: Avisos e informações de hoje. Avisos da Cotripal: tem retirada de resíduos em Big Bag terça e quarta-feira, dias 6 e 7 de outubro. Na unidade Condor, as senhas vão de 3.589 a 3.601. Unidade Condor, 3.589 a 3.601. Lembramos aos associados a importância de trazerem os bags vazios na hora da retirada dos resíduos para que não seja cobrado o valor da embalagem. A assistência veterinária comunica a rodada da vacina da brucelose, quarta, dia 7, Iriapira 1 e 2, e quinta, dia 8, Divisa, Herman e Rincão dos Pinheiros. Lembramos o horário de funcionamento do posto de recebimento de embalagens de defensivos da unidade Cotripal Condor, das 7h40 às 11 da manhã e das 13h30 às 17 horas. Lembramos que quem possui grandes volumes para entrega e tem veículo de grande porte precisa agendar previamente pelo telefone 55 21 41 54 52. De recebimento de embalagens vazias de defensivos agrícolas, segunda e terça, dias 5 e 6 de outubro, unidade da linha 28 Juricaba e Vida Natural. Dias 7, 8, quarta e quinta, unidade Santa Bárbara do Sul. E 13 e 14, terça e quarta, unidade Arco-Íris de Panambi. 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
3: Chegou a hora de parabenizarmos os aniversariantes deste fim de semana. Parabéns aos associados que estão de aniversário neste dia 3 de outubro: Adair Formentini, Ademir Hoffman Gretman, Alessandra Miller Grun Sugavara, Aline Borges Marcos, Arno Lena, Bruno Campaiolo Fomer, Seno Henrique Maccioni, Clarice Maria Birke Dombrovski, Darlan Ivo Fur, Diego Rafael Servo, Gabriela Bonato Marasca, Gerécio Servi, Gilvan Celso Bandeira, Guido Wendland, Hildo Nogueira do Amaral, Lauri Kochenberger, Maria Cristina Kerstin Buelter, Mariana Arrasador Cossetim, Nelson Terezinha Leal Peixoto, Nelson von Millen, Rodrigo Ismanioto, Sadi Borges dos Santos, Sônia Wendland, Valdoir José Kuff, Valdori Benetti, Vaneide Maria Vai e Valdemar Belim. Cônjuges dos associados: Beatriz Maria Reisdorfer, Daniel Firth, Ivete Morizo Copete, Márcia Andréia Bender Roden, Márcia Rosane Everlin, Marli Schultz Telan, Simone Bledov Rosin, Vanilda Terezinha Dorian, Vanusa Bronzati Zambra Perlin. Associados que aniversariam neste domingo, 4 de outubro: Adilson Giacomini, Adriano Conterato Zanella, Alexandre Lorenzon, André Tarciso Alves da Silva, Arnildo Meves, Celito Lorenzoni, Cláudio José Esperoto, Cristiano Konajeski, Danilo Rodi, Deise Decker da Silva, Elisandra Trentin Batistella, Gelli Diffenteller, Geraldo Couvero, Ismael Eloy Dreves, Ivaldete Rita Bevilacqua Villani, Jair Fal, Jonathan Paul, Lorena Helfenstein, Marcos André Glinck, Nelson Sisti, Paulo Roberto Costa Beber,
10: Raul Schmidt, Sandro de Moura, Suziane Maria Bergoli, Tereza Saguin Vester, Tereza Marasca Marquesan e Ivone Nack. Cônjuges dos associados, Ângela Maria Vincenzi, Diego Fernando Despsel, Domingas Estoqueiro Pezzini, Gert Matke, Ligiane Aparecida Henry, Maria Cleusa Kopp, Simone Greff e Sueli Dalla Corte. Parabéns, muitos anos de vida, muitas felicidades a todos, é o que a gente deseja.

Nós queremos agradecer a sua audiência e companhia. Obrigada por estar conosco. A gente retorna na segunda-feira. Um bom fim de semana. Tem uma frase que diz assim: o que o outro faz é sobre ele. O que você aceita é sobre você. Existe uma diferença entre o que o outro faz e o que você permite. Pense nisso. Um abraço. Tudo de bom.

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Na cancha reta da vida, o destino se meteu. Ignorou as maneias e outra chance lhes deu. Sem mostrar as consequências, vejam só o que aconteceu. 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Mas logo o destino maula trancou-lhes no partidor. De um lado o amor gritava, do outro a razão pedia. 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Talvez o destino maula dos dois ainda sinta pena, pois ambos se reconhecem na inspiração de um poema, e a noite se faz insônia, tornando a vida pequena.

0: No campo afora, Eracir Rocha cantou Pra Tropear Saudades. Antes, o Miguel Marques, Só um Pedaço de Campo. E a primeira foi com o Beto Maier, Um Mate de Luz. Aproveitando para manifestar minha solidariedade ao nosso grande cantor Miguel Marques, que teve sua propriedade atingida pelos temporais, pelos vendavais, e está em plena fase de restauração, de recuperação dos prejuízos. Que o Rio Grande esteja contigo e que o teu sucesso possa suplantar este momento difícil, Miguel Velho de Guerra. Um abraço com os dois braços. Vamos a um pequeno intervalo e já voltamos.
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O parceiro Jairo Reis, no blog Ronda dos Festivais, noticia: Canto Regional da Fronteira Oeste. Está surgindo aí mais um festival, primeiro Canto Regional da Fronteira Oeste. Música nativista, campeira, dias 18 e 19 de dezembro, no CTG Farroupilha, no Alegrete. As inscrições podem ser encaminhadas até 6 de novembro. E o regulamento completo está, então, no blog Ronda dos Festivais. Compositores, intérpretes, músicos interessados podem conferir ali as informações relativas. E, como eu disse antes, o Jairo Reis também está salientando, está destacando aqui o que está passando o amigo cantor Miguel Marques. Uma forte chuva de granizo atingiu Santiago e as pedras de gelo de grandes proporções, algumas do tamanho de uma bola de sinuca, causaram sérios estragos em mais de 1000 residências. E uma foi a propriedade do compositor e cantor nativista Miguel Marques, cuja casa e galpão tiveram seus telhados totalmente destruídos. Forro despencou, ambientes alagados, móveis molhados, aparelhos domésticos, prejuízo enorme. E os amigos estão fazendo aí uma campanha em favor do Miguel Marques. Um deles, o Ninito Sarturi, tomou a iniciativa de disponibilizar uma conta bancária para receber doações. Quem quiser mais informações, estiver interessado em saber detalhes da notícia e de como ajudar o Miguel Marques, pode consultar também no blog Ronda dos Festivais.

0: cachumba.
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1: plantas medicinais para a saúde humana. Frei Wilson Zanatta. Câncer, prevenir e curar. Antigamente, até dizer a palavra câncer era uma coisa temerária e as pessoas tinham receio até de falar. Pois bem, o Frei Zanatta trata isso com simplicidade. Primeira receita: limão com cloreto de magnésio. Funciona como quimioterapia natural para câncer, diz o Frei Zanatta. Dissolver 33 gramas de cloreto de magnésio PA, é aquele pacotinho que a gente adquire na farmácia, em 1 litro de água fervida, mas acrescentar quando a água estiver fria. Então, ferver 1 litro de água, deixar esfriar e depois colocar 33 gramas de cloreto de magnésio PA. Espremer 1 limão em 1 copo e acrescentar a água com cloreto até chegar a 0,5 copo. Caldo de 1 limão e completar 0,5 copo com a água do cloreto de magnésio. Repetir isso 3 a 4 vezes ao dia, durante 5 dias. Fazer intervalo de 10 dias e repetir novamente a receita num processo de 3 vezes. 5 dias, intervalo de 10. 5 dias, intervalo de 10 e mais 5 dias. No intervalo, tomar bastante água, evitar o leite e comer comidas leves. Vou repetir rapidamente. Receita de limão com cloreto de magnésio para prevenir ou ajudar a tratar o câncer. Funciona como quimioterapia natural para o câncer. Dissolver 33 gramas de cloreto de magnésio PA em 1 litro de água fervida, mas acrescentar quando a água já estiver fria. Espremer 1 limão em 1 copo e acrescentar a água com cloreto até chegar a 0,5 copo. Repetir de 3 a 4 vezes ao dia durante 5 dias, fazer intervalo de 10 dias e repetir novamente a receita num processo de 3 vezes. Nos intervalos, tomar bastante água, evitar o leite e comer comidas leves. 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

0: no intervalo. Vamos dar água para os cavalos e voltamos no UPA.
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No campo afora, um encontro de gerações. Mary Terezinha recordando Oito Baixos. E da nova geração de grandes cantoras do Sul, Thalita Vargas, Canto, Natureza e Vida. O Campo Afora faz mais um pequeno...

0: entre o sul de Minas Gerais e a divisa com São Paulo, o professor João Holt Machado, gaúcho bueno, aquerenciado por aquelas bandas, tem inclusive mediado a inclusão do nosso programa em algumas emissoras de rádio, como as de Santa Catarina. Gratidão ao João Holt Machado, que também é um grande poeta, e a tantos quantos queiram nos ajudar nesta missão de espraiar a mensagem do gauchismo através da nossa música, poesia, usos, costumes, tradições. É o campo afora, alastrando as suas raízes e chegando cada vez mais longe. João Machado, mil graças e um abraço com os dois braços.
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0: Meu amigo Severino Moreira, poeta, compositor, escritor, publicou Sob a Luz do Lampião, causos gauchescos, de onde destaco este causo, A Véia Gineta. A velha Ambrosina era viúva de Ginete, mãe de três ginetes, e de Lambuja também era uma gineta das buenas. Isso mesmo, a velha desgranida tinha 98 anos de idade e afirmava para quem quisesse ouvir que ainda se garantia no lombo de um aporreado. Quando casou com o moço Salustiano Pinto, que era um grande ginete e sempre tinha um lote de 20 ou 30 potros para domar, a danada da Ambrosina galopeava abagualada parelho com o marido. E como a raça não nega, quando vieram os filhos, se criaram na mesma lida, já domando, desde 8 ou 10 anos de idade. Dizem que certa feita, já quase fechando os 9 meses de barriga de um desses filhos, a Ambrosina quebrou o caruncho de um mouro que corcoviou com ela por 1 hora e pico e só afrouxou o toso porque já estava brasino a laço e charqueado de espora. Até dizem alguns, embora eu creia que a invenção que ela apiou desse mouro pariu o filho e levantou da cama para embuçalar outro bagual. Pois é, como eu disse antes, Ambrosina está com 98 anos, renga de uma perna, meio surda e torta de um olho, mas ainda afirma que se garante no lombo de um aporreado, e a única briga que sempre teve com os filhos é por afirmar e até purgantear bastante, pois se recusa a morrer sem fazer a última gineteada. Os filhos vão levando a véia meio flauteada, deixando de um dia para o outro, do outro para o outro, pois sabem que um tombo nessa idade é a certeza de um lote de ossos quebrados e a quase certeza da morte da véia. Mas tanto ela xaropeou que certo dia um dos moços lhe disse que não pegaria nenhum aporreado, mas se quisesse que ela mesma pegasse um peticinho colorado que havia no potreiro da frente, pois embora fosse cruel de tão veiaco, pelo menos o tombo seria menor do que de um cavalo grande. A véia saiu resmungando, entrou no galpão, calçou um par de esporas, passou a mão no mango e se foi potreiro adentro atrás do petiço. A louca véia era metida de fato e só de birrenta ia montar no puro pelo, só agarrada nas crina. O moço ficou rindo, pois matreiro do jeito que era aquele petiço, nem com promessa a véia pegava ele. Acho que não conhecia direito a mãe que tinha. Pois lhes conto, e me acredite, pois é a mais pura verdade. A véia se achegou em um açudezinho que havia e entre os aguapés avistou a pelagem colorada. Era quase cega e surda, mas não era burra. E sabia que o petiço era uma praga de matreiro. Por isso que se achegou pé por pé, que nem gato negaciando passarinho, e assim que sentiu que estava a menos de metro de distância, saltou em cima do lombo. Vivente do céu, aquele bicho deu um bufo, se endemoniou e se enfiou açude adentro que nem um raio veio aqueando. Dizia a véia que deve ter bebido uns 10 baldes d'água com limo e engolido uns 4 ou 20 sapinhos de cola enquanto o bicho atravessava aquele açude. Mas não se achicou e seguiu metendo espora e baixando o mango, enquanto o danado veiaqueava, bufava e atirava os quartos. Mas a véia danada se agarrava de fato e nem bem saiu da água, já vinha o bicho meio zonzo, a espora em mango, de maneira que só veiaqueava em volta, sempre arrodeando para o mesmo lado, e não atinava para que rumo disparar. Para lhes encurtar a história, 4 horas depois, a véia adentrou no galpão a trotezito, num munaia de um capincho, e o danado, já manso que nem um cachorrinho, vinha governando para os dois lados, só com tapinhas no pescoço. Só então ela descobriu, porque o bicho só veiaqueava para um lado, pois há de ser que na cruzada do açude, num garronaço, a véia tinha espetado na espora um jundiazito de palmo e pico, e que ainda vinha ali preso no garrão. Zoiga-lhe, véia, flor de gineta, essa tal de Ambrosina, benza Deus. E chegam agora as cantilhas dos velhos tempos. Adelar Bertucci, Sanfoneiro Pachola, depois a família Cirne, Gaúcho Eu Sou e Pilchas.

0: O campo afora faz a última pausa e volta para a última invernada.
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0: FIDA, Caçapava, Canoas, Júlio de Castilhos, Venâncio Aires e Pantano Grande. 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
0: Com os estilos de trova gaúcha, das modalidades conhecidas, a trova do martelo é peculiar pela sua forma de apresentação e pela agilidade mental que exige dos seus praticantes. Trago hoje dois especialistas na trova do martelo, Bugio e Dalla Porta. Vamos ouvi-los e vamos nos divertir com mais esta trova do martelo no campo afora.

0: Chegando num momento, nesta trova de martelo, vou levar meu sentimento e o meu Júlio de Castilho.
1: Quanto o teu verso é bem lento, quanto o teu verso é bem lento, e o meu Júlio de Castilho. 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
0: Sou um gaúcho caudilho, sou um gaúcho caudilho, e o meu verso tem sentido. Esta plateia é bonita e o palco é colorido. Sou Vicente da La Porta.
1: Eu te finco a mão no vidro e eu te finco a mão no vidro. Sou Vicente da La Porta, isso pra este bugio bem pouquinho me importa. Sabes que o verso dispara.
0: Esta ovelha já está morta, esta ovelha já está morta. Sabe que o verso dispara. Eu sou bravo e tenho orgulho, te sento um tapa na cara pra mostrar pra essa plateia.
1: Bato os pés e você dispara, e bato os pés e você dispara, pra mostrar pra esta plateia que eu sou maduro no verso e tenho confiança na ideia. O meu verso tem retoço.
0: Não passa de uma teteia, não passa de uma teteia. O meu verso tem retoço. E eu vou pra Santa Maria montado no teu pescoço pra mostrar que eu sou ginete.
1: Tô ganhando deste grosso, tô ganhando deste grosso, pra mostrar que eu sou ginete. Sou eu que monto em ti e vou baixar o porrete. Eu faço de tu que eu quero.
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2: Mas que baita desafio de repentistas, desafio de ideias, bugio e da La Porta. E com isso nós estamos já aptos a darmos por encerrado o programa de hoje, cantar a saideira, fazer os devidos agradecimentos. Ainda me permito, no minuto que resta, fazer um convite às direções de emissoras que ainda não inseriram o Campo Afora na sua grade de programação. Mantenha contato conosco, vamos expandir cada vez um pouco mais. Temos recebido nos últimos tempos algumas solicitações de informações e algumas novas adesões ao nosso programa. Mas é claro que o objetivo é tornar a cultura gaúcha cada vez mais conhecida na maior extensão de território possível e na maior quantidade de querências. Entre em contato conosco e coloca o Campo Afora na tua programação. Agradecemos à emissora que nos acolheu mais uma vez para este Campo Afora. Agradeço à AFIDA de Caçapava do Sul, inovando a construção civil e o agronegócio. Agradeço a cada colega que ajudou a concretizar este projeto, colocando o programa no ar. Canto a saideira Minha Castelhana. Deixo-lhes o desejo de uma linda semana repleta de grandes realizações e o convite para estarmos juntos novamente, se Deus quiser, semana que vem, no mesmo dia, na mesma hora e na mesma estação. Graças. Até.

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1: Hora certa.
3: 8 horas e 47 minutos.

0: Obrigada, Yasmin Santos!
1: Obrigada, amiga. Deus te abençoe, tá?
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3: Hora certa,
4: 9 horas e 17 minutos.

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0: 9:46.
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0: Maravilha! Fabiano, vamos cantar uma canção romântica, porque eu sei que o povo do Rio é muito apaixonado. Saudade!
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0: Fred e Gustavo Lima, meu amigo. Tudo bem?
1: Obrigado, amor.
0: Honra ter você.
1: Que alegria estar com você, querido.
0: 50 anos de carreira.
1: 50 anos de carreira.
0: Você, obrigado.
1: Não é para qualquer um, não. Eu espero que um dia eu possa fazer pelo menos a metade disso, não.
0: Parabéns.
1: Esteja lá com você. Deus abençoe. Muita passada de palmas. Amado Batista, o nome dele. Amado. Deus te abençoe.
0: Paz, meu amigo Gustavo Lima. Obrigado.
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5: 10 horas e 9 minutos.
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0: 10h14 em Santa Bárbara do Sul, 10h14, nota de falecimento. A funerária Fonseca comunica com um profundo pesar o falecimento de Elci Marangon da Paixão Scherer. O início da cerimônia foi hoje, à 1h, na Capela Fátima, em Santa Bárbara do Sul. Os atos de encomendação e sepultamento serão realizados hoje às 17 horas no Cemitério Municipal de Santa Bárbara do Sul. Elci Marangon da Paixão Scherer, falecimento ocorrido ontem, dia 2 de outubro. Ela faleceu aos 82 anos, deixando enlutado seu esposo Alessi Scherer em memória, filhos, genro, noras, netos, bisnetos e demais familiares e amigos. Os atos de sepultamento acontecem hoje, dia 3, às 17 horas, no Cemitério Municipal de Santa Bárbara do Sul. Noticiamos com profundo pesar o falecimento de Elci Marangon da Paixão Scherer, ontem ocorrido.
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0: volta pros grupos, gente!
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5: 10 horas 32 minutos, 10h32, aqui na Blau Nunes. Nota de falecimento. Comunicamos com um profundo pesar o falecimento de Elci Marangon da Paixão Scherer, ontem ocorrido. Ela faleceu aos 82 anos, deixando enlutado seu esposo Alessi Scherer in memoriam, filhos, genros, noras, netos, bisnetos, demais familiares e amigos. Os atos de sepultamento acontecem hoje, às 17 horas, no cemitério municipal de Santa Bárbara do Sul. O corpo está sendo velado na Capela Fátima, no bairro Fátima, aqui em Santa Bárbara do Sul. Noticiamos com profundo pesar o falecimento de Elci Marangon da Paixão Scherer, ontem ocorrido.

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0: Salve de palmas pra Claudinha!
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0: Simone Milicis!
1: Iar vă nu!
0: Să mă duc! Da! Și...
1: Tchau, gente! Obrigado!
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5: Olá, minhas queridas. Que delícia estar aqui com vocês, chegando com o nosso Toque de Mulher. Para começar essa nossa primeira parte, quero conversar sobre algo muito especial. A gente celebrar quem a gente é, sabe? Cada uma de nós tem sua beleza, sua personalidade e sua própria história. Valorizar essa essência é muito mais importante do que tentar se encaixar em padrões, né? Quando a gente se aceita, transmite força, autenticidade e inspiração. E olha, você não precisa dar conta de tudo sozinha. Pedir ajuda não é fraqueza, viu? É inteligência emocional. Dividir tarefas e responsabilidades reduz o cansaço e melhora os relacionamentos. Toda mulher merece apoio e acolhimento na sua rotina. Ah, e não podemos esquecer que beleza é também autocuidado. Cuidar da gente vai além da estética, é um carinho consigo mesma. Uma hidratação no cabelo, cuidar da pele ou vestir uma roupa que te faz sentir bem pode aumentar a sua confiança. O importante é se olhar no espelho e gostar do que vê, sem cobranças exageradas. Fica ligadinha, porque já já eu volto com mais dicas aqui no Toque de Mulher.
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4: Hora certa.
5: 11 horas e 19 minutos.
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0: Gilmar!
1: Cepana, meu amigo!
2: Sem moderação, amigo!
0: Sextou sem moderação!
2: No pelo, valendo, você tá
0: valendo! Valendo! Ai, meu
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0: E o Negro Solimões, Henrique Julião.
1: História de
2: meninos de Deus.
3: Meninos.
1: Todo mundo já
0: Negro viu Solimões em Goiânia. Que história assim linda.
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5: Oi, gente linda. Que alegria ter vocês de volta aqui no nosso Toque de Mulher. Andressa Pires chegando com a sua companhia e, claro, com dicas que fazem a diferença no nosso dia a dia, né? E para essa parte do programa, eu separei uma dica super legal para a gente cuidar das unhas, mesmo sem tempo de ir no salão. É algo simples, mas que faz toda a diferença. A gente sabe que unhas bem cuidadas dão um ar de capricho, não é? A dica é assim: mantenha as unhas limpas e sempre do mesmo comprimento. Na hora de lixar, use uma lixa fininha e sempre em uma direção só. Depois, um segredinho de

0: vovó. Massageie óleo de coco ou até azeite nas cutículas. E uma vez por semana, faça um banhinho de azeite morno por uns 5 minutinhos. Sério, unhas fortes e cutículas saudáveis dão um toque de cuidado incrível, mesmo sem esmalte. Viu só como é fácil? E a gente já volta, tá? Não sai daí não, porque o Toque de Mulher tem muito mais dicas esperando por você. Fica ligada.
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0: Uma boa tarde a todos os irmãos e irmãs em Cristo Jesus. A paz de Jesus e o amor de Maria esteja em cada lar e em cada coração de cada irmão e cada irmã que nos escuta nessa tarde de hoje. Esse é o programa da Renovação Carismática Católica, o programa Jesus Te Ama. Essa é a Rádio Blau Nunes de Santa Bárbara do Sul. Pelo sinal da Santa Cruz, livrai-nos Deus nosso Senhor dos nossos inimigos. Em nome do Pai, do Filho, do Espírito Santo. Amém. Vinde, Espírito Santo, enchei os corações dos vossos fiéis e acendei neles o fogo do vosso amor. Enviai o vosso Espírito e tudo será criado, e renovareis a face da terra. Oremos, ó Deus que instruísse os corações dos vossos fiéis com a luz do Espírito Santo. Fazei que apreciemos retamente todas as coisas, segundo o mesmo Espírito, e gozemos sempre da sua consolação. Por Cristo nosso Senhor. Amém. Leitura da Bíblia, Evangelho de São Lucas. Glória a vós, Senhor. Voltaram alegres os 72, dizendo: Senhor, até os demônios se nos submetem em teu nome. Jesus disse-lhes: Satanás caiu do céu como um raio. Eis que vos dei poder para pisar serpentes e escorpiões e todo o poder do inimigo. Contudo, não vos alegrai-vos os espíritos, vós estão sujeito, mas alegrai-vos de que os vossos nomes estarão escritos nos céus. Naquela mesma hora, Jesus exultou de alegria no Espírito Santo e disse: Pai, Senhor do céu e da terra, eu te dou graças, porque escondeste essas coisas aos sábios e inteligentes e as revelastes aos pequeninos. Sim, Pai, bendigo-te, porque assim foi do teu agrado. Todas as coisas me foram entregues por meu Pai. Ninguém conhece quem é o Filho senão o Pai, nem quem é o Pai senão o Filho, aquele a quem o Filho o quiser revelar. E voltou-se para os seus discípulos e disse: Ditosos os olhos que vieram, os que viram o que vós vedes. Pois vós digo, profetas e reis desejarão ver o que vos vedes e não ouvirão, e ouvirdes o que vos ouvi e não ouvirão. Palavras da salvação. Glória a vós, Senhor. Os 72 peregrinos voltaram, então, né, exultantes, né, de alegria, com o peito estufado, como se diz, né, assim, de orgulho. Mas Jesus os chamou a atenção, né? Por quê? Porque não deviam se vangloriar pelos feitos, mas sim por terem seus nomes gravados no céu. Jesus chamou a atenção deles para serem humildes, para terem humildade dentro de si. O que verdadeiramente importa na vida, nas nossas vidas? O sucesso, a riqueza, a aparência, a aparecer, a fazer grandes feitos, ou ser aquilo que Deus sonhou para você? Ou para mim, ou para a nossa família? No Evangelho de hoje, Jesus nos recorda que não basta realizar feitos grandiosos. Por quê? Porque a verdadeira alegria está em viver sua vontade e ter o nosso nome, o nome da nossa família, o nome daqueles que amamos, escrito no céu, na presença de Deus, na proteção divina, sobre o manto da Imaculada, sobre as bênçãos e as graças de Deus. Diante de tantas ilusões do mundo, que o mundo nos oferece, a palavra de Deus nos convida a redescobrirmos o quê? A fé, o amor dentro das nossas famílias, a humildade de sermos humildes, né? Sermos pequenos, e a vida firmada sobre a rocha, que é Cristo, né? Que é nosso Senhor Jesus Cristo, aquele que morreu na cruz por nós, por cada um de nós. Por quê? Porque virá as tempestades, as lutas, os desafios, as decepções, os medos. Mas devemos permanecer firmes, né? Acabamos de passar por todos esses intempéries climáticos, né? Muito susto, ventos, granizos, chuva forte, né? Inundações em muitos lugares, né? Aqui não, mas em vários lugares sim. E o que a gente sentiu? medo, né? Sentiu pavor, sentiu pânico, mas não devemos ter. Devemos estar firmado na rocha, assim como as nossas famílias. Quando vem a doença, quando vem o desemprego, quando vem as decepções, quando vem as tristezas, as angústias, as aflições, se nós estivermos firmados na rocha que é Jesus, nós vamos suportar, nós vamos passar, nós vamos vencer, nós vamos sair vitoriosos para a honra e glória de nosso Senhor Jesus Cristo. Assim é nos intempéries do tempo. Vai vir o vento, vai derrubar as casas, vai destelhar as casas, vai vir o granizo, vai danificar as casas, né? Mas vamos se reerguer, né? Aqueles que foram atingidos, a gente sabe que muito sacrifício, porque tudo o que se tem, se consegue na vida, é com maioria, né? Trabalhando com suor, com sacrifício. Tu compra tudo, tu trabalha, né? Suor, do seu suor, para ter as suas coisas. De repente, danifica, estraga, fica sem nada, muitos ficam sem nada, né? Então, é difícil, sim, é complicado. Mas se nós tivermos Deus, Deus vai nos ajudar, Deus vai nos levantar. Deus pega na nossa mão, o Espírito Santo de Deus sopra em nós, nos dá força para recomeçar, coloca pessoas boas em nosso caminho para nos ajudar, né? Irmãos abençoados que vão nos estender a mão e nos ajudar. Assim devemos permanecer, amados filhos de Deus, firmados, então, na rocha que é Jesus, né? E assim, amados filhos de Deus, encontramos a felicidade, a paz e o amor e a alegria em nossas vidas, no nosso dia a dia, né? Iniciamos o mês de outubro, mês do Rosário, né? Mês dedicado ao Rosário. Mas temos outras datas celebrativas de santos, né? Desse mês de outubro. Tivemos dia 1º, né? Então, dia 1º, na quinta-feira, Santa Teresinha do Menino Jesus. No dia 2, os santos anjos da guarda, né? Aqueles que as crianças, principalmente as crianças, a gente ensina a rezar desde pequenininho já, né? Rezar sempre com o anjinho da guarda, proteger. Isso foi dia sexta-feira, dia 2 de outubro, dia dos anjos da guarda. Dia 4, São Francisco de Assis. Dia 5, Santa Faustina Kowalska, apóstola da Divina Misericórdia. Dia 7, Nossa Senhora do Rosário. Dia 12, a Nossa Senhora Aparecida, né? A tão querida Nossa Senhora Aparecida, juntamente com todas as nossas abençoadas crianças, né? E temos mais santos celebrativos neste mês de outubro. Só que como o nosso tempo é curto aqui, então não vou colocar todos, né? Mas temos. Então, nesse mês de outubro, mês do Rosário, a oração do Santo Rosário tem suas origens por volta do século IX, inspirada na vida de oração dos monges que em seus mosteiros e conventos recitavam os 150 salmos. Ele surgiu como um meio de os fiéis leigos participarem dessa mesma prática espiritual. Como a maioria dos leigos da época não sabiam ler, havia dificuldades na recitação dos salmos. Por isso, em substituição aos salmos, passou-se a rezar 150 ave-marias, tornando essa forma de oração acessível a todos. O Santo Rosário é composto por 4 mistérios, que recordam os principais episódios da vida de nosso Senhor Jesus Cristo. São eles os mistérios gozosos ou da alegria, os mistérios luminosos ou da luz, os mistérios dolorosos ou da dor e os mistérios gloriosos ou da glorificação de nosso Senhor Jesus Cristo. Tire um tempinho para rezar, né? Se é difícil rezar o rosário, comece rezando uma Ave Maria, uma dezena. Daqui a pouco, no final de semana, junta a família e reza um terço. E daqui a pouco mais você vai rezar o rosário e vai vir muitas bênçãos e muitas graças para você e para a sua família, né? Muitas pessoas já fazem isso, né? E são provedores, né, de muitas bênçãos e muitas graças. Então, neste mês de outubro, então, vamos nos dedicar ao rosário. Vamos prosseguindo, então. Vamos escutar uma música pedindo as bênçãos, as graças, a unção de Deus sobre nós, entregando as nossas intenções que estão no nosso coração, a nossa súplica a Deus Pai Todo-Poderoso.
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O Senhor tem muitos filhos, muitos filhos ele tem. Eu sou um deles, você também. Louvemos ao Senhor. Então essa é a nossa homenagem, né, do programa Jesus Te Ama para as crianças também, né? Então não podemos deixar de fazer nosso registro para nossas queridas crianças. A gente sabe que tem bastante criança que escuta o programa Jesus Te Ama também. Que bom! E vamos pedir que Nossa Senhora Aparecida e os anjinhos da guarda abençoe e proteja todas as crianças. Agora vamos fazer uma oração a São Francisco de Assis, que amanhã é o dia dele, e amanhã o dia é muito oportuno, né? Porque amanhã estaremos exercendo o nosso direito de, né, nosso dever de cidadão, né, de escolher os nossos representantes políticos. Então, para que reine a paz, prevaleça o amor, a paz, e que votamos conscientemente, né, vamos fazer a oração de São Francisco de Assis, que amanhã é o dia dele, neste domingo.

0: houver desespero, que eu leve a esperança. 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Ó Mestre, fazei que eu procure mais consolar que ser consolado, compreender que ser compreendido, amar que ser amado, pois é dando que se recebe, é perdoando que se é perdoado, e é morrendo que se vive para a vida eterna. Amém. Vamos rezar um Pai Nosso, uma Ave Maria, um Glória ao Pai, pedindo a proteção para nós, para nossas famílias, consagrando as nossas famílias, nosso trabalho, nossos filhos, toda a nossa vida, né? Nas mãos de Jesus, de Deus Pai Todo-Poderoso. Pai nosso, que estais no céu, santificado seja o vosso nome, venha a nós o vosso reino, seja feita a vossa vontade, assim na terra como no céu. O pão nosso de cada dia nos dai hoje, perdoai as nossas ofensas, assim como nós perdoamos a quem nos tem ofendido, e não nos deixeis cair em tentação, mas livrai-nos do mal. Amém. Ave Maria, cheia de graça, o Senhor é convosco, bendita sois vós entre as mulheres, e bendito é o fruto do vosso ventre, Jesus. Santa Maria, Mãe de Deus, rogai por nós, pecadores, agora e na hora de nossa morte. Amém. Glória ao Pai, ao Filho e ao Espírito Santo, assim como era no princípio, agora e sempre. Amém. Vamos pedir a bênção de Deus Pai Todo-Poderoso para os patrocinadores do programa Jesus Te Ama, para as nossas famílias, para o nosso trabalho, para este mês que estamos iniciando, para as nossas crianças, né? Nossas queridas e abençoadas crianças. Vamos pedindo a bênção de Deus Pai Todo-Poderoso pela intercessão de Nossa Senhora Aparecida. Amém. E dessa bênção de Deus Pai Todo-Poderoso, em nome do Pai, do Filho, do Espírito Santo. Amém. E para que tenhamos o nosso nome, o nome da nossa família, escrito no céu. Amém. Até o próximo programa Jesus Te Ama, da Rádio Blau Nunes. Um bom final de semana a todos.
1: E chegamos ao final de mais um programa Jesus Te Ama. Os nossos encontros são realizados toda quarta-feira, no horário das 19 horas, na Igreja Nossa Senhora de Fátima, na Laura Danolírio, no bairro Fátima. Todos são bem-vindos, todos estão convidados. E também queremos avisar que as nossas celebrações, cultos e missas, às 19 horas. Aos domingos, no bairro Fátima, na Igreja Nossa Senhora de Fátima, 19 horas. E todo sábado, na Igreja Matriz, às 19 horas, a celebração da Santa Missa. Convide sua família e venha participar. Um abraço ao nosso irmão especial, o Moacir. Um bom final de semana para você e até sábado que vem. Música.

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Os nossos encontros do grupo de oração são realizados toda quarta-feira às 19h, na Igreja Nossa Senhora de Fátima, no bairro Fátima. Venha participar. Volte a sintonizar o programa Jesus Te Ama no próximo sábado.

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3: Olá, minhas queridas. Que bom ter você aqui com a gente de novo no Toque de Mulher. E pra gente começar essa parte do programa, que tal uma dica super rápida pra sua rotina de beleza? Afinal, quem não quer uma pele linda sem gastar muito tempo, né? Meninas, não precisa de 10 produtos para ter uma pele bonita, viu? É sério. De manhã e à noite, faça só 3 passos. Limpeza com um sabonete suave, hidratação com um creme que combine com o seu tipo de pele e durante o dia, protetor solar, mesmo se você for ficar em casa. Se quiser um extra, um sérum de vitamina C de manhã faz uma diferença. É simples, rapidinho e o resultado aparece em poucas semanas. A consistência vale muito mais do que produtos caros. Fica a dica da Andressa Pires para você arrasar. E ó, não sai daí, porque já já a gente volta com mais toques especiais e muita conversa boa na próxima parte do nosso Toque de Mulher. Te espero.
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8: Hora certa.
3: 12 horas e 25 minutos.
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Oi, gente, boa tarde. Dando início ao nosso Pegada 97, 13 horas e 5 minutos. É sábado, dia 3 de outubro de 2026, 13 horas e 5 minutos. Tá legal, tá na Blau. Abençoado sábado pra você, abençoado final de semana pra ti, pra mim, pra todos nós. Sente as ondas da 97.9 FM, muita música pra você curtir. Começando, né, com Modern Talking, pra recordarmos, é um momento flashback.

0: 13 horas e 10 minutos, nota de falecimento, cerimonial e homenagens de Elci Marangon da Paixão Scherer. Comunicamos o seu falecimento aos 82 anos, deixando enlutado seu esposo Alessi Scherer in memoriam, filhos, genro, noras, netos, bisnetos e demais familiares e amigos. Os atos de sepultamento acontecerão hoje, dia 3 de outubro, às 17 horas, no Cemitério Municipal de Santa Bárbara do Sul. Comunicamos com pesar o falecimento de Elci Marangon, da Paixão Scherer. Aos familiares e amigos, nossas sentidas condolências.
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4: Que delícia ter você aqui com a gente de novo no nosso Toque de Mulher. Andressa Pires chegando para te fazer companhia com muito carinho e uma energia lá em cima. E sabe, amiga, nesta parte do nosso encontro, quero te trazer uma reflexão importante. Algo que muitas vezes esquecemos. Permita-se mudar de opinião. É isso mesmo. Mudar faz parte do nosso crescimento pessoal e emocional, viu? Você não precisa, de jeito nenhum, permanecer em situações, ideias ou até mesmo em escolhas que já não fazem mais sentido para você. Evoluir também significa reconhecer, com leveza e sabedoria, quando é a hora certinha de seguir novos caminhos. Que tal pensar nisso com a gente? E ó, não sai daí de jeito nenhum. Tem muito mais Toque de Mulher vindo por aí, com dicas maravilhosas, especialmente na nossa última parte do programa. Fica com a gente.
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1: 13h26, nota de falecimento. Comunicamos com pesar o falecimento da senhora Elci Marangon da Paixão Scherer. Comunicamos o seu falecimento aos 82 anos, deixando enlutado seu esposo Alessi Scherer in memoriam, filhos, genro, noras, netos, bisnetos e demais familiares e amigos. Os atos de sepultamento acontecerão hoje, às 17 horas, no Cemitério Municipal de Santa Bárbara do Sul. Seu corpo está sendo a localização da cerimônia, está na Capela Fátima, Santa Bárbara do Sul. Aos familiares e amigos, nossas sentidas condolências.
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1: Bora descer pra BC, bora! 13 horas e 29 minutos, pra quem tá mandando áudio aí, já atualiza os teus áudios, a tua participação, muito obrigado pela sintonia. Vai.

0: Marques.
1: Olha o aviãozinho do Emir Marques chegando. Tá legal, tá na Blau. Valeu, Emir. Bom final de semana. Indústria musical, aviãozinho, 13 horas e 31 minutos.

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2: E aí, Edsel? É, já tá intimando pra briga ali no grupo, né?

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Pegada 97, música linda de bonita, vai cruzando os dedos. Álvaro Nunes Pereira na sintonia, boa tarde. Oi Fê, tá legal, tá na Blau. Clarice, seu Valdir, boa tarde.

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1: Nesse verão, 13h49. Sente as ondas, sente a pegada.

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4: Um abraço bem apertado pra você que tá com a gente, viu? Que delícia ter a sua companhia, mulher. E pra fechar o nosso programa com chave de ouro, quero te deixar com uma reflexão. Um lembrete carinhoso, de amiga mesmo. A correria da vida às vezes tenta nos fazer esquecer dos nossos próprios objetivos, dos nossos sonhos. Mas não deixe isso acontecer, viu? Mesmo com o tempo curto, é tão importante a gente continuar alimentando aqueles projetos pessoais, aquilo que faz nosso coração vibrar. Nunca é tarde para começar algo que te faz feliz de verdade. Pensa nisso com carinho. É um toque de mulher para mulher. Eu, Andressa Pires, quero agradecer demais a sua sintonia, sua energia linda por aqui. O Toque de Mulher volta, claro, no mesmo horário, com mais dicas e muita conversa boa pra gente. Um beijo enorme e até lá.
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6: 13 horas e 58 minutos. Cerimonial e homenagens de Elci Marangon da Paixão Scherer. Comunicamos o seu falecimento aos 82 anos, deixando enlutados seu esposo Alessi Scherer in memoriam, filhos, genro, noras, netos, bisnetos e demais familiares e amigos. Os atos de sepultamento acontecerão hoje, às 17 horas, no Cemitério Municipal de Santa Bárbara do Sul. Localização da cerimônia, Capela Fátima. Aos familiares e amigos, nossas sentidas condolências.
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2: É o Pegada 97, aquele mix, aquele misturadão de muita música boa para você curtir aí na sua tarde de sábado, 14 horas e 2 minutos, modão arrumado, Israel e Rodolfo.

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2: Horas e 12 minutos. Boa tarde, Clarice, curtindo. E ela gosta de ouvir Amado Batista. Vou te mandar a Folha Seca, minha amiga. Linda canção. Daqui a pouco tem a participação ali da Carmen Si, que também gosta das músicas do Amado Batista. Vou fazer um bloquinho de mais uma ali, pra, então, para amiga Carmen Si, bairro Juventude.

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1: Mais uma do mais amado do Brasil, Amado Batista, Boêmio, 14 horas e 16 minutos.
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0: gostoso, hein?
1: Gostoso, gostoso, a nossa pegada 97, tá legal, tá na Blau, tá bom demais. E aí, vivente, olha só, ele apareceu. Fala aí, Tifa.
2: Ô, Tuca, é o Tifa. Podia mandar uma música pra mim aí. Casaco verde.
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1: Então tá, casaco verde. E aí, tá calor o clima pra tá de casaco, tá sem casaco, tá de camiseta verde, que tá fazendo, Tifa? Só nas risadas, só nas alegrias. Então aumenta o volume aí do radinho, né? Tá chegando o Teodoro e Sampaio, casaco verde.

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0: E vamos repetir o Princesa do Amado Batista aqui, que foi o pedido da minha amiga Maristela. O Renê também, aquele abraço. E aí, chocolate? No sábado vai bem o chocolate, né? A Maristela que o diga, né? Diariamente ela tem chocolate, né? Não é só no final de semana. Eita, nós! Então, olha só, e ela oferece a música para a sua amiga do Pereira, né? A nossa amiga, né? A Clarice, de Álvaro Nunes Pereira. Valeu, Maristela, valeu, Renê dos Santos, valeu, chocolate!
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0: 14 horas e 41 minutos. Tá legal, tá na volta, tá bom demais. Fala aí, Gerrão, o legendário.
1: Daí, minha amiga Tuca, manda pra nós o chapeludo. E mulher casada de Brito Samuel, tá na Brau, tá legal.
0: Tá legal, tá na Blau, tá bom demais. Valeu, Gerrão. Bom sábado. E aí, seu Lucídio? Tudo bem, seu Lucídio? O que que tá acontecendo, Lucídio? Fala aí, vivente.
2: Boa tarde, Tuquinha. Tudo bem? Aqui é o Lucídio, da Janete. Meu, manda uma música pra ela, que ela tá que nem uma cascavel, tá? Faz desde ontem. Sem internet. Tá batendo o guiso essas horas, braba. Tá bom? Um abraço, Tuca.
0: Valeu, Lucídio. Janete! Janete do céu! Tá sem internet! Bem louca dentro das roupas, então, Lucídio. Mas olha, mas nem te conto. Sim, tô com visita aqui, né? Sim. Daqui a pouco acho que eu vou mandar o Vivente falar, né, do seu programa que estreia amanhã. Né? Ele tá aqui do meu ladito. Sabe quem que é, Lucídio? Ah, adivinha quem é? Que legal, que bacana. Daqui a pouco eu vou mandar ele falar um oi, um boa tarde, bem gaúcho, bem campeiro, né? Naquele estilo que só ele sabe falar e fazer, né? Olha só, tem aqui várias participações. Já atualizo você, meu amigo Adelmo, Panambi na sintonia. Carmen C me mandou mais áudios. Já atualizo teus áudios, tá bom, minha querida? Ah!

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Olha só, gente! Música gaúcha temos? Temos também o Pegada 97, aquele misturadão de muita música boa para curtir 14 horas e 53 minutos. Milonga, trago e assado.

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1: 14 horas e 55 minutos, pão de mel para o meu amigo Adelmo de Panambi.
2: Boa tarde, Tuco, tudo bom, Adelmo? Podia rodar a música, Zezé Luciano, pão de mel. Ótima tarde, sábado, ótimo fim de semana. Tá legal, tá na hora.

0: Obrigado, gente!
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0: dançar no... 15 horas e 5 minutos. Tá legal, tá na Blau.
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0: Pra quem tá pedindo, curtindo e quer curtir mais músicas, tá chegando Tiro de 12 com Rainha Musical. Boa tarde, minha amiga Elizabeth Pertli. Daqui a pouquinho mais tem mais Renan e Raí, porque eu sei que tu gosta. Carmen C, já atualiza os teus áudios, tá bom, minha querida? Ela despencou o mundaréu de áudio aqui, minha Nossa Senhora. Isso que é ouvinte. Valeu, um abraço. Você...

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15h17, tá legal, tá na Blau, para os meus amigos, né, o pessoal ali dos carros automotivos, a galera que gosta de um som mais tunti-tunti, né, vou fazer um bloquinho aqui pra vocês, tá, vou dar aqui uma do DJ Agostino e fazer um mix aqui pra vocês, tá, aumenta o som, galera, muito obrigado pela carona.

É, pra quem tá aí nas 4x4 também, né? Como é que é o gritinho? Aô, potência!

24 minutos, fiz um momento tunti-tunti, né, ali para agradar todos os gostos e estilos musicais, né, daqui a pouco eu tô chegando com o sertanejão novamente, olha aí seu Brás, tá legal, tá na Blau, tá no Brás, né, meu amigo, já roda a música aí que o amigo pediu, Teodoro e Sampaio, olha só que pegada, valeu, Verinha, já atualiza o teu áudio, tá bom, minha querida? Também.

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1: 15 horas e 49 minutos, pegada 97, seu sábado, seu final de semana, muito mais alegre, muito mais, tá legal, tá na Blau, tamo junto. Mais uma vez, obrigada pela participação aí do seu Brasa, a Elizabeth Pertli, o Adelmo, a Carmenci, tem os áudios aqui da Carmenci, tô tendo um probleminha, Carmenci, com teus áudios aqui, me mandou um monte de áudio aqui, tá, mas eu tô, vou ver aqui o que eu consigo fazer, tá bom, minha querida, né, tem uns aqui que falhou, não tá entrando, tá carregando ainda, mas já atualizo, tá bom? Mais uma vez, muito obrigada, Carmenci, o João Paulo, sempre na sintonia com a gente, curtindo, bom final de semana pra vocês, Gerrão, minhas amigas ali, a Kelly, a Amandinha, a Ana Júlia, tamo junto!

0: Meu Deus do céu! Sabe por quê? Esse momento longo da minha trilha, mas é uma trilha bonita, né? É Michel Teló, a pegada! Sim, porque eu estou aqui, né? Já estou aqui com a minha visita de sábado, daqui a pouquinho. É, essa visita vai falar com vocês, tá bom, ouvintes? Ana! Que legal, Ana! Tu tá aí, linda de bonita!
1: Tuquinha, amiga, para encerrar o programa, toca uma musiquinha para mim aqui que estou limpando a casa. E viu? A Carmesil acho que está fora de área, ó.
0: Mas olha, minha querida, mas olha, fora de área de cobertura, é sábado, olha só aí o pessoal, tá na lida, tá na faxina, tá curtindo, é final de semana, tudo lindo, de bonito e faceiro e contente, né, Aninha? Obrigada aí pela participação, os amigos faceiros, né? Eu aqui bem louca dentro das roupas, mandando os modão para vocês, atualizando aqui o meu zap zap, tem figurinha, tem, meu Deus do céu, né, Emir? O Emir aí, beleza, Emir Marques, tá legal, tá na blau, isso aí, vamos que vamos. Mas onde se enfiou a Janete? Tão querendo saber onde é que tá a Janete. Sumiu a Janete. Mas daqui a pouco, então, a pessoa que está aqui comigo, né, vai dizer o paradeiro da Janete. O que que está acontecendo com a Janete? O que será que aconteceu com a Janete? Chegando mesa 12, pra ela que ela gosta, que ela curte demais essa música, mesa 12, minha amiga Lloyd Mauro, Mauro Louco, mais conhecido, mas bate.
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0: Pois é, tome pegada e pegada forte vai ser o nosso domingo amanhã. Sim, temos programação nova aqui nas ondas da 97. E ele estava aqui, né? Estava aqui olhando a mesa, vendo aqui os computadores, né? Como é que é aqui os computadores, a programação, né? A playlist musical da 97, né? E vendo aqui a nossa mesa de som, né? Essa nave, né? Que amanhã é com ele, né? O programa Gaúcho. Boa tarde, meu amigo colega Ademir Chagas.
1: Muito boa tarde, amigos ouvintes. Boa tarde, Tuca. Uma satisfação estar aqui. Hoje tiremos sábado para aprender um pouco a mexer na mesa aí. Uma baita na professora, a nossa amiga Tuca aí. Baita programação. Parabéns pelo teu programa, Tuca. Continua com essa energia positiva que tu passa para os teus clientes, para os teus ouvintes, na verdade, né? A gente tem mania de trabalhar com cliente e falei cliente, né, tia? Mas é uma satisfação para mim estar aqui e parabéns pelo teu programa. E amanhã, a partir das 9 horas, estaremos aí com o programa Alma de Galpão aqui pela Blau Nunes. 97,9.
0: Olha só. E então, meus amigos ouvintes, já sabe, né? Sintoniza amanhã. Horário?
1: Das 9 horas da manhã até o meio-dia. Serva teu mate aí, vivente, né? Sintoniza na Blau aí, né, tia?
0: Isso aí, com certeza, né? Os nossos amigos ouvintes já estão sempre ligadinhos, sintonizados. Mas amanhã estreia então o programa
1: Alma de Galpão.
0: com.
1: Ademir Chagas, esse amigo que vos fala.
0: Olha só, sim, filho, né, da minha amiga Janete, né, do meu amigo Lucídio, que já mandou, né, aquela hora tinha atualizado bem antes ali, ele tinha mandado um Whats aqui, né, um áudio ali, e falando que a Janete estava bem louca, sem internet,
1: Eu
0: né, e o pessoal tá perguntando aqui no meu Whats ali no grupo, né, cadê a Janete? A Janete sumiu, cadê a Janete, Ademir?
1: Tuca, agora eu tô preocupado, baita no mistério, porque ela sem internet, ela deve estar tá bem louca dentro das roupas, que a gente falou, né, tia? E é uma dúvida, eu acho que vou ter que dar um pulo na granja para ver como é que estão lá o pessoal.
0: Olha só, isso mesmo. Então, assim que tu tiveres notícias, né, da Janete, me atualize que eu atualizo o pessoal no grupo ali, que o pessoal tá perguntando cadê a Janete? Meu Deus do céu, tô preocupada, onde é que essa vivente foi? Cadê ela e cadê a Janete? E afinal de contas, onde é que tá a mulher? E por assim vai. Ademir, mais uma vez, reforço o convite.
1: Certo, Tuca? Então, pessoal, amigos ouvintes que estão sintonizados na Blau aí, a partir das 9 horas da manhã, trarei as músicas raiz do nosso Rio Grande, a música verdadeira do nosso Sul aí, e conto com a sintonia de todos vocês. Tá beleza, pessoal? Até amanhã então. Tuca, um abraço para ti, obrigado pelas dicas aí, e sucesso sempre no teu programa aí, tá beleza?
0: Beleza, Ademir, sucesso para todos nós e seja muito bem-vindo, meu amigo colega. Conheço este vivente, mas desde quando nasceu, né, Janete, Lucídio? E agora é um prazer, olha só, estar tá aqui sendo meu colega, né, além da amizade de longa data e agora meu colega de rádio. Seja muito bem-vindo, que Deus abençoe você. Diariamente, sucesso, Ademir Chagas, no programa de domingo.
1: Alma de galpão.
0: Mas sentiu a pegada da voz do vivente, né? Este é gaúcho, é o nosso amigo gaiteiro!
1: Pois dizem, Tuca, floreia uma gaita de vez em quando, mais floreia porque gostemos do que toquemos, na verdade, né?
0: Então, olha só, já está registrado aqui, com certeza vai ser um belo programa de domingo para vocês, ouvintes. Valeu, Ademir, mais uma vez um abraço.
1: Valeu, Tuca, um abraço, ouvintes, até mais.

Boa tarde, Tuca. Aqui é o Tatu de Saldanha Marinha. Podia rodar uma música para nós do Tião Carreiro e Pardinho, o prato do dia. Se for atendido, agradeço. Temos escutando teu programa faz tempo. Um abraço, um bom fim de semana para ti e para tua família.

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gente! 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Alcione!

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1: 16 horas e 40 minutos. Alô, lobisomem do Arvoredo. Pra você aí, ó. Gênio, coração cigano. Alô, Sirley Dickel. Tá legal, tá na Blau. Tem áudio aqui dos viventes, né? Deixa eu atualizar ligeirinho aqui.
2: Fala.
3: Ô, Tuca. Tô eu e a Sirley aqui, ó. Curtindo a música aí. É o lobisomem. Oferece para todos os elementos, eu sei, estamos aqui. Os elementos também estão escutando. Viu? Um abração. É o lobisomem.
1: Valeu! É o lobisomem do Arvoredo. Aí, elementos!

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2: Todo mundo dançando, cantando, bailando, tomando seu gole, seu traguinho. É aquela pegada perfeita aí no seu final de semana. É sábado, abençoado por Deus. Mas olha só que nave, me mandaram a foto aqui do carro, né, um bonezito ali, né, meu amigo Paulo Furtado, negrão ali na sintonia, tarde, meta uma dos cadernos, dos elementos pra nós, olha só, obrigada pela carona, meu amigo Paulo.
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2: Boa tarde, meu amigo Ari. É Jesus abençoando a tarde, abençoando o mês, né? Olha só que legal. Obrigada pela participação, Ari, de Jesus na sintonia. Ele pede para curtir a música Filha, com Rick Renner. Na sequência, então, tem uma para os elementos ali, então, uma daquelas, vou na de Pedro Bento e Zé da Estrada, vou campear uma aqui dos cadernos, pode ser?
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0: Deixa eu atualizar os parabéns para os aniversariantes do dia de hoje, dia 3 de outubro. Parabéns, saúde e paz. Feliz aniversário a vocês, aniversariantes do dia.
1: Feliz aniversário, parabéns pra você.
0: Parabéns, parabéns, saúde e paz, que Jesus abençoe. Tem áudio aqui, homenagens para aniversariante, então, aqui o áudio da Vera Lúcia. Fala aí, Verinha.
2: Oi, Tuca, tudo bem? Tuca, quero dar um feliz aniversário pra minha amiga Zeni, que tá de aniversário hoje. De toca uma música bem bonita para ela. Que Deus abençoe ela. Que seja uma pessoa maravilhosa. Como ela é. Espero que eu desejei muita felicidade e muitos anos de vida.
0: Zeni, parabéns! Se não me falha a memória, Zeni é a avó do Matheus, né? Mãe da Adriana também. Isso, estou certa? Então, parabéns para você, Zeni. Aquele abraço, aquela pegada bem forte das bênçãos de Deus para você.

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0: Meu boa tarde, né? Especial aí para os amigos na sintonia, então o pessoal de Saldanha Marinho, sempre junto com a gente, Panambi, Cruz Alta, Ibirubá, interior ali, Santo Antônio do Bom Retiro, Alfredo Brenner, comunidade Cantagalo, aquele abraço.
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0: Deus Aires, aquele abraço, bom final de semana, Deus Aires.
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0: Deus Aires aí, que é mais conhecido como Velho do Mato.
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0: Os amigos aí, a Carmenci, o João Paulo. E a Carmenci, deixa um recadinho, né? João Paulo, comparecer aí no recinto câmbio, chamando.
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0: Tá na hora, né, de voltar pra casa, os amigos aí, né, que estão naquele carteado, o pessoal aí dos bares, né, as esposas estão chamando. Então a Carmenci, passa o recado aí, João Paulo, chegue no recinto.

0: Pontualmente 17 horas e o Pegada 97 vai ficando por aqui, agradecendo a todos vocês. E olha só, atualizando aqui, né? A Janete tá lá na coxia, sem internet, mas que barbaridade, né? Deu um problema ali, né? Mas já estão resolvendo em breve, então ela fica conectada ali, né?
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0: É, nós já tava preocupado ali com a nossa amiga Janete.
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0: Gente, eu vou ficando por aqui, né? Encerro minha participação de hoje agradecendo a todos vocês pela grande audiência do nosso Pegada 97. Não é a minha pegada, né? É a nossa pegada, né? A nossa Pegada 97 aqui nas ondas da 97.9 FM. Sucesso, grande audiência. Muito obrigado por todas as participações. E amanhã, lembrando novamente, né, por causa que hoje eu tive a visita aqui do Ademir Chagas, né, meu colega de rádio, e amanhã é a estreia dele aqui nas ondas da 97, né, no programa ali de domingo. Grande audiência, então estaremos ali marcando presença, tá bom, Ademir? Valeu, muito obrigado mais uma vez. O Alma de Galpão, amanhã aqui nas ondas da 97, na comunicação do nosso amigo colega Ademir Chagas. Valeu, gente, vou ficando por aqui. Continue sintonizados nas ondas da 97.9 FM. Tá legal, tá na Blau, muita música pra você curtir aí no seu final de semana. Beijos de luz, tchau, tchau.
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0: Obrigada, irmã. Eu te amo. Deus abençoe sua vida, viu?
1: 17 horas e 35 minutos.
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0: Obrigada! Vocês são maravilhosos. Que isso?
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3: Mari Fernandes, Mari no Vazinho, ao vivo em BH.

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1: Vai cantar bonito assim lá longe. Zezé de Camargo e Luciano.

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0: Valeu demais, Juninho.
1: Valeu, Nando Moré.
0: Obrigado, meu irmão.
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9: E vamos de música.

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